0: do projeto que prevê a monitoração eletrônica do agressor.
1: A lei que prevê o monitoramento eletrônico do agressor foi regulamentada. Com isso, ficam estabelecidos mecanismos para o funcionamento do dispositivo de segurança, que alerta sempre que o agressor viola o perímetro de exclusão determinado judicialmente. O alerta deverá ser enviado simultaneamente à vítima e à unidade policial responsável pelo atendimento. Nesta quarta-feira, também foi regulamentada a criação de um Sistema Nacional de Informações, que reúne, organiza e sistematiza dados sobre formas de violência contra as mulheres. Foi definido ainda que, a partir de agora, o pagamento da pensão alimentícia pode ser feito via Pix, mediante decisão judicial, e a divulgação do Ligue 180 para denúncias de violência contra a mulher deve ser ampliada, como explica a ministra das Mulheres, Márcia Lopes.
2: Todos os espaços públicos, privados, têm a responsabilidade, o dever de colocar o Ligue 180. O fortalecimento da rede de atendimento e a mudança de cultura.
1: O Ligue 180 funciona todos os dias, 24 horas por dia, e é gratuito. Ele oferece atendimento, orientação, acolhimento e encaminhamento para a rede de proteção às mulheres. Para a Voz do Brasil, com locução de Graziele Bezerra, reportagem de Edinaldo Júnior.
3: Foram divulgados hoje os resultados do novo Caged.
0: Em junho, foram criados 145 mil postos de trabalho.
3: Todos os meses, o estudo aponta o panorama do emprego formal no país.
4: Em junho de 2026, foram criados no país 145.161 postos de trabalho com carteira assinada. O estoque de empregos, ou seja, a quantidade total de vínculos seletistas ativos em junho, alcançou 48.032.308 postos, um crescimento de 0,3% em relação ao estoque registrado em maio. O ministro do Trabalho e Emprego, Luiz Marinho, falou dos destaques.
5: Dos cinco grandes grupos, teve saldo positivo. Serviços, 74.514. Agropecuária, 22.898. Comércio, 19.177. Indústria, 14.438. E construção, 12.136.
4: No acumulado de 12 meses, foram criados 942.854 postos de trabalho. O novo Caged é utilizado desde janeiro de 2020 para captar, registrar e divulgar as estatísticas oficiais sobre o mercado de trabalho formal no Brasil. Atualmente, todas as empresas estão obrigadas a declarar as movimentações de trabalhadores por meio do E-Social. Os dados utilizados no novo Caged são captados dos sistemas E-Social, Caged e Empregador Web. Reportagem Luana Karen.
0: O setor hortigranjeiro movimentou mais de 16 milhões de toneladas no ano de 2025.
3: É o que mostra o levantamento divulgado hoje pela Companhia Nacional de Abastecimento sobre as vendas das centrais de abastecimento.
6: Morador de Brasília, Anderson Gimenez, costuma fazer as próprias marmitas para levar para o trabalho. Para isso, compra frutas e hortaliças semanalmente na central de abastecimento do Distrito Federal.
7: A gente faz a feira da semana, então a gente compra desde ovos lá, a gente encontra ovos caipira, a gente encontra todo tipo de variedades de frutas, todo tipo de hortaliça, verduras e legumes a gente compra lá. Então tem essa facilidade de nós encontrarmos todos os produtos da nossa necessidade em um mesmo local. E a qualidade das frutas e das verduras, eles são de primeira, tá?
6: O levantamento da Companhia Nacional de Abastecimento mostra que as CEASAs do país movimentaram 16 milhões de toneladas em 2025, totalizando mais de 16 bilhões de reais. As centrais com maior volume de vendas foram a Companhia de Entrepostos e Armazéns Gerais de São Paulo, com quase 3 toneladas, o Mercado Municipal de Juazeiro, na Bahia, com 1 milhão e 600 mil toneladas, e a Ceasa Minas, localizada em Contagem, com 1 milhão e meio de toneladas. Para as hortaliças, as vendas aumentaram em 6 unidades, com destaque para Rio Branco, no Acre, com crescimento de 44%, Belo Horizonte e Foz do Iguaçu, que tiveram alta de 4%. Nas frutas, a Ceasa de Rio Branco também liderou as vendas, com alta de 24%, seguida por Goiânia, capital de Goiás, que teve crescimento de 21%. Os dados sobre as vendas nas centrais de abastecimento são coletados mensalmente pela Conab, que elabora o Boletim Hortigranjeiro. Com ele, é possível verificar onde há falta de algum produto ou excesso de produção, o que ajuda no planejamento dos agricultores, como explica Flávia Starling, gerente de produtos hortigranjeiros da Conab.
8: Nós recebemos informações dessas centrais atacadistas, esses entrepostos atacadistas, eles nos fornecem informações de comercialização e volume comercializado, e com base nessas informações nós confeccionamos o boletim hortigranjeiro mensal.
6: O levantamento mostra ainda que o país exportou 1 milhão e 300 mil toneladas de frutas em 2025, um aumento de quase 20% em relação a 2024. Os destaques foram a manga, melão, melancia, limão e lima, tendo como principal destino a União Europeia. Reportagem Nazi Brum.
0: Embora possa parecer uma coisa restrita às universidades e institutos de pesquisa, a produção científica está presente no cotidiano de todos nós.
3: E quem faz ela acontecer no Brasil está reunido ao longo desta semana no Rio de Janeiro para o encontro anual da SBPC, a Sociedade Brasileira para o Progresso da Ciência.
0: Neste período está sendo promovida a ExpoTIC, feira que reúne unidades de pesquisa vinculadas ao Ministério da Ciência, Tecnologia e Inovação, universidades, entidades governamentais e o setor empresarial.
3: E para saber mais sobre o que acontece nesses dois espaços, nós conversamos com Germana Pires, secretária de Ciência e Tecnologia para o Desenvolvimento Social. Acompanhe. Secretária, bem-vinda. É um prazer ter a senhora conosco aqui na Voz do Brasil. Vamos falar então da ExpoTIC, né, que começou, a exposição que abriga o Ministério da Ciência, Tecnologia e Inovação, dentro da reunião anual da Sociedade Brasileira para o Progresso da Ciência, a SBPC. O que é esperado da exposição esse ano, secretária?
9: Te agradeço o convite para estar aqui na Voz do Brasil com vocês. A gente chama de ExpoTIC. A ExpoTIC é um dos grandes espaços de popularização da ciência do Brasil. É um ambiente mais visitado da reunião anual da SBPC. Né? E nesse ano, o Ministério da Ciência e Tecnologia, ele traz quase todas as suas unidades de pesquisa. São 28 unidades de pesquisa apresentando projetos, tecnologias, iniciativas desenvolvidas em diversas áreas do conhecimento. Quem vier aqui, quem visitar a exposição, vai conhecer pesquisas voltadas para saúde, meio ambiente, biodiversidade, tecnologias, inclusão, desenvolvimento sustentável, enfim. Vai ser uma oportunidade para todos, né, que atuam na área de pesquisa, como estudantes, professores e os diversos pesquisadores possam, e as pessoas, né, as famílias também, crianças, possam conhecer a ciência, que ela está presente no nosso cotidiano, né, no dia a dia de cada um. A ciência que melhora a qualidade de vida das pessoas.
0: A reunião anual da SBPC também é um evento super relevante, porque reúne a nata do pensamento científico do país, né? A senhora pode nos falar mais sobre o que é a SBPC e o que acontece nessa reunião anual?
9: A SBPC é uma entidade, né? Uma das mais tradicionais entidades científicas do Brasil. Já há 7 décadas, essa é a 78ª reunião anual da SBPC. E ela reúne pesquisadores, professores, estudantes, gestores públicos e representantes de diversas instituições públicas e privadas, além da sociedade em geral, né, para poder discutir ciência, discutir o progresso da ciência, né, a ciência voltada para o desenvolvimento do país. Na SBPC acontecem, assim, tem uma programação densa e ampla, onde são realizados painéis, conferências, mesas redondas, minicursos, atividades culturais, uma série de ações voltadas para a popularização e divulgação da ciência.
3: E nesse ano, né, secretária, O encontro tem um tema que é o Ciência para Todos, Soberania, Desenvolvimento e Inclusão. Como é que esses três pilares se relacionam, influenciam a produção científica no país?
9: Exatamente. Esses três conceitos, eles estão profundamente conectados. Eu represento a Secretaria Nacional de Ciência e Tecnologia para o Desenvolvimento Social e existe algo que é muito importante, que a ciência esteja voltada para mudar a qualidade de vida das pessoas, né? Então, quando a gente fala em soberania, estamos falando na capacidade do país de produzir conhecimento, de desenvolver tecnologias e formar pessoas para enfrentar os seus próprios desafios. O desenvolvimento acontece quando esse conhecimento gera inovação, fortalece as instituições diversas, melhora os serviços públicos, impulsiona a economia, contribui para soluções sustentáveis. Nesse aspecto, o que significa a inclusão? Garantir que a ciência beneficie toda a população, reduzindo as desigualdades, ampliando oportunidades, garantindo que todas as pessoas tenham acesso às oportunidades, né, aos seus direitos sociais.
0: E a reunião também terá espaços temáticos, né, voltado para os jovens, para a discussão racial, para a cultura. Como é que vão funcionar esses debates?
9: Isso mesmo. Aqui tem um espaço amplo na SBTC Jovem, com uma grande participação da juventude, de jovens pesquisadores. E a programação, de fato, é bem diversificada. Tem uma série de espaços voltados para o diálogo, cultura, educação, igualdade racial, no contexto das mesas redondas, da apresentação das pesquisas, enfim, é uma programação ampla, né, que apresenta essas diversas pesquisas desenvolvidas Brasil afora, em todas as universidades públicas, privadas, enfim.
3: A gente está falando aqui de dois eventos, vamos dizer assim, paralelos, né, que se relacionam. A reunião da SBPC e a Expo TIC. E aí, voltando a falar da exposição, um pouco mais, secretária, ela vai reunir aí 28 unidades de pesquisas que são vinculadas ao Ministério da Ciência, Tecnologia e Inovação, né? A senhora pode dar exemplos pra gente do que são essas unidades, que tipos de pesquisas elas fazem?
9: Sim. Bem, o Ministério tem 29 unidades de pesquisa que são vinculadas ao Ministério de Ciência e Tecnologia, 28 estão participando conosco aqui desse evento. As unidades de pesquisa, elas atuam em áreas muito diversas e refletem a amplitude da ciência produzida no Brasil. Existem instituições dedicadas a pesquisas espaciais, biodiversidade amazônica, mudanças climáticas, tecnologias da informação, materiais avançados, energias, tecnologias nucleares, matemática aplicada, astronomia e tecnologias voltadas para o desenvolvimento social. Eu vou dar um exemplo, claro, por exemplo, o INSA, né, a Unidade Nacional do Semiárido, que desenvolve pesquisas voltadas para combater a seca no Brasil, a produção de alimentos, para poder trabalhar, por exemplo, a dessalinização, né, a gente tem um projeto no Ministério desenvolvido pelo INSA de dessalinização da água, produção de alimentos no semiárido, buscando combater a seca e combater a fome no Brasil. Então, esses projetos poderão, né, podem ser visitados aqui nos estandes das nossas unidades vinculadas.
0: Muito bem, nós conversamos com a secretária de Ciência e Tecnologia para o Desenvolvimento Social do Ministério da Ciência, Tecnologia e Inovação, Germana Pires. Muito obrigado por sua entrevista aqui à Voz do Brasil.
9: Eu agradeço a Voz do Brasil, sempre presente no dia a dia. Deixo o convite para todas as pessoas que quiserem participar aqui da SBPC e conhecer as pesquisas desenvolvidas no Brasil. Estamos aqui na Universidade Federal Fluminense, no Rio de Janeiro. Muito obrigada.
3: 5 novas canetas de semaglutida foram aprovadas pela Vigilância Sanitária e registradas nesta quarta-feira.
0: O medicamento ajuda no controle de doenças como a diabetes e é usado também no tratamento contra a obesidade.
3: E nós vamos entender agora como essa substância age no organismo na reportagem de Gabriela Noronha.
10: Os medicamentos à base de semaglutida são usados no tratamento de doenças crônicas como obesidade e diabetes. Trata-se de uma substância sintética que imita a ação do hormônio GLP-1, responsável pelo controle da glicemia no organismo, entre outras funções, como explica a médica endocrinologista Mona Lisa Azevedo.
11: Ela favorece o controle da glicose porque ela estimula a liberação de insulina e ela também influencia outros fatores do organismo, exerce um papel de induzir saciedade, inibir um pouco o apetite, controlar a compulsão alimentar e também estimular o gasto energético.
10: Nesta quarta-feira, 5 novas canetas emagrecedoras que têm semaglutida como princípio ativo foram aprovadas pela Anvisa, Agência Nacional de Vigilância Sanitária. Os medicamentos são voltados para o tratamento de pacientes adultos com diabetes tipo 2 e autorizados para uso complementar à dieta e exercícios, mas devem ser indicados e acompanhados sempre por um especialista, como destacou a endocrinologista Mona Lisa Azevedo.
11: A gente está falando de medicação e toda medicação é sujeita a efeitos adversos. Afinal de contas, a gente está trazendo uma substância artificial para dentro do corpo e é por isso que é tão importante o acompanhamento médico.
10: A medicação feita com acompanhamento médico ajudou a servidora pública Carolina Abreu a vencer a obesidade depois de muitas tentativas para perder peso.
12: Desde muito nova, eu sofri com efeito sanfona, né? Tenta fazer dieta restritiva e daí não dá certo, e aí engorda, e aí emagrece. Então, eu resolvi procurar um endocrinologista e comecei a fazer o uso.
10: O processo de autorização dos medicamentos inclui a realização de estudos clínicos, avaliação de documentos e inspeção da linha de produção. Reportagem Gabriela Noronha.
0: E a gente continua falando dessas canetas emagrecedoras para fazer mais um alerta.
3: A Anvisa lembra que a retatrutida, uma medicação que ainda está em fase de pesquisa, não está aprovada para uso em nenhum país do mundo.
0: Assim como no Brasil, a empresa responsável por desenvolver essa medicação ainda não solicitou registro em nenhuma agência reguladora internacional.
3: A Anvisa reforça que o uso de um medicamento sem registro apresenta riscos à saúde, com efeitos colaterais desconhecidos.
0: Além disso, não há garantia de que o produto contenha o princípio ativo declarado, nem a quantidade informada.
3: Vale lembrar que o comércio de medicamentos irregulares é considerado crime pelo Código Penal.
0: Atenção, moradores das comunidades ribeirinhas de Santarém, Belterra e Aveiro, na bacia do rio Tapajós.
3: A partir de agosto, o navio Hospital Abaré realiza novas expedições com consultas e exames gratuitos.
0: A embarcação atua como unidade básica de saúde fluvial itinerante e os atendimentos ocorrem por triagem e demanda espontânea das 8 da manhã às 6 da tarde.
13: Administrado pela Universidade Federal do Oeste do Pará, UFOPA, o navio Hospital Escola Baré, que atua como uma unidade básica de saúde fluvial itinerante, divulgou o calendário das próximas expedições e as orientações para acesso aos atendimentos nas comunidades ribeirinhas da bacia do Rio Tapajós, no Pará. Os serviços gratuitos são oferecidos nos municípios de Santarém, Belterra e Aveiro. O atendimento ocorre nas chamadas comunidades polo, com triagem e demanda espontânea. Para o cadastro no Sistema Único de Saúde SUS, é necessário apresentar documento oficial com foto, CPF, cartão do SUS, além da caderneta de vacinação. Gestantes devem levar a caderneta de pré-natal e pacientes em acompanhamento podem apresentar exames anteriores. As consultas de rotina são realizadas das 8 horas da manhã ao meio-dia e das 2 às 6 da tarde. Enquanto o navio estiver ancorado, também há plantão para casos de urgência. O cronograma prevê expedições entre os meses de agosto e outubro, com datas definidas para as regiões de Santarém, Aveiro e Belterra. Para saber mais, acesse ridh.ufopa.edu.br ou envie e-mail para ridh@ufopa.edu.br. Dilson Santa Fé, para a Voz do Brasil.
0: Direitos da infância, projetos voltados à redução da vulnerabilidade de crianças e adolescentes podem participar de edital do BNDES.
3: Serão selecionados até 8 projetos para promoção, proteção e garantia de direitos da juventude.
14: Os projetos devem atender a pelo menos um dos 5 eixos prioritários, que incluem assistência social, segurança alimentar, proteção contra violência doméstica e sexual e prevenção ao uso de drogas. Com ações a serem executadas no Rio de Janeiro, São Paulo, Recife e Brasília, o apoio total pode chegar a 15 milhões de reais em recursos de doações incentivadas aos fundos dos direitos da criança e do adolescente. De acordo com o chefe do Departamento de Projetos Culturais do BNDES, Andrés Cortes, os recursos que viabilizam esse edital são obtidos a partir do mecanismo de incentivo fiscal previsto no Estatuto da Criança e do Adolescente e que se destina a ações que vão desde a prevenção da violência até o acesso à educação, saúde e cultura.
15: Esse edital visa destinar até 15 milhões para projetos sociais que garantam a diminuição de vulnerabilidades sociais ligados à infância e à juventude.
14: As inscrições dos projetos podem ser feitas até o dia 25 de agosto. Você pode obter mais informações sobre o edital no site bnds.gov.br/edital-FCA-2026. Reportagem André de Barros Lima.
3: Uma última notícia, em nota divulgada há pouco pela Secretaria de Comunicação Social da Presidência da República, o governo brasileiro repudiou o anúncio feito pelos Estados Unidos de prorrogar por mais um ano a declaração de emergência nacional em relação ao Brasil.
0: Segundo a nota, é inteiramente descabido caracterizar o Brasil como uma ameaça aos Estados Unidos, especialmente à luz dos históricos laços diplomáticos e da amizade que une os dois povos.
3: E essas foram as notícias do governo federal.
0: Fique agora com o Minuto do TCU. Em seguida, as notícias do Poder Judiciário e do Congresso Nacional. Boa noite.
3: Boa noite para você e até amanhã.
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17: 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Você vai ouvir agora notícias do Poder Judiciário.
19: Supremo Tribunal Federal solicita informações ao Legislativo e ao Executivo sobre emendas parlamentares. TSE destaca fabricação da urna eletrônica em 30 anos de implantação do processo eletrônico. E para o STJ, segurado com HIV, mesmo assintomático, tem direito à indenização por invalidez funcional permanente. Boa noite, eu sou Marcela Luiza. O ministro Flávio Dino, do Supremo Tribunal Federal, solicitou informações ao Legislativo e ao Executivo em uma ação movida pelo partido Rede Sustentabilidade contra o modelo atual das emendas parlamentares impositivas. Na ação, o partido questiona mudanças na Constituição que autorizam parlamentares a destinarem verbas sem garantias suficientes de prestação de contas, transparência e controle de conflitos de interesse. Diante do pedido do partido, o ministro Flávio Dino solicitou informações ao presidente da República e aos presidentes da Câmara e do Senado, estabelecendo o prazo de 10 dias para a resposta. O ministro relator determinou que os poderes executivo e legislativo apresentem uma proposta detalhando o papel de cada agente público no ciclo da execução das emendas, definindo, inclusive, as responsabilidades dos parlamentares que indicam os recursos e os seus destinatários. Tribunal Superior Eleitoral destaca fabricação da urna eletrônica em seus 30 anos de implantação do processo eletrônico. O projeto é 100% nacional, pertence à Justiça Eleitoral e passa por rigoroso processo de auditoria. Estevam Furtado.
20: Há 3 décadas foram desenvolvidos 14 modelos de urna eletrônica e produzidos quase 1,5 milhão de equipamentos. O TSE elabora todas as especificações técnicas e de segurança que devem ser seguidas pelas empresas vencedoras das licitações. Após a aprovação do protótipo, a fabricação e os testes são acompanhados por servidores e técnicos da Justiça Eleitoral.
19: Segurado com HIV, o vírus da AIDS, mesmo sem sintomas, tem direito à indenização por invalidez funcional permanente. Esse entendimento é do STJ. Fátima Ochoa.
21: O militar com HIV foi considerado incapaz para as atividades militares. Ele tinha seguro coletivo com cobertura para invalidez funcional permanente total por doença. A Justiça de Rondônia determinou o pagamento da apólice, mas a seguradora recorreu ao STJ, alegando que o militar estava assintomático e não teria perdido a autonomia. Só que a terceira turma concluiu que, no caso de pessoas com HIV, a noção de perda da existência independente exigida para a indenização securitária deve considerar a irreversibilidade da infecção e a dependência contínua de tratamento médico, como nessa hipótese. Assim, concluiu que o militar tem direito à indenização por invalidez permanente. A relatora foi a ministra Nancy Andrighi.
19: Para garantir que um empregador pague uma dívida trabalhista, a justiça determina que o passaporte seja apreendido. Mas tem um detalhe. Para o Tribunal Superior do Trabalho, é preciso considerar outras possibilidades antes disso. Rocine Gomes.
22: Um caso que ilustra essa questão envolve um português que mora no Brasil. Ele teve o passaporte apreendido por passar anos sem pagar a dívida. Ao julgar o processo, o TST decidiu pela liberação do documento. O motivo é que a instância anterior não analisou outras medidas antes de tomar essa decisão. Por exemplo, se o homem ocultou o patrimônio ou tinha um estilo de vida que demonstrava a possibilidade de pagar a dívida. Por isso, passaporte liberado.
19: Ministério Público Federal denunciou 216 pessoas por tráfico humano e contrabando de imigrantes entre 2025 e 2026. As denúncias são resultado do trabalho da unidade especializada no combate a esses crimes, que completa 2 anos este mês. Vanessa Pereira.
23: Desde 2024, o MPF centralizou as investigações sobre tráfico de pessoas na Unidade Nacional de Enfrentamento do Tráfico Internacional de Pessoas e Contrabando de Imigrantes. Em 2 anos de atuação, a unidade participou de mais de 1.100 processos judiciais. De 2025 até junho deste ano, 216 pessoas foram denunciadas à Justiça. 79 por tráfico internacional de pessoas e 137 por contrabando de imigrantes.
19: 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Uma boa noite e até amanhã.
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18: Eu sou Paula Groba.
24: E eu sou Ricardo Nakaoka.
18: E estes são os destaques de hoje do Jornal do Senado, que começa agora.
24: PEC da Segurança Pública chega ao Senado após modificações na Câmara.
1: Projeto suspende prazo para pesquisadoras durante licença maternidade.
24: Grupo de senadores cobra órgãos e propõe novas regras após caso do Banco Master.
1: Boa noite.
2: Boa noite.
1: Conciliar a carreira científica com a maternidade ainda é um desafio para milhares de pesquisadoras brasileiras.
24: Com o objetivo de evitar prejuízos à produção acadêmica, a Comissão de Direitos Humanos pode votar na volta das atividades do Senado um projeto que suspende prazos durante a licença maternidade. O repórter Márcio Maturana tem as informações.
4: Pesquisadoras, gestantes ou adotantes poderão ser beneficiadas com a suspensão dos prazos de bolsas, editais e projetos de pesquisa financiados com recursos públicos federais durante a licença maternidade. Isso é o que prevê um projeto que está pronto para votação na Comissão de Direitos Humanos na volta do recesso parlamentar, a partir de 3 de agosto. Pela proposta, o tempo de afastamento será acrescido ao prazo original e não poderá influenciar negativamente a avaliação de produtividade nem a participação em novos financiamentos públicos. A senadora professora Dorinha Seabra, do União do Tocantins, foi relatora de um outro projeto já transformado em lei, que também beneficia pesquisadoras gestantes ou adotantes.
5: Quando ela começou, ela não estava gestante. Ela fica gestante. Ela não pode ficar gestante, porque o prazo vai contar contra ela. O programa vai perder pontuação. E aí ela tem problema, inclusive, em outras vezes que ela preenche a bolsa. Maternidade não pode ser ônus para a mulher. E não pode significar escolha entre carreira, entre formação.
4: O texto em análise na Comissão de Direitos Humanos é um substitutivo da senadora Mara Gabrilli, do PSD de São Paulo, a um projeto apresentado pela senadora Soraya Tronic, do PSB de Mato Grosso do Sul. Para evitar a sobreposição de normas e oferecer maior segurança jurídica, esse substitutivo incorpora as mudanças propostas a uma lei já existente sobre prorrogação de bolsas de pesquisa no caso de maternidade.
1: E aguarda votação no plenário do Senado o projeto que cria o Exame Nacional de Proficiência em Medicina. A prova será requisito obrigatório para que os recém-formados possam obter o registro profissional nos conselhos regionais. No entanto, ainda há uma divergência sobre qual órgão será responsável pela aplicação. O senador Rogério Carvalho, do PT de Sergipe, apresentou um texto substitutivo para atribuir essa função ao Ministério da Educação. Em junho, o governo também publicou uma medida provisória que prevê que o MEC aplique o exame. A MP ainda depende de análise do Congresso Nacional.
24: Já o senador Dr. Irã, do PP de Roraima, relator da proposta na Comissão de Assuntos Sociais, defende que a avaliação seja aplicada pelo Conselho Federal de Medicina. Ao classificar a iniciativa como o projeto mais importante do movimento médico brasileiro neste século, o parlamentar cobrou que o plenário vote a medida o quanto antes.
7: Nós precisamos frear a proliferação desenfreada de escolas médicas nesse país, formando médicos de péssima qualidade e causando muita vulnerabilidade ao povo brasileiro, principalmente ao povo que procura o Sistema Único de Saúde do nosso país.
1: O caso do Banco Master levou o Senado a intensificar a fiscalização sobre o mercado financeiro.
24: No primeiro semestre, um grupo da Comissão de Assuntos Econômicos ouviu autoridades, reuniu documentos e apresentou propostas para evitar novas fraudes. A reportagem é de Marcela Cunha.
25: Criado no início deste ano, o grupo da Comissão de Assuntos Econômicos, que acompanha o caso Banco Master, já ouviu dirigentes do Banco Central, da Comissão de Valores Mobiliários e do Banco de Brasília. O presidente do Banco Central, Gabriel Galípolo, defendeu a atuação da instituição e apontou limitações de pessoal, de tecnologia e de estrutura de fiscalização. Já o presidente interino da CVM, João Carlos Uzeda Scioli, afirmou que o órgão detectou movimentações atípicas do Master desde 2022. O presidente do BRB, Nelson Antônio de Souza, foi questionado sobre as operações realizadas com o Master e os possíveis prejuízos para o banco público. O ex-controlador do Master, Daniel Vorcaro, chegou a ter depoimento marcado, mas obteve do Supremo Tribunal Federal o direito de não comparecer. Entre os resultados do trabalho, a CAI retirou o sigilo de parte das auditorias do Tribunal de Contas da União sobre o caso. Presidente do colegiado, o senador Renan Calheiros, do MDB do Alagoas, defendeu a divulgação dos documentos.
26: Nós estamos retirando o sigilo, que é uma auditoria
2: ouvidoria que a sociedade tem total interesse em conhecer. E não sei por que o próprio tribunal decreta sigilo sobre uma auditoria que ele próprio fez.
25: O grupo apresentou ainda 3 projetos para mudar as regras do Fundo Garantidor de Créditos, ampliar o controle sobre a venda de títulos bancários e endurecer as penas para fraudes financeiras.
1: E a criação de uma política nacional de transformação digital no campo está em análise na Comissão de Agricultura. A proposta busca modernizar o setor agropecuário com o uso de tecnologias como a inteligência artificial.
24: O texto também prevê a criação de laboratórios de inovação, a capacitação de agricultores e a oferta de linhas de crédito específicas. O senador Sérgio Petecão, do PSD do Acre, relatou a proposta na Comissão de Ciência e Tecnologia. Na avaliação do parlamentar, a iniciativa democratiza o acesso à tecnologia na agricultura e promove avanços no setor.
6: A iniciativa busca democratizar a conectividade rural, promover capacitação digital e incentivar as pesquisas, o desenvolvimento e a inovação.
1: E a PEC da Segurança Pública chegou ao Senado, mas a proposta de emenda à Constituição que reorganiza o sistema de segurança pública do país será analisada pelos senadores em uma versão diferente da encaminhada pelo Poder Executivo. O texto aprovado pela Câmara dos Deputados destinou parte da arrecadação das apostas esportivas aos fundos nacionais de segurança pública e do sistema penitenciário. Além disso, retirou a redução da maioridade penal de 18 para 16 anos em crimes com violência ou grave ameaça à pessoa, cuja validade dependeria de um referendo popular.
24: Para o senador Camilo Santana, do PT do Ceará, a segurança pública deve ser tratada como uma agenda nacional, baseada na cooperação entre União, estados e municípios, e com atuação conjunta dos poderes da República. O parlamentar defende que a proposta seja colocada em votação. No entanto, a PEC depende de decisão do presidente do Senado, Davi Alcolumbre, para começar a ser analisada na casa.
8: O crime organizado não pergunta em quem a vítima votou. Uma bala perdida não escolhe partido. A mãe que perde um filho não quer saber se a solução veio da direita ou da esquerda. Ela quer justiça, ela quer segurança. Nós podemos divergir sobre muitos temas, mas precisamos ser capazes de construir uma agenda comum para proteger o povo brasileiro.
1: A programação especial de férias do Congresso Nacional já recebeu mais de 8.500 visitantes na primeira semana de atividades. A agenda gratuita, que segue até o dia 2 de agosto, reúne experiências interativas e atividades voltadas para toda a família.
24: O balanço parcial mostra o interesse do público em conhecer de perto o funcionamento do Poder Legislativo durante o período de recesso escolar. A reportagem é de Yasmin Rodrigues.
9: A programação especial de férias promovida pelo Congresso Nacional, que tem atraído turistas de diferentes estados brasileiros e até do exterior, busca aproximar os cidadãos do Parlamento. Além de conhecer os espaços do Senado Federal e da Câmara dos Deputados, os visitantes podem acompanhar o espetáculo teatral Em Nome da Lei, 200 anos de Congresso, apresentado pelo projeto Visite em Cena, e assistir ao filme em realidade virtual, Eunice, a Primeira Senadora, que retrata a trajetória da primeira mulher a ocupar uma cadeira no Senado. Diogo Diniz, servidor da Coordenação de Visitação do Congresso Nacional, apresentou os números registrados até agora e o perfil do público que participou das atividades.
11: O destaque é o aumento da presença de crianças, que cresceu 16% em relação ao ano passado. Outra novidade também que chamou a atenção foi o Visite em Cena, que já reuniu mais de 1.300 pessoas. E o filme Eunice, a Primeira Senadora, também está fazendo sucesso. É um filme em realidade virtual, que já foi visto por mais de 400 pessoas.
9: A programação especial de férias é gratuita. Para participar, basta comparecer ao Congresso Nacional das 9 da manhã às 5 da tarde com um documento oficial com foto. A entrada é livre, sem necessidade de agendamento.
24: Com a edição de Paula Groba e trabalhos técnicos de Eliseu Caires, o Jornal do Senado fica por aqui. Acompanhe agora as notícias da Câmara dos Deputados. Boa noite.
1: Uma boa noite e até amanhã.
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0: Parlamentares analisam proibição de ligações telefônicas feitas por robôs.
10: Comissões reafirmam hora-aula como medida das atividades do professor.
0: Debate analisa medidas para a inclusão de autistas no mercado de trabalho.
10: Boa noite. Parlamentares e debatedores sugerem práticas mais efetivas em empresas para a inclusão de pessoas com transtorno do espectro autista. A repórter Sofia Peçanha acompanhou a discussão.
12: Durante a audiência na Comissão Especial sobre a Política Nacional para Pessoas com Autismo, parlamentares e especialistas defenderam que a inclusão de jovens e adultos autistas no mercado de trabalho depende tanto de políticas públicas quanto do engajamento das empresas na adoção de práticas mais inclusivas. A comissão debate o projeto de lei que institui uma política nacional para pessoas com transtorno do espectro autista. Produzir conhecimentos mais aprofundados.

0: através do emprego apoiado. É uma tecnologia social que a gente tem a inclusão dessa pessoa com apoios, com suporte, com pessoas que vão orientar, vão ver o perfil. Então, é possível sim, nós não podemos desistir. Há uma necessidade de suporte, por isso o emprego apoiado ele é muito bem-vindo.
1: O projeto em análise prevê o estímulo à inserção de pessoas com autismo no mercado de trabalho. Por isso, segundo parlamentares, a escuta de especialistas e de entidades que atuam na área é fundamental para orientar a construção de diretrizes mais efetivas e alinhadas às necessidades reais das pessoas com transtorno do espectro autista. O debate foi solicitado pelo deputado Orlando Silva, do PCdoB de São Paulo, com o objetivo de aprofundar a discussão sobre os desafios enfrentados por pessoas autistas na vida adulta, especialmente na busca por autonomia e emprego. Da Rádio Câmara de Brasília, Sofia Peçanha.
2: Direitos Humanos.
3: Pastor Diniz, do União de Roraima, apoia projeto que proíbe a divulgação de apostas, motéis e sites de acompanhantes em programas com classificação indicativa livre. Relator da matéria na Comissão de Comunicação, ele afirma que a medida protege crianças e adolescentes da exposição a conteúdos inadequados.
4: Pastor Diniz argumenta que a proposta tem respaldo na Constituição e ajuda a preservar o desenvolvimento físico, mental e emocional do público infanto-juvenil. Para o deputado, a restrição também reforça os valores éticos e sociais previstos para a programação de rádio e televisão.
2: Trabalho.
3: Debatedores criticam pejotização e alertam para a perda de direitos e queda na arrecadação. O repórter Murilo Souza acompanhou o encontro sobre o tema com deputados.
5: Debatedores criticaram em audiência pública na Câmara dos Deputados os efeitos da pejotização no mercado de trabalho. O termo se refere à contratação de trabalhadores como empresas, em atividades que antes exigiam carteira assinada. As críticas apontam perda de direitos trabalhistas e prejuízos à Previdência. A discussão ocorreu após decisão do ministro Gilmar Mendes, Supremo Tribunal Federal, que suspendeu processos sobre o reconhecimento de vínculo empregatício nesses casos. O tema terá repercussão geral e servirá de base para decisões em todo o país. Para parlamentares, o modelo amplia a exploração de trabalhadores. O deputado Bongás, do PT do Rio Grande do Sul, destacou que o trabalhador pejotizado não tem direitos como férias, 13º salário e FGTS.
6: Pejotizado não tem 13º, não tem férias, não tem adicionais, não tem tempo de suspensão de tempo de aviso prévio, né? Não tem recolhimento fundo de garantia. Então, todos esses aspectos. Então, do ponto de vista desta flexibilização e a troca, que muitas vezes, em maior dos casos, é simplesmente uma contratação, continua empregado, só que agora é empreendedor.
5: Dados do Ministério Público do Trabalho indicam que entre 2022 e 2023, o país deixou de arrecadar cerca de 100 bilhões de reais com esse tipo de contratação. Especialistas também alertam para os impactos fiscais e divergências no judiciário. Enquanto a Justiça do Trabalho costuma reconhecer o vínculo trabalhista e manter os direitos dos empregados, o Supremo Tribunal Federal tem validado contratos como prestação de serviço por empresas. Da Rádio Câmara de Brasília, Murilo Souza.
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2: Meio Ambiente.
4: Projeto que proíbe a utilização de penas e plumas de origem animal avança na Câmara. A ideia é que os adereços usados nas fantasias tenham origem sintética, como informa a repórter Maria Neves.
9: O projeto que proíbe a comercialização de fantasias e adereços com penas de origem animal avançou o primeiro passo na Câmara, com a aprovação pela Comissão de Desenvolvimento Econômico. De acordo com o relator, deputado Helder Salomão, do PT do Espírito Santo, além de proteger o direito dos animais, a proposta vai estimular a indústria nacional.

0: Nacional. O relator sustenta ainda que as mudanças não pretendem inviabilizar festas populares, mas estabelecer limites e incentivar alternativas.
1: A substituição das penas e plumas de origem animal por sintéticas vai baratear muito o custo. Isso significa que a gente vai ter fantasias mais baratas, alegorias mais baratas, com a mesma beleza plástica que o carnaval, obviamente, exige. E, além disso, se a gente substitui, né, as penas e plumas de origem animal por plumas e penas sintéticas, nós vamos estimular a produção nacional.
0: Pelo texto aprovado, as penas poderão continuar sendo usadas quando não houver sofrimento animal. O reaproveitamento de plumas também continuará permitido até a entrada em vigor da futura lei. As regras para esses casos deverão constar no regulamento da norma. A proposta, de autoria do deputado Célio Studart, do PSD do Ceará, também prevê multa de R$ 5.000 a R$ 1 milhão para quem descumprir a nova regra. Em caso de reincidência, a multa será aplicada em dobro e, a cada nova infração, o valor da multa será dobrado novamente. O projeto ainda será analisado por 4 comissões da Câmara. Se aprovado, poderá seguir diretamente para o Senado, sem necessidade de passar pelo plenário. Da Rádio Câmara de Brasília, Maria Neves.
2: João Carlos Bacelar, do PL da Bahia, propõe a criação de uma comissão parlamentar de inquérito para investigar crimes contra animais. O deputado pretende apurar casos de crueldade contra animais em todo o país.
3: João Carlos Bacelar explica que a CPI deve identificar os responsáveis pelos crimes e investigar a atuação de grupos organizados. Segundo o deputado, a comissão também precisa avaliar a efetividade das políticas públicas e da fiscalização para coibir a violência contra animais.
4: Educação.
2: Comissões da Câmara finalizam votação do projeto que muda critérios de cálculo de tempo de professores em atividades com estudantes. Entenda as alterações na reportagem de Luiz Cláudio Canuto.
5: A Comissão de Educação da Câmara aprovou o projeto que estipula a hora-aula como medida para cálculo do tempo de professores da educação básica, usado em atividades com estudantes. Segundo a proposta, a hora-aula seria usada como referência, mesmo que a aula tenha duração inferior a 60 minutos. Atualmente, a lei do piso salarial do Magistério Público da Educação Básica tem outro critério. Estabelece que os professores devem respeitar o limite máximo de 2/3 da carga horária para atividades com estudantes. Ou seja, o tempo restante é usado para preparar aulas, corrigir provas e outras atividades. O texto aprovado é um substitutivo da deputada Lídice da Mata, do PSB da Bahia, que sintetiza um projeto do deputado Tarcísio Mota, do PSOL do Rio de Janeiro. A relatora diz que a proposta tenta acabar com a interpretação de que os minutos que restam da hora-aula pedagógica possam ser considerados tempo de atividade extra-classe, algo que já foi rejeitado pelo Superior Tribunal de Justiça em 2024. Contar esses minutos diminui o período para atividades extraclasse, como explica o autor da proposta, Tarcísio Mota.
6: Qual é a nossa novidade nesse projeto de lei? Que a gente percebeu que, infelizmente, alguns prefeitos e governadores resolveram dar uma de esperto e contar todos os minutinhos que estão na questão da carga horária do professor, e nos lugares em que a hora-aula é menor do que uma hora relógio, ou seja, tem menos do que 60 minutos, eles resolveram dizer, então, esses 10 minutos que sobram, se a hora-aula for de 50 minutos, conta para o tempo de planejamento. O que é uma falsidade. Fazendo com o quê? Como aconteceu lá no município do Rio de Janeiro. Os professores sejam obrigados a pegar mais turmas, tendo o mesmo tempo de planejamento, ou seja, é um descumprimento da lei, e sem ganhar mais um salário a mais. Ou seja, mais trabalho, menos tempo de planejamento, ferindo o princípio da lei do piso salarial nacional.
5: Como exemplo de como ficaria com a aprovação da lei, o deputado afirma que quando um professor dá 3 aulas, os minutos dedicados à aula não interferem no fato de que existe necessidade de um planejamento. O projeto muda a lei do piso salarial dos professores e acrescenta um dispositivo no artigo que estabelece textualmente: para fins do cálculo da proporção mínima de 2/3 da jornada destinada às atividades de interação com educandos, a carga horária do docente será apurada com base em horas-aula, mesmo se a sua duração for inferior a 60 minutos. A proposta, para virar lei, precisa ser aprovada pela Câmara e pelo Senado. Da Rádio Câmara de Brasília, Luiz Cláudio Canuto.
3: A deputada Lídice da Mata também foi a relatora do projeto na Comissão de Constituição e Justiça, que também aprovou o texto.
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7: Justiça.
2: Rodrigo Valadares, do PL de Sergipe, é autor de projeto que proíbe a concessão de indulto, graça, anistia e perdão judicial para condenados por crimes praticados contra crianças. A proposta também impede o reconhecimento do perdão do ofendido nesses casos.
3: O projeto de Rodrigo Valadares altera o Código Penal e o Estatuto da Criança e do Adolescente para impedir que os agressores tenham as penas perdoadas. O autor argumenta que o sofrimento do acusado não pode anular a punição pela morte de um filho.
7: Consumidor.
2: Câmara analisa a proibição de ligações telefônicas feitas por robôs. A repórter Júlia Lopes nos traz as medidas propostas.
8: Em 2025, o Brasil registrou mais de 10 bilhões de ligações telefônicas feitas por robôs por mês, segundo a Agência Nacional de Telecomunicações, a Anatel. Para reduzir o incômodo dessas chamadas à população, a Comissão de Defesa do Consumidor da Câmara dos Deputados aprovou um projeto que proíbe a realização de ligações automáticas em massa, conhecidas como robocalls. A proposta trata das chamadas feitas de forma repetitiva e sem a participação de um atendente humano, geralmente usadas para vender produtos, cobrar dívidas ou realizar pesquisas. Para o relator do projeto, deputado Áureo Ribeiro, do Solidariedade do Rio de Janeiro, embora a legislação já permita que o consumidor adote medidas como cadastrar o número em listas de bloqueio ou no serviço Não Perturbe, essas ferramentas ainda não são suficientes para impedir as ligações automatizadas.
9: De fato, mesmo com a existência de cadastros destinados a bloquear ligações de telemarketing, como Não Perturbe, e estas listas mantidas por PROCONs estaduais, os abusos continuam muito presentes na vida de todos nós. Isso porque, apesar de sua utilidade e crescente adesão popular, esses cadastros enfrentam limitações estruturais, tais como a iniciativa do próprio consumidor para inscrição.
8: Segundo o projeto, as empresas que desrespeitarem a regra estarão sujeitas a multas que variam de R$ 5.000 a R$ 50.000 reais por ligação ou mensagem devida. Em casos de reincidência, poderão ter o serviço de telemarketing suspenso e até perder a autorização para atuar no setor de telecomunicações. O texto também obriga empresas e operadoras a adotarem tecnologias que garantem a identificação real de quem faz a chamada como forma de evitar fraudes. Apesar disso, a proposta prevê exceções para o uso de chamadas e mensagens automáticas. Elas serão permitidas em casos de utilidade pública, como avisos de órgãos públicos ou de empresas de serviços essenciais com informações urgentes, quando houver atendimento humano imediato, sem reprodução prévia de mensagens gravadas e em situações de obrigação legal. O projeto que proíbe ligações telefônicas automáticas feitas em massa será analisado agora pela Comissão de Constituição e Justiça. Da Rádio Câmara de Brasília, Júlia Lopes.
7: Segurança Pública.
3: Zuco, do PL do Rio Grande do Sul, propõe que a indenização paga a quem entrega armas de fogo tenha como parâmetro principal o preço médio de mercado, definido em regulamento. Ele também defende que a nota fiscal e o estado de conservação da arma sejam considerados no cálculo.
2: Relator da proposta na Comissão de Segurança Pública, Zuco substituiu a definição do valor em lei por diretrizes para que o Executivo regulamente os critérios de indenização. O objetivo, segundo ele, é evitar questionamentos sobre a constitucionalidade da medida.
7: Economia.
3: Comissão Especial da Câmara está analisando a atualização do teto para a declaração de microempreendedor individual.
2: A repórter Noelle Nobre tem mais informações sobre o colegiado.
10: A comissão especial que vai analisar o projeto que aumenta o limite de faturamento do MEI, o microempreendedor individual, já foi instalada na Câmara. A deputada Anne Ortiz, do PP do Rio Grande do Sul, foi eleita presidente do colegiado e o deputado Jorge Götting, do Republicanos de Santa Catarina, será o relator. O projeto já foi aprovado pelo Senado e eleva para R$ 130 mil reais a receita bruta anual permitida para enquadramento como MEI. Atualmente, o limite é de R$ 81 mil. Reais. A proposta também autoriza a contratação de até 2 empregados, o dobro do permitido hoje. Anne Ortiz destacou que o teto atual está defasado há cerca de 10 anos, o que empurra muitos empreendedores para a informalidade.
11: Nós estamos tratando de um assunto que não é só urgente para os micro e pequenos empreendedores, empreendedores individuais, para todos aqueles que empreendem no nosso país, geram emprego, renda e fazem a economia girar, que estão aí há uma década trabalhando dentro de uma faixa, dentro de um teto desatualizado.
10: O relator Jorge Götting ressaltou a importância do setor e disse que o relatório buscará consenso com a área econômica do governo e com frentes produtivas.
12: Nós temos que impulsionar os negócios, dar condições do MEI crescer, como você falava antes, Anne, criar uma rampa para que o MEI daqui um pouco possa ser micro, para que o micro possa ser uma pequena empresa, para que a pequena empresa queira ir para o lucro presumido ou para o lucro real, para ela crescer.
10: Além de Anne Ortiz e Jorge Götting, a comissão será dirigida pelos deputados Adriana Ventura, do Novo de São Paulo, Helder Salomão, do PT do Espírito Santo, e Bia Kisses, do PL do Distrito Federal, eleitos como vice-presidentes. Da Rádio Câmara de Brasília, Noelle Nobre.
7: Agricultura.
3: Márcio Neiser, do Solidariedade do Maranhão, apresentou o projeto que cria o Sistema Nacional de Monitoramento da Pesca Artesanal. A proposta prevê adesão voluntária a um sistema de geolocalização e botão de emergência para embarcações de pequeno porte.
2: Segundo Márcio Neiser, o projeto autoriza o governo a conceder subsídio para aquisição e instalação dos equipamentos. Ele acredita que o novo sistema poderá contribuir para a segurança da atividade e para o planejamento de políticas públicas voltadas à pesca artesanal.
3: Termina agora o Jornal Câmara dos Deputados, produzido pela Rádio Câmara, com trabalhos técnicos de Ribamar Guimarães e apresentação de Val Monteiro e Márcio Aquilissardi. Uma boa noite para você.
2: A Voz do Brasil volta amanhã. Boa noite.
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0: Obrigada.
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2: Tá bom. Todo mundo, vamos lá. Tá todo mundo batendo essa palma, vai lá.

FM. Aprendizados da vida. As etapas de nossa vida sempre irão apresentar lições importantes para nosso aprendizado. Não há momento da existência onde não haja ensejo de crescimento pessoal. Afinal, é esta a finalidade maior da vida. Natural que se apresentem períodos de semeadura e de investimento, marcados pela renúncia de momentos de lazer, das horas de ócio e amenidades. Exigirão de nós dedicação e seriedade. Pedirão de nós constância e firmeza. Esses dias trarão consigo as lições da disciplina, da perseverança, oferecendo oportunidade de maturidade nas escolhas e opções. Também haverá dias de conquista, sucesso e vitória. Esses nos oferecerão o sentimento de realização, de completude, de autorrealização. Mas trarão igualmente oportunidades de aprendizado, nos oferecendo o ensejo de treinar a humildade, ao nos permitir a análise do quanto de orgulho, presunção e arrogância ainda existe em nós. Haverá em nossa existência dias de plena saúde, vigor físico e disposição. Dias em que o corpo físico poderá ser exigido em sua plenitude, colocando-se como ferramenta ao nosso dispor. Esses momentos nos darão a chance de desenvolver o hábito do trabalho, o aprendizado da ocupação digna das nossas horas. Sem limitações impostas pela máquina física, teremos a oportunidade de incutir em nós os hábitos saudáveis da labuta honesta, do serviço no bem e para o bem. Naturalmente, outros dias virão, nos quais a doença, as dificuldades orgânicas, os cerceamentos físicos se farão presentes. Nesses dias, outras serão as lições que se apresentarão para o aprendizado. Teremos a oportunidade de vivenciar a paciência, a resignação e a fé. Junto a essas mestras incomparáveis, virá também a oportunidade mais intensa de desenvolver o hábito da oração, da meditação e autoconhecimento. Serão as lições de convivência conosco mesmo, com nosso mundo íntimo, nossos valores e emoções. Vemos assim que a vida é rica em seu suceder de experiências e convites ao aprendizado. Cada momento traz consigo suas lições, aquelas que a providência divina percebe serem as melhores e mais adequadas para nossa experiência existencial. Portanto, de forma alguma reclamemos do que nos sucede. Antes, reflitamos

qual a lição que a vida nos convida a soletrar, a experienciar. Jamais maldigamos os acontecimentos que nos alcancem. O que hoje nos surja como grande problema ou empecilho de difícil remoção, em verdade, se constitui ferramenta de aprendizado e catapulta para novos patamares de lucidez e entendimento. Deus nos conhece a intimidade e aguarda sempre um momento propício para as lições mais apropriadas. Igualmente, sabe a que exatamente nos deve submeter, a fim de que cresçamos em intelecto e moral, no rumo do progresso. Nesse entendimento, agradeçamos a bondade divina por tudo que nos sucede. Amparados pela fé, busquemos aproveitar todo momento de nossa existência para que as lições sejam apreendidas pela mente e pelo coração.

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0: Bom dia, minha gente querida. Já são 4:58. 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Bom dia, minha Bahia, bom dia, meu Brasil. Bom dia, Juju.
1: Bom dia, Titio Falcão.
0: Bom dia, bom dia.
2: Bom dia, Titio Falcão.
0: Bom dia, meu rei, bom dia.
2: Titio Falcão, o café já tá pronto?
0: Opa, um cafezinho agora cai bem, né? Cafezinho agora cai bem. Hoje é dia 30. Já foi pra conta praticamente o mês de julho, né? Hoje é 30/7/2026. Que a paz do Todo-Poderoso esteja no lado de cada um de vocês, tá bom? Que tenhamos um dia de quinta-feira recheado de coisas boas, mas que se vier as coisas ruins, que nós possamos ter equilíbrio, né, no Criador, para que nós possamos resolver, tá bom? Bom dia, bom dia, meus amigos. Daqui a pouquinho tem mais uma eliminatória do nosso quarto torneio. Olha, eu peço a todos vocês que participam, né, no início do programa, que voltem, tá bom? Volte, gente, pra participar do torneio, tá bom?
3: Carlos, você tá bem? Focão, tô mandando um abraço pra minha esposa Rosa, toda a família dela. Meu pai, minha mãe, aqui da Val da Rua da Sul, Dona Alice, Gambira, Daiane, mulher do Canivete, pra Zé Bala, Zé Pintor, Zé da Onça, Pé de Pano, Pio da Pilape, pra Robin Cabafito, Danilo, Guedes, pra grande esse homem aí, Filó Rico, Filó do Bufa, Filó do Morte do Lubisone. Valeu, velho, fica com Deus, Deus abençoe você.
0: Bom dia, Marcelo, olha, bom dia, amigo. Bom dia, amigo Falcão Radiola, hoje com os fíveres Eduardo Araújo, massa Radiola, só, cadê aqui, só nos faz lembrar o passado, é verdade. Programação da Nova FM junto a você, meu amigo, né, de toda manhã. Um abraço, meu irmão. Agora vamos mandar um abraço aí para todos os ouvintes de Piauí, toda a região. Valeu, meu amigo, líder de audiência de todas as manhãs. Um abraço, Babão. Bom dia, Babão.
4: Bom dia para cá.
0: Bom dia, bom dia, bom dia.
4: Bom dia para você, bom dia para as crianças, bom dia para todos os ouvintes. Para toda a Vaquerama, para a Loura, Marlene, Raída. Todos os ouvintes, toda a Vaquerama, meu pai, minha mãe, meu tio, que Deus abençoe, então, bom dia pra nós.
0: Bom dia, Gato Velho. Bom dia, Gato Velho, olha, bom dia, Falcão. Aqui é Zui, de São Bernardo do Campo. Ô, Zui, aí em São Paulo, ouvindo o programa Radiola, uma ótima quinta-feira aí pra você e todos os ouvintes. Valeu, Falcão. Alô, Zui, bom dia, Zui, bom dia, Zui.
5: Bom dia, meu amigo Falcão, bom dia, Renan.
0: Bom dia, mestre Pi. Bom dia,
5: ouvinte da Nova FM. Falcão, mandar um alô pro meu amigo Mangangá Graciosa, sua esposa Aline, seus filhos, toda a sua equipe de trabalho, meu amigo Sabino, trabalha com ele aí, meu amigo Marcelo, navegando, sua esposa, seus filhos, toda a sua equipe de trabalho, meu amigo Danilo, meu amigo Robin Quebafilto, meu amigo Fábio, nós fazendo Nova Esperança, o Baitaba, eu na programação, para Paulo, mãe Roxinha, minha irmã Dulce, pastor Ocide, Paulo e professora Loura na região dos Boi, meu amigo Tubaína, para todos os ouvintes, bom dia, Fábio.
0: Bom dia, Pio, peço a vocês que retornem aí na votação, tá bom, gente? O programa ficar muito mais animado, tá bom? É porque eu retorno atendendo vocês, tá bom? 5:02. Bom dia, minha Bahia. Bom dia.

Leona, meu amigo trabalhador, Leona, minha amiga dona de casa, 5:05, bom dia, minha Bahia, bom dia, meu Brasil. Aí, Chico Rio, Paraná, quem mata é a solidão.

hora, gente, olha a hora, certo o seu pelo meu, 5:08. Bom dia, minha Bahia, bom dia, meu Brasil. Aí é Daniel e Douglas Glacial, poeta.

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0: hora, meu amigo trabalhador. Olha a hora, minha amiga da área de casa. Alô, minha Bahia Caipira. Alô, meu Brasil sertanejo. Tá na hora de levantar, meus amigos. Tá na hora de pular da cama. Tá na hora de acertar o seu relógio pelo meu Roscoff.
1: Titi Falcão, faz a hora, hein?
0: Olha, Juju, já são 5 horas 12 minutos.
1: Titi Falcão, já tá na hora de levantar.
0: Eu cresci ouvindo quem madruga, Deus ajuda.
1: Titi Falcão, já tá na hora de levantar. Um beijo pra você.
0: Opa, um beijo pra você, Juju. Quem já tá acordado e quem sempre madruga é o pastor Alcides. 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Alex e a equipe agradecem a sua preferência. 5 horas e 15 minutos. 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Olha a hora, gente, olha a hora. 5 horas e 16 minutos. 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Peço a vocês que retorne na votação, viu, gente? Retorne na votação. 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Obrigado pela grande audiência que vocês dão por torneio, mas tem gente que participa agora no início do programa e que não retorna para votar. 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Meus amigos, 4 jovens morreram eletrocutados durante uma montagem de acampamento católico. Tinha até um filho de um vereador que estava entre as vítimas, né? Que isso não faz diferente, né? Triste informação, né, gente? Esse mundo é tão estranho. O mundo acaba sendo uma tortura psicológica. Sabe o que é você mandar um filho para um acampamento evangélico, católico, e aí você recebe a notícia, olha, seu filho faleceu, seu filho morreu. É, e aí, meu amigo, pra gente que tá falando, a gente é fácil falar, mas pros parentes que viram o seu filho sair são e voltar no caixão, rapaz, vou te falar, viu? Esse mundo é muito complicado. 4 jovens morreram após sofrer uma descarga elétrica durante uma montagem de um acampamento católico em Itupiranga. Itupiranga é sudoeste do Pará, né? Isso aconteceu na manhã de quarta-feira. O acidente ocorreu enquanto os participantes transferiram uma tenda para outro local, que acabou tocando em uma rede de alta tensão, meu amigo. E os 4 jovens, foram 5 na verdade, né? Um escapou, tá internado ainda, tá bom? Mas 4 jovens morreram eletrocutados. Que triste essa informação, né? Triste essa informação. Deixa eu ver quem tá por aqui. Deixa eu ver quem tá por aqui, meu amigo Nego. Fala, esse WhatsApp aqui tá requenguela, rapaz. Esse WhatsApp aqui tá requenguela. Deixa eu ver quem tá por aqui. Fala, Nego.
2: Bom dia, Focão. Bom dia, Focão. Que eu falei, amigo, aqui do Sítio Raio do Sol. Estou pedindo aqui muito obrigado a todos aqueles que votaram na Muga. Essa noite foi maravilhosa. E a vida que segue, Focão. Estamos.
0: Ganha do perde.
2: E amanhã termina as 8ª.
0: Isso.
2: E sábado entra nas 4 de final, né?
0: É.
2: Fica só 8 pessoas, né? Disputando aí, né? sei quem chega na final, é assim mesmo. A brincadeira é gostoso demais.
0: Valeu, Focão, meu amigo.
2: Um abraço.
0: Valeu,
2: todos estamos aqui para dar a votação de hoje.
0: Um abraço em Lua aí, quando ela acordar, fala que eu mandei um abraço, viu? Meninos, manda um beijo aí pra Lua. Manda um beijo pra Lua.
1: Um beijo pra você.
0: Aí, tá vendo?
1: Um beijo pra você.
3: Ô, minha amiga, eu tava com saudade de você.
0: Valeu, nego. Obrigado pela moral da participação.
4: Bom dia, Falcão. Bom dia, Juju. Bom dia, Renan. Um bom dia pra minha mãe Nelci, pra Buíca em Travessão, pra Léo, pra Roque da Viola, Pastor Alcide, Pio da Tilápia, Ivo Vaqueiro, pra Babão, pra Tubaína, Balta Peceiro, Pé de Pano Fazendo Meu Sonho, Lúcia no Japumerim, Ticiane Rua Raul do Jal dos Reis, Júnior Região da Garganta, Anne, Floricultura Cheira do Campo, Helenice Brandão no ACM, pra todos os ouvintes de AZ pra não esquecer.
0: Ele tá dormindo agora, ele tá dormindo. Quem falou do seu saco ontem foi Rondinelli. Rondinelli é mecânico, esposo da Laure.
4: Bom dia, Falcão. Oxi. Bom dia, Juju.
0: Peraí, Maquia. Alô, dona Sueli.
5: Oi, Falcão. Bom dia.
0: Oi, dona Sueli.
5: Amigo,
0: bom dia.
5: Tudo bem?
0: Tudo em paz, graças a Deus.
5: Passando aqui pra desejar a você, a todos os ouvintes, um ótimo dia. E toca uma música pra nós aí, Chico Rei Paraná.
0: É
5: Degrau da Escada.
0: Oh, Degrau da Escada. Vou substituir agora.
5: Viu, Falcão? Agradeço. Um bom dia. E tudo de bom pra você, meu amigo.
0: Valeu, um valeu. Tem uma Chico Rei Paraná aqui agora. Olha, eu vou substituir. Valeu, minha amiga Sueli. Um abraço, bom dia pra você. Alô, Zé Miranda. Bom dia, Zé Miranda.

0: Aí, 5:27, toquei, minha amiga Sueli, alô, meu amigo Zé Miranda, meninos, manda um beijo aí pra Zé Miranda.
1: Um beijo pra você.
0: Zé Miranda, Zé Miranda, um abraço, bom dia, meu irmão.
1: Oi, meu amigo, eu tava com saudade de você.
0: 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Tentar atender as pessoas e peço a vocês que retornem, gente, pra votar, tá bom?
2: Bom dia, Focão.
0: Se vocês não voltarem, eu tô morto. Bom dia.
2: Vamos mandar oi pra Guedes Leite aí, pedir da tilapa.
0: O rapaz Guedes tá mal.
2: Do jornal.
0: Guedes não tá bem.
2: Cachorrão de raça.
0: Guedes tá de catarrão.
2: Damiana, que tá com a mãozinha aí, Focão. De Barreirito.
0: Aí.
2: Aqui na escuta.
0: Valeu, ê, meu amigo Guedes. Guedes não tá bem, não, viu?
1: Esse daí tá igual a caranguejo, tá dando pra trás.
0: Tá.
1: E o frio encoeu tudo.
0: A gente tá com medo de Guedes, que Guedes. Ê, rapaz. Guedes agora só tá andando com o negócio de Tadala Fila no bolso. É, Guedes só tá andando com Tadala Fila. Tá andando assim armado pra quê, Guedes? Vai ser os modos, viu? Ora.
3: Bom dia, Falcão.
0: Bom,
3: manda um alô aí pra Gazinha na CM, pra Arlete, pra Carminha no caminho do Zé Nove, pra Dalva, irmã de Carminha. Tá na escuta, não perde o programa. Mandar um alô aqui pra galera do Cocovado, pra Marco, pro irmão de Marco aqui do Cocovado, pra Cio do Cocovado, pra todo mundo, seus ouvintes que tá na escuta, Falcão, que tá falando é Catatau. É a música de Zezé Camargo e Luciana, aí, se possível.
0: Tem um aí agora. Ah, tem outra.
3: Valeu, Falcão, tô na escuta.
0: Tem outra, valeu, Catatau.
4: Daqui a pouco eu tenho que voltar. Bom dia, Zebala,
0: bom dia,
4: Gesso Preto no Japumerinho, alô pra Vardô na Fazenda, de Ronaldo Magalhães. Alô pra Aguinaldo Raquel, João Cireiro, alô pra Mangangá, alô pra Marcelo aí da Fazenda Fegó, pra Sabino, pra Pu, que trabalha com Mangangá, valeu.
0: Valeu, daqui a pouquinho tem Fio do Morre Sem Vela e Buíca, lá de Fazenda São Francisco. Região de Travessão. Que música bonita, ó. 5:30, bom dia, minha Bahia, bom dia, meu Brasil. Zé Delica Margo e Luciano, solidão a 3.

0: Aí, Solidão a três, é Zé Camargo e Luciano. Meu amigo Buíca lá de Travessão, alô Buíca, cadê meu amigo Buíca? Cadê meu amigo Buíca?
1: E aí, Falcão, oh, bom dia. Olha, manda um alô aí pra Fábio lá no Sítio Nova Esperança, pra Dona Cí, pra Roque da Viola, pra Maria, pra Adil, pra Léo, pra Fernando, Vicente, pra Marcelo, pra Gênia e pra todos os ouvintes, que seja um dia de quinta-feira de paz, tranquilidade.
0: Opa, nós daqui a pouquinho.
1: Cada um. Valeu, Falcão.
0: Hoje é Buíca lá de Travessão e meu amigo Fio lá do Morre Sem Vela. 5:34, bom dia minha Bahia, bom dia meu Brasil, bom dia, véi Cabeção, alô, véi Cabeção, bom dia.

0: Deus de Elias, também é meu Deus. Alô, Cindulanche, alô, Cindulanche.
1: Bom dia, Falcão, meu querido. Bom dia para Juju Renato. Que Deus esteja abençoando aí a professora Loura com seu esposo Paulo, professora Rentinha, Petró, Toy Gordo, Pedro Marinho, Ivo Vaqueiro, Vaqueira Binado, Zé Paulo, Pio da Pilaça, né? É, Fábio lá em Baitaba, deixa eu ver o que mais, a Vaqueira Binabe e Pé de Lixa, a esposa de Pé de Lixa, Levi, Dona Bela Gil.
0: Alô, Dona Belon. Semana vai aí, hein?
1: É, o Pedro Marinho, Pedro Marinho.
0: Semana vai aí na Fazenda Belonil.
1: É nóis, é nóis, é nóis.
0: Valeu.
1: É, Falco. O povo caiu na graça, viu, Falco? Do feijão tropeiro do Torreso, restaurante ali na 2 de julho. Rapaz. Louvado seja pela vida da cozinheira Isabel. Ali tem a senha, viu?
0: Rapaz, quem é aquela cozinheira, viu?
1: Cris e Zé da primeira Igreja Batista.
0: Rapaz,
1: pessoa maravilhosa.
0: Aquela cozinheira ali, ela tem a senha, viu? Tem a senha.
2: Bom dia, Falco.
0: Meu irmão.
2: Vou mandar um alô pra minha esposa aí, mas Juju, Reinaldo, Maverick, todos os seus ouvintes de Itaúna. Que Deus lhe dê um bom dia para o famoso grande milionário José Rico.
0: Valeu, meu velho. Muito obrigado pela grande audiência que vocês dão um programa. De toda a programação da rádio, só não acompanho o programa de Tafarel. De toda a programação da rádio, a gente bota mais do que o dobro da audiência. Porque tem um aparelhozinho aqui que a gente olha, né? De toda a programação da rádio, tem programação que a gente coloca 4 vezes mais ouvintes da internet. Eu tô aqui de manhã, eu tô aqui às 8 horas, eu tô aqui, eu vejo a audiência também do programa. Na verdade, tô na programação, só no programa de Tafarel. Aqui, então obrigado, que mostra que pela manhã o pessoal tem um hábito de estar ouvindo rádio, de acordar e estar ouvindo rádio, hein? Obrigado, né?
3: Bom dia Falcão, aqui é o Eurípio aqui do bairro Santa Rita.
0: Meu irmão
3: Falcão, nadie humilde aí, põe a música pra mim, Merolo e Valente, se for possível. Valeu, essa música, Falcão,
0: essa música, se não falha a memória, tomba o pau no torneio. Valeu, meu irmão. Olha, bom dia, Fausto. É Vani. Bom dia pra Jane Canelão. É, um bom dia pras crianças. Um bom dia pra todos lá no Bolsa e Farinha. Rapaz, Jane Canelão, ele ganhou um cachorro. Esse cachorro tinha um hábito de estar dormindo no colchão. Aqui na casa do rapaz, né? De bal tapeceiro. De bal tapeceiro.
4: Para com isso, é Tito Falcão.
0: Tô falando pra você?
4: Oi, bom dia. Tudo bem com você?
0: Não, não é isso, não.
4: Tio Falcão,
0: sim.
4: Não fala assim do meu pai, não,
0: viu?
4: Que ele não nasceu pra isso,
0: sim.
4: Não. Se você quiser, sim, vai pegar seu amigo
0: esse
4: e
0: cachorro.
4: Escolher. Mas meu pai eu não deixo, não.
0: Esse cachorro. Viu?
4: Então, se não quiser escolher os amigos teus, escolhe banza.
0: Esse cachorro tá dormindo. Aí, Jane Canelão tá dormindo, a porta do quarto tá aberta. Daqui a pouco, Jane Canelão tem aquela quenturinha, quem tá lá? O cachorro do lado dele, dormindo uma Jane Canelão. Tô falando pra você, rapaz. O cara dorme sozinho na roça. Vou te falar, meu. Ô, Jane, tá na hora de parar esse negócio de ficar sozinho na roça, viu? Você já tá uma coroa, meu velho. E aí o cachorro que tá lá, ele gosta, né? Uma quenturinha boa, esse dia tava fazendo frio mesmo. E aí, meu amigo, fica a Jane Canelão, um cachorro grande, todo desarrumado, o cachorro desarrumado. Olha, eu tô fazendo de tudo pra atender as pessoas, ouvintes. Mas peço a vocês que retornem, tá bom? Retornem pra votação, porque hoje tem Cildo Morre Sem Vela e meu amigo Buíca de Travessão. 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Olha, bom dia, meu amigo Falcão, e um bom dia para todos os seus ouvintes. Passa aí, Barreirito. Eu ofereço aí para Ivo Vaqueiro, para Carrai e a esposa, Zezé Pedreiro, Juju, Renan, Gil Vaqueiro, Pescador Mentiroso. Aqui é Coxa. Alô, Coxa, volta daqui a pouquinho, viu, Coxa? Volta daqui a pouquinho para voltar na música, tá bom? 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Dando conta dos patrocinadores, apesar da nossa brincadeira do torneio, mas as 4 chamadas dos meus patrocinadores saem. 5:44, Ótica e Piauí. 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Pergunta a menina que quase quebra a porta do Uno, a filha dela, mas bateu a porta do Uno, meu amigo, eu vi a porta cair. Rapaz, esqueci o nome da menina, a filha dela. 5:45. 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Entrou aqui pra fazer um teste, porque nunca tinha divulgado em rádio, né? E ele viu o retorno, vocês ouvindo e passando lá. E já tem aproximadamente, acho que já tem um ano mais, né? Já tem um ano mais comigo aqui. Entrou pra fazer um teste. Esse programa é muito bom, viu, gente? A gente não tem muitos patrocinadores. Se comparado com outros programas, não tem, mas assim, os patrocínios que nós temos aqui, eles têm retorno, é muito bom. E a audiência nós temos à vontade, né? 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Se vocês forem lá, pedir ela pra comprar. É aqueles bichos que formam sofá. Que forma não, que forra o sofá. Aquele forro de sofá. preciso comprar, que eu, o meu tá é um verdão, aí a cadeira da, as cadeiras rosa ou vermelha, aí fica aquela discrepância, né? Vai o Matuto falando discrepância. 5h46. Aí dá um recado à esposa de seu Jonas, viu? Pra comprar forro de sofá

0: A sua preferência. 5h47. Alô! Alô, dona Renatinha! Dona Renatinha do Box Pai e Filhas. Alô, Renato da Farinha. Renato da Farinha!
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0: É, requenguelou mesmo. Renato da Farinha é outro. 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Olha, bom dia, fã. Abençoado fez o nosso dia. Manda um alô pra todos os ouvintes. Pra Juju, pra Renan, manda um alô pra mim. Serra o pé da cama de tio Bita. Um alô aí pra... Um alô aqui pra o... Um alô daqui... Ah, um alô daqui a pouquinho. É. Alô, Sil, daqui a pouquinho, entendi. É, daqui a pouquinho, Sil... Vem na participação, música de ser muito boa.
2: Bom dia, Falcão.
0: Bom dia, Glorinha.
2: O sabor da Glorinha está uma delícia.
0: Não vai dar pra entender todo mundo, não.
2: Continua o ano todo, viu? E o gás do Periquito Gás está nativo.
0: Valeu, valeu, Glorinha.
2: Tem o entregador.
0: Valeu, Glorinha.
3: Bom dia, Falcão.
0: Bom dia,
3: Adriana. Que Deus abençoe nosso dia. Manda um alô aí pra Toninho da Saracura, pra Toninho Gari. E Jacques Miranda e Albino Cajaíba. Um abraço pra você, Falcão. Deus da geladeira.
0: Valeu. Você ontem não voltou.
3: Agora eu ligo de novo.
0: Você não voltou ontem.
3: Valeu, tchau.
0: Eu lembro. Você não voltou ontem. Seus modos.
4: Bom dia, Falcão.
0: Ô, Getúlio.
4: Getúlio do Santa Rita. Mandar um alô pra Leon, Isaac, Zé Coió, a Irineu lá em cima, Tô Gordo. E a galera do Bolsa e Farinha.
0: Valeu, Getúlio, abraço, olha bom. Nara, como é o nome da mulher pra mandar um alô, Nara? Fala aí pra eu mandar um alô pra essa mulher, que aí ela vai parar de falar que eu sou chato. A mulher falou que eu sou chato, que eu sou todo metido, porque eu só mando alô pro pessoal das fazendas, ué. Meninos, manda um beijo pra essa mulher aí que falou que só manda um alô pro pessoal da fazenda, disse que eu sou chato, como é que houve um homem desse?
5: Um beijo pra você.
0: Fala o nome dela aí, Nara, vai.
5: Um beijo pra você.
0: Manda um abraço pra ela, ela vai parar de me enxergar dessa forma, que na verdade, quem, a pessoa que fala de mim não me conhece. Todo mundo tem suas falhas, né, gente? Mas você não pode ter uma falha porque manda um alô pro pessoal de fazenda. Eu gosto do pessoal da fazenda. Se eu pudesse, mandar um alô todo dia pra todo mundo da fazenda, mas não tenho mais. Você não pode falar mal de uma pessoa que sem você ao menos conhecer. O ser humano é assim. Olha, bom dia, Potência. Hoje é aniversário de Paulo Ribeiro, da Conferro. Também é aniversário de Abílio da Oceania. É, o colega de Demias. Jesus te ama, Abílio. Conheço Abílio. Valeu. Eu não, acho que não vai dar pra atender todo mundo, não, gente. Opa, Joelto, você não tá voltando pra votar, viu? Mas seus modos. Olha, rapaz.
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0: Olha, bom dia, amigo. Alô pra todos os amigos ouvintes. É, acorda Bárbara. Alô, dona Bárbara do restaurante. Tá na hora de levantar, dona Bárbara. É Nilson da F4000.
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0: cor. Ah, você é chato mesmo. Fala minha mensagem, não fala meu nome. E tu? E tu botou teu nome? Ah, quer dizer que eu esqueci. E tu que não botou, não falou, tá vendo? Ah, tá vendo aí? Ora, rapaz. Ora. Então coloca o seu nome na mensagem. É o hábito, você vai ler a mensagem ali. Se tiver seu nome, já li ali, né? Já coloca o nome também, viu? Eliane Xavier, coloca sempre o nome. 5h51, bom dia, minha Bahia, bom dia, meu Brasil.
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0: Renato mandou um áudio de um minuto. Reduz esse áudio, Renato. 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

0: pra nós. 5 horas e 53 minutos. Alô, Renata Farinha. Reduz o áudio, meu velho. Áudio de 3 segundos, tá bom? Que a gente, se cada um mandar um áudio de 1 minuto, 1 minuto e meio. Aí, em 30 participações, que eu já atendi mais de 30 pessoas, só aí vai 30 minutos. E aí a gente não vai diminuir a quantidade de músicas, né? Deixa eu dar uma acelerada nele aqui.
1: Bom dia, bom dia.
0: Alô,
1: Renato da Farinha, Falcão.
0: Diz que você não vai mais.
1: Aí, de Chitãozinho Chororó. Eu, Falcão, vou oferecer pra Marina Getúlio, Rony, Zelito, Marinava, Júnior, Ebinho, Marieza, Renatinha, Laiane, Cicilinha e Cauí, Joaldo. E para Mirava aí no sítio, Aldo. E para Cangote.
0: Cangote.
1: Lá no Corcovado, Sueli.
0: Cangote,
1: Irineu
0: viu,
1: e Sim. E para um cliente meu fiel. Sim. Que mora aí na região da Jandaia. Amado. Valeu.
0: Amado da Jandaia.
1: Bom
0: rapaz.
1: Dia. E para Juju Reinan. Valeu.
0: Eu conheço a região
1: bom
0: da Jandaia, eu conheço tudo aí.
1: Ouvintes.
0: A Jandaia é zona rural de Ibirataia, conheço demais aí, rapaz. Rapaz, eu atravessava aí de um lado a outro. Rapaz, vou te falar, eu conheço, viu? É, região da Jandaia, amado.
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3: Falcão, bom dia, Falcão. Tô por cá, tô aqui tirando leitinho. Tô na sua escuta, viu, todo dia.
0: Olha, rapaz, que beleza.
3: Olha o Pajô. Pra Daniel. Vou mandar um alô também pra Mineiro.
0: Vai de Mineiro.
3: Alô, Mineiro.
0: Vai ser coisa Mineira, rapaz.
3: E lá pro Morro Sem Velho, pra Silvio, Gideon.
0: Ixi, aí é Visita. Voto de Silvio. Aí é voto de Silvio.
3: Acorda, Gideon.
0: É, rapaz, Silvio vem forte, viu? Que tem uma campanha aí que Eliane Xavier tem um grupo aí só pra votar em Silvio. Mas eu acho também que Buíca vem forte, viu? Eu acho que Buíca vem forte aí, viu? Olha, rapaz.
4: Bora, Falcão. Manda um alô pros povos aí, Falcão. Dá um alô pro Antônio Gordo, pro Pastor Alci. Então, feliz aniversário pra Abílio aí da Ferninha.
0: Feliz Abílio.
4: E mandar um alô pros povos da prefeitura pra vir olhar minha lâmpada.
0: Eu vou.
4: Tá no truva aqui há.
0: Eu vou resolver esse negócio.
4: Semana.
0: Você fala o seguinte, meu preto. Fala o seguinte. Manda pra mim, no meu WhatsApp que você tem, manda pra mim tudo direitinho, o endereço, tudo direitinho, que eu vou resolver esse parado com você, viu? Eu vou resolver porque tinha agenda da gente.
5: Meu Ju, Renan, Falcão.
0: Opa!
5: Ô, Falcão, manda alô aí pra galera de Itamangue, Pedro Saracura, da Jadeira, da Macaco, Arthur, meu filho, minha esposa Thelma. Olha, Falcão.
0: Valeu, parceiro.
5: Bom dia,
0: você não tá voltando pra voltar, não.
5: Pra
0: você, ontem você prometeu e sumiu, viu? Ora, rapaz. Valeu, Tony. Um abraço, Tony. Já atendi mais de 30 pessoas. Já pensou que se cada um mandasse um áudio de 1 minuto, o programa ia todo embora, tá vendo? Por isso, não é que eu sou chato. É pra gente tocar mais músicas, dar conta dos patrocinadores.
6: Bom dia, Falcão. Quem tá falando é Márcio. Tá fazendo a Boa Esperança.
0: Ô, Márcio.
6: Então, mandar um alô pra Zé Carlos. Tá fazendo a Beija-Flor aí, que tá falando aqui é Márcio, um amigo dele. Ontem você não passou o áudio que eu mandei.
0: Não passei, não?
6: Mexi a música aí, voltando a música.
0: Não, passei,
6: e aí,
0: rapaz.
6: Beleza, tudo bom, né?
0: Passei que tá azul aqui. Talvez você não viu se tá azulzinho aqui. Eu passei sim.
7: Bom dia, Falcão.
0: Bom dia.
7: Bom dia. Ô, Falcão, a música que tiver aí na programação eu ofereço
0: essa
7: pra
0: aqui, ó.
7: Abílio, lá da Oceania.
0: Mas você conhece Abílio?
7: Cunhado, Abílio.
0: É cunhado nada. É mesmo.
7: Ofereço pra todos os ouvintes da 9 FM. Valeu, Falcão.
0: Valeu. Abílio mora no bairro São José Operário. Escrever. Daqui a pouquinho o torneio, hein? Meu amigo Buíca e Sil. Buíca lá de Travessão e Sil do Morro de Cervelo. Já vou ajeitar tudo aqui.
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0: Já era pra ter ido pro comercial, né?

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2: Pai nosso que estais no céu, santificado seja o vosso nome. Venha a nós o vosso reino. Seja feita a vossa vontade, assim na terra como no céu. O pão nosso de cada dia nos dai hoje. Perdoai as nossas ofensas, assim como nós perdoamos a quem nos tem ofendido. E não nos deixeis cair em tentação, mas livrai-nos do mal.

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0: Olha a hora, meu amigo trabalhador. Olha a hora, minha amiga dona de casa. Alô, Bia Bahia Caipira. Alô, meu Brasil sertanejo. Tá na hora de levantar, meus amigos. Tá na hora de pular na cama. Tá na hora de acertar o seu relógio pelo meu Roscoff. 6:04.
1: Bom dia, Titio Falcão.
0: Bom dia, Juju, bom dia.
1: Bom dia, Titio Falcão.
0: Bom dia, bom dia, bom dia, bom dia, meu rei. Oh, rapaz, do computador deu um problema aqui, não vai ter aquela... O tema da abertura da Champions League, não. Que eu boto logo antes de começar o torneio, né? Parece que não vai dar pra passar hoje, não. Deixa eu falar aqui. Ingeriu um preço do cacau. Olha, o cacau baixou de preço, hein? O mercado do cacau aponta que o cacau convencional baixou para R$296,93. Já o cacau com certificado, ele baixou para R$335,31, arroba, tá bom? Lembrando que essa informação é simultânea, na medida que o dólar vai oscilando, a gente vai recebendo a informação aqui simultânea, tá bom? Pelo mercado do cacau, tá bom? Bom, deixa eu ver se vai dar pra fazer o tema da Champions League. Vai não, hein? Entrou água aí, ó. Erro ao reproduzir o áudio, reinicie o seu computador. E nada não, a gente vai ter um tema da Champions League mesmo. Bom, deixa eu colocar a trilha do esporte. Coloca a trilha do esporte. A partir de agora eu vou começar. Vou mostrar as músicas pra vocês. A música do Buíca, lá de Travessão, é uma música que eu, particularmente, eu nunca toquei essa música aqui, porém é uma música muito bonita. Eu nunca toquei essa música no programa. Mas ele escolheu essa música, o nome da música é Mais Que Filho e Pai, que é a música de Rick Renner. É uma música muito bonita, porém eu nunca toquei.

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1: aí a música que representa o participante Buíca lá de Travessão. Ó, tem pessoa já mandando áudio, quem mandou áudio antes de apresentar as músicas não vai, viu? Mandou áudio antes de apresentar as músicas não vai, tá bom? Deixa eu ver quem tá, Eliane Xavier, o áudio já chegou antes? Não, mande o áudio depois, tá bom? E se o Lando Morre Sem Vela, ele escolheu a música Leandro Leonardo Quarto Negro. Aí a partir de agora vocês já podem votar, tá bom? Quarto Negro representa a Fio lá do Morre Sem Vela.

0: Vamos lá para a votação. A música Quarto Negro do Sil lá do Moisés Vela e a música Mais que Filho e Pai. Bom, música de Rick Renner. Eu nunca toquei essa música, mas vamos ver o que é que vai dar. Meu amigo Buica lá de Travessão. 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Vamos lá, a partir de agora a votação. Vai votando, vai interagindo. Peço às pessoas que participaram do programa, né? Que volte pra votar, tá bom? Volte pra votar pro programa ficar bem mais animado, tá bom? Vamos lá, primeira votação. A gente vai até onde dá. Se por acaso faltar ouvinte, a gente vai até onde vai dar, tá bom? Mas geralmente dá dano e sobra. Olha, meu amigo Nilson da F4000, primeiro voto, Nilson da F4000, votou na música Rick Renner, Mais que Filho e Pai. Sai na frente a música de Buíca lá de Travessão. Realmente a música é muito bonita. Não é uma música que a gente toca aqui, mas é uma música muito bonita, né?
1: Pra dizer que valeu.
0: E é, realmente. Eu não sei se foi baseado na música do rapaz que ganhou o último torneio, né?
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0: Bom, sai na frente, sai na frente. Deixa eu ver quem tá por aqui. A Sueli. Olha, a Sueli falou que a música mais bonita. Ela falou que a música é essa aqui, a mais bonita, ó. Aí, dois votos pra música de Rick Renner. Mais que Pai e Filho. Valeu, minha amiga Sueli, lá na zona rural de Aiquara. Alô, Zé Miranda.
1: Pra dizer que valeu. Olha o quanto seu filho cresceu.
0: A música realmente é muito bonita.
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0: te agradeço.
1: Vamos lá, vamos lá, mais um voto, deixa eu ver quem tá por aqui. Olha, meu voto vai pra dupla, meu voto vai pra... Aqui é a Dalila. Dalila falou que a música mais bonita hoje é essa aqui, ó. Olha, algumas pessoas que mandam áudio pro celular agora, gente, é difícil de atender o áudio, hein? Ah, o Bal Tapeceiro tá ligado, o Bal Tapeceiro tá tomando um suco de goiaba com leite amuado, viu? O tal do Oswaldo falou que é bom pro velho, Oswaldo da Irmã Dulce. Bom, 2-1, vai anotando, deixa eu adiantar aqui, porque senão vai ficar a pessoa sem entender, vamos lá.
2: Falcão, oi. Que Deus abençoe a nossa quinta-feira. E eu vou ficar com a música de Rick Renner.
1: Rick Renner.
2: Que Deus proteja nosso dia e todos os seus ouvintes. Obrigadão e um bom dia. Quem tá falando aqui é Zuza.
1: Valeu, Zuza. Mais um voto aí pra dupla Rick Renner, a música Mais Que Pai e Filho. Vai ganhando. Deixa eu ver aqui agora, Daniel. Daniel provavelmente vai votar em Sil. Provavelmente. Vamos ver aqui agora.
3: Ô Falcão, bom dia, Falcão. Aqui é Daniel do Ribeirão. Eu vou voltar na música de Leonardo aí.
1: Quarto Negro. Valeu, meu amigo Daniel. Quarto Negro, Sil. Coloca mais um voto, Quarto Negro. Valeu, meu amigo Daniel. Vou ver, olha, deixa eu ver aqui.
4: Bom dia, Sal.
1: Aê!
4: Aí, música, Quarto aí, Negro. Aí, meu primo irmão, Sil.
1: Tá vendo? Empatou porque bom é do Mó Sem Vela.
4: Xavier do Mó Sem Vela.
1: Valeu, Quarto Negro. Valeu, Eliane Xavier.

0: Tá empate. Aí sim, é votação, tá boa no oferecimento da Edinalva Cosméticos. 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Vamos lá pra mais uma votação. Quem vai votar agora pra virar Nilson da Fazenda Joia Rara. Bom dia, Falcão, é Nilson da Fazenda Joia Rara. Meu voto vai pra música de Rick Renner. A música de Muica. Essa música realmente é muito bonita. É, um voto na frente, tá anotando aí, Muica. Tá anotando, Muica. 4-3, deixa eu ver, meu amigo Fábio. Vai votar em Muica.
1: Bom dia, Falcão, aí, mais uma vez aí. Bom dia pra todos. Meu voto vai na música de Rick Renner.
0: Vai votar em Muica aí, Fábio. Valeu, Fábio. Agora tá 5-3. Ó, meu amigo Diarone, olha, bom dia. É, Falcão, é, eu voto na música de Leandro e Leonardo, Quarto Negro. Valeu, meu amigo Diarone. Agora tá 5-4. Deixa eu ver quem tá por aqui. A Helenise Brandão, olha, bom dia, Falcão, e todos os ouvintes. Uma quinta-feira abençoada para todos nós. Eu vou votar na música Helenise Brandão. Será que vai empatar? Será que ela vai votar na música Mais Que Pai e Filho de Rick Renner? Será, hein?

0: Quarto Negro empata, Quarto Negro empata, tá empate a votação no oferecimento da Casa Evamel, a sua conveniência. 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Um abraço aí pra Glorinha. Alô, Glorinha. Alô, Glorinha. Amanhã é Fábio da Fazenda Boa Vista, Dona Rural de Ubaitaba e Aminabes da Fazenda Flor de Lis em Piauí. E amanhã, Fábio, deixa eu ver quem tá por aqui, tá empate, né? Vamos ver quem vai desempatar, deixa eu ver aqui, seguindo no Romino Prumo, é Marcelo Guzmão.
1: Quarto Negro.
0: Quarto Negro. Virou a música Quarto Negro, virou meu amigo Sil aí do Morre Sem Vela, valeu Sil, meu amigo Adalto, alô Adalto, da Fazenda Bom Sossego.
2: Bom dia, Falcão. Bom dia, Falcão, eu vou ficar com a música Quarto Negro,
0: Quarto
2: do
0: Negro.
2: Leandro Leonardo.
0: Leandro Leonardo, coloca dois votos na frente.
2: Bom dia, Deus abençoe a todos aí, você, Juju, Renan, todos da direção.
0: Valeu, um meu amigão, vai ganhando o Quarto Negro com dois votos de frente.
3: Eu vou ficar com a música Mais Que Pai.
0: Mais Que Pai, valeu, olha, diminui a diferença, agora tá 7-6, valeu meu amigo Pedro Marinho, alô meu amigo Nego.
4: O Di Falcão ficou a música aí Quarto Negro, gosto da música mais na voz de Amado Batista, mas é que Leonardo, ele atropela a letra, ela, né? Mas eu fico aí com a Quarto Negro,
0: ela,
4: valeu.
0: Ela é original, é na voz de Amado Batista mesmo, né? Original, é na voz de Amado Batista mesmo, Quarto Negro. Olha, ele falou que Leandro Leonardo atropela a música. Tem na voz do Dodge também, que eu acho que fica bacana. Conta 8-6. 8-6. Meu amigo Rafael, lá de Itabuna. Olha, bom dia, Falcão. Eu vou votar na música. A música de Rick Renner. A música de Rick Renner. Mais Que Pai e Filho. Agora é o seguinte: a votação tá 8-7. 7-8. Vai ganhando a música Quarto Negro. Com um voto de diferença. Nenhuma música tá mantendo distância da outra, né? Ali agora é meu amigo Coxa. Meu amigo Coxa, eu vou votar na música. Será que Coxa vai votar na música Quarto Negro? Se votar em Quarto Negro coloca dois votos na frente. Se votar na música de Rick Renner, aí empata. Vamos ver o que é que vai acontecer agora? Ele voltou na música de Rick Renner. Valeu, meu amigo Concha. Empatou. A votação tá empate, hein? Tá 8 pra lá e 8 pra cá. Deixa eu ver quem tá por aqui. Você acredita que a gente chega a atender aproximadamente 50 pessoas só nesse espaçozinho de tempo? Quer ver? Vamos lá.
5: Bom dia, Falcão. Bom dia a todos os nossos ouvintes. Um abraço pra todos aí em nome da nossa casa, Evamel. Bom, são duas músicas, né, que não são muito tocadas.
0: Quarto Negro é.
5: Mas Quarto eu Negro vou ficar com a música de Leandro Leonardo. Meu voto hoje vai pra música de Leandro Leonardo. Bom dia a todos e vamos votar.
0: Valeu. Olha, a música de Rick Renner é uma música muito bonita. Eu quase que não toco aqui, nunca toquei. Mas a música Quarto Negro é muito tocada. Ela é conhecida. Valeu, Zé Paulo, na casa Evamel.
6: Catatau. Música bonita, eu vou ficar com a música de Rick Renner aí. Eu vou ficar com a música de Rick Renner, Falcão.
0: Empatou de novo, valeu, Catatau.
6: Bonita, viu? Duas músicas bonitas, eu vou ficar com o Rick Renner aí, viu? Valeu.
0: Aê, pai. 9 pra lá e 9 pra cá, valeu, Catatau, quem tá por aqui?
7: Bom dia, Falcão, eu fico com o Rick Renner.
0: Rick Renner virou. Nem falou o nome, mas votou o Rick Renner, né? Vamos adiantar pra gente atender o máximo de ouvintes, vamos lá.
8: Pai.
0: A música realmente é muito bonita. Quarto Negro vai perdendo com voto de diferença.
9: Bom dia, Falcão. Oh, bom dia, meu amigo. Pá,
0: bom dia,
9: Falcão. A música é Quarto Negro.
0: Quarto Negro nesse quarto.
9: Aqui é Mineiro, empatou aqui do loteamento. Vem viver.
0: Valeu, Mineiro empatou. Quarto Negro empata. Olha, Falcão, vou votar na música de Buíca. A música Mais Que Pai e Filho. Valeu, meu amigo aí, é Babão, se não falha a memória, é Babão, né? Pela foto parece que é Babão. Vai ganhando aí, vai ganhando a música de Rick Renner, Mais Que Pai e Filho, vai ganhando com um voto na frente. Agora, meu amigo Zenilton Panipano.
8: Bom dia, Falcão, bom dia, mandar um alô aí pra Zebala, Loura, Marcelo, Fábio, Gina, Joca da Cerâmica, Jane Canelão e para todos os seus ouvintes, é bala, eu vou ficar com a música de Rick Red. Bom dia, uma ótima quinta-feira para nós todos.
0: Dois votos na frente, valeu meu amigo Pé de Pano, deixa eu ver quem tá por aqui.
10: Bom dia, Falcão, aqui é Rock do Morre Sem Vela, meu voto vai para Sil.
0: Ixi, Rock do Morre Sem Vela, se é do Morre Sem Vela, ele vota em Sil. Agora é o seguinte, tá 12-11, vai ganhando a música de Rick Renner, 12-11. Valeu.
11: Bom dia, Falcão. Meu voto aí hoje é pra Rick Renner.
0: A Rick Renner.
11: Que é Terra Seca da Cana.
0: Valeu, meu amigo Terra Seca. Agora tá 13-11. 13-11. Valeu, Terra Seca. Alô, Tônio. Tônio voltou lá de Itaúna.
12: Falcão. Vou ficar com a música de Rick Hens.
0: De Rick
12: Hens. Mais que pai e filho.
0: Mais que pai e filho.
12: A música é bonita.
0: 14-11. 14-11. Vai perdendo o Sil do Morre Sem Vela. 14-11.
13: Ó, oh, ficar com o Rick Hens aí, Falcão.
0: Rick Hens. Agora 15-11. 15-11. Vai ganhando Buica lá de Travessão. Vai perdendo o Sil do Morre Sem Vela. Agora, deixa eu ver. Olha, bom dia. Hoje meu voto vai pra música Mais Que Pai e Filho de Rick Renner. É Bia. Valeu, Bia. Agora tá 16-11. Vai ganhando a música de Rick Renner. Mais Que Pai e Filho. O Buica lá de Travessão. Olha, bom dia, Fausto. É Vani. Eu fico com a música de Leandro Leonardo, Quarto Negro. Valeu, minha amiga Vani. Agora tá 16-12. Joelso Passos voltou pela primeira vez. Ele falou, olha, meu voto vai pra música de Leandro Leonardo, Quarto Negro. Joelso Passos vai reagindo à música Quarto Negro, né? Agora tá 16-13. Vou adiantar aqui. Vou adiantar pra gente atender o máximo de ouvintes. Vamos lá.
14: Bom dia, Falcão.
0: Bom dia.
14: Hoje eu vou escolher a música Quarto Negro.
0: Quarto Negro, olha como tá reagindo a música Quarto Negro. A diferença agora tá de 2 votos, 16-14. Valeu, Alda, pela voz da tia Alda. Pela voz da tia Alda. Agora, Calma de Uberaba, olha, Falcão. Meu voto vai pra música de Rick Renner, meu amigo Carl lá de Uberaba. Rick Renner volta, botar mais um voto, 17-14. 17-14. Vamos ver quem tá aqui agora, Falco. Olha, olá, Falcão, bom dia. É Valdir, da Fazenda Lusitânia. A música mais bonita é Quarto Negro. Valeu, Valdir, da Fazenda Lusitânia. Agora tá 15-17. 15-17. Meu amigo Juraci Novaes.
15: Opa, bom dia de novo, já Juraci. Eu vou votar pra Quarto Negro, do
0: Leandro
15: Leonardo.
0: Quarto Negro, agora tá 16-17. A música Quarto Negro tá perdendo com um voto de diferença, né? Chegou a perder até de 4 votos de diferença. Vamos ver aqui agora se vai empatar. O que é que vai acontecer?
16: Bom dia, Falcão. Bom dia, Juju. Bom dia, Renan.
0: Bom dia, meu jovem.
16: O Falcão, vou ficar com a música Quarto Negro.
0: Quarto
16: aqui é
0: Luiz
16: do bairro Crises Neto, Falcão.
0: Valeu,
16: tchau,
0: meu amigão.
16: Uma quinta-feira abençoada pra cada um de nós, tá?
0: Opa,
16: bom, Falcão? Tchau.
0: Um abraço, meu amigão. Quarto Negro empatou. Quarto Negro tá, empatou, tá empate. 6:24. Deixa eu ver quem tá por aqui, Falco.
17: Aí que vai botar em Buíca. Meu voto é da musa de Rick Renner.
0: Aí, Buíca, eu já sabia.
17: Do meu amigão Buíca.
0: Tá vendo aí você? Mas tá, voto pra lá e voto pra cá, porque também Sil também tem votos. É, votos da campanha. É isso aí, valeu, meu amigo Rock da Viola.
18: Bom dia, Falcão. Hoje eu voto na musa de Leandro e Leonardo.
0: Empatou mais uma vez. Valeu, Adivaldo.
18: Valeu, Adivaldo.
0: Rapaz, se vocês, se algum de vocês tivesse aqui pra ver a quantidade de mensagem que chega por segundo, é embola as mensagens. Que bacana, viu? Muito obrigado pela grande audiência que vocês dão pro programa. Vamos ver.
19: Bom dia, Falcão.
0: Bom dia,
19: Deus da geladeira.
0: Tá empate, tá empate.
19: Eu vou votar em Linda Linda.
0: Oxi, agora lascou. Deixa eu ver esse áudio aqui de novo, hein. Será que foi isso mesmo? Que é isso mesmo que ele falou? Deixa eu ver.
19: Bom dia, Falcão. Deu da geladeira.
0: Não, não é isso não.
19: Vou botar em Linda Linda.
0: Não, aí agora você viajou na maionese. Aí agora você viajou na maionese. Linda Linda o quê, homem? Linda Linda não, moço. A música é Quarto Negro. E a música de Rick Renner, Mais Que Pai e Filho. Rapaz, ele tá dormindo. Doente, tá aí, dormiu.
20: Bom dia, Falcão. Bom dia. Eu voto Nicil, viu?
0: Nicil.
20: Norma, é Norma.
0: A Norma, valeu Norma. Ela votou na música de Sil, que é Quarto Negro. Agora é o seguinte, a música de Sil tá perdendo, ou seja, a música de Sil tá ganhando com um voto na frente. Com esse voto aí agora, né? Um voto na frente, beleza? Vamos lá agora, vamos ver aqui. Vamos ver quem tá por aqui.
21: Olha agora até 5.
22: Focou o voto na música de Leandro Leonardo.
0: Leandro Quarto Leonardo, Negro. Quarto Negro.
22: Aqui, Nanau.
0: Valeu, Nanau. Quarto Negro tá ganhando agora. Agora é o seguinte, tá? 20 a 18. Dois votos pra música Quarto Negro. Como virou, tá vendo? Como virou. Deixa eu ver quem tá por aqui. Gedeon, aqui vai votar em Sil. Olha, bom dia, Falcão. Eu voto em Sil. A música Quarto Negro. É Gedeon do Mois Cervela. Agora tá seguinte, tá 21 a 18. Valeu, Gedeon do Mois Cervela. Deixa eu ver quem tá por aqui.
23: Bom dia, Falcão. Aqui é Jade.
0: Pois, Jade.
23: Vai pra Rick Renner.
0: Rick Renner.
23: A música de Rick Renner.
0: Valeu. Agora tá 21 a 19. Valeu, minha amiga. Deixa eu ver quem tá por aqui. Olha, bom dia, Falcão. Meu voto vai pra Rick Renner. Eu sou o Nilda Calheira, ouvinte quente dessa rádio. Alô, minha amiga Nilda Calheira, ouvinte quente dessa rádio. Agora é o seguinte, tá 20 a 21. Vamos ver, aqui vem um voto aqui que vai empatar, que é claro, né, que é Fábio da Fazenda Nova Esperança, que é amigo de Buíca. É... Nova... Cadê? Ele já votou já. Ah, então recorrigiu o nome da fazenda lá dele. O Fábio já votou. Vamos ver quem tá por aqui. Aqui não tem como dar nota de velório agora, não tem como, né? Nota de velório agora não tem... Higiene tá ali na porta, vai ficar lá. Tem como? Vamos ver quem tá aqui.
24: Bom dia, Falcão. Eu gostaria de explicar da minha foto com a Rick Renner.
0: Rick Renner, pronto. Acaba de
24: empatar. Aqui do bairro do Desenho.
0: A música Mais Que Pai e Filho acaba de empatar. Empatou. Vamos ver quem tá aqui agora. Vamos ver quem tá aqui agora. O ouvinte é novo, ele vai participar pela primeira vez.
25: Bom dia, Falcão. Aqui é o Kleber da Fazenda Abençoada por Deus.
0: Vamos ver.
25: Tô ouvindo o seu programa, viu?
0: É,
25: eu vou votar na música Leandro e Leonardo. É um prazer falar com você.
0: Ontem tá aí, Kleber, a primeira vez que votou. Primeira vez, aí pode ser campanha do pessoal do Mãe Cervela, que também é válido. É válido, tá bom? Olha, Loura vai votar na música Quarto Negro também. Quarto Negro, mais um voto. Valeu, Loura, voto independente. Voto independente. Agora é o seguinte, tá? 23 a 21. 23 a 21. Eu falei que atendo aproximadamente 50 pessoas, né? Tá vendo?
26: Manda um alô aí pra Rock aí do Mois Cervela, Gideon, Branca. Sil, que é meu pai.
0: Bom, ele manda um áudio só, gente. Um áudio só. Vai ficar sem votar. Mandou dois áudios, um áudio só.
27: Meu Falcão, que Deus abençoe a nossa quinta-feira. Aqui é Sil. Eu vou ficar com o Rick Renner.
0: Rick Renner.
27: Deus abençoe nosso dia.
0: A música agora é o seguinte, tá 20, vamos lá, teve dois votos sequenciais, né? 23 a 22. 23 a 22, vamos lá.
28: Falcão, bom dia, eu também volto na música de Rick Renner.
0: Rick Renner, agora tá 23 a 23. Gente, mande um áudio só. E se possível, não mande um áudio longo. Como já deu horário, agora a gente tá empate. A gente vai fazer melhor de 5, tá bom? Melhor de 5. Tá empate. Não vai dar pra atender todo mundo. Vai fazer melhor de 5 aqui agora, tá bom? Vamos lá. 5 votos. Mande um áudio só e não mande um áudio longo. Teve um rapaz ali que eu acho que ia votar em fio. Que não ia. Eu ia fazer melhor de 5, não tinha jeito. Mas mandou dois áudios. Quanto mais atender um áudio mais rápido, é melhor. Vamos lá. Melhor de 5, hein? Melhor de 5 valendo agora. Vamos lá.
29: Falcão, aqui é o Zé Bala, música que eu vou votar, Rick Renner.
0: Rick Renner sai na frente na melhor de 5. Coloca aqui Falco, separa aqui. Vamos lá, 24 a 23. Vamos lá, vamos ver quem tá por aqui, vamos ver quem tá por aqui.
1: Bom dia, Facão. Aqui é Veiga, Facão. Eu fico com a música de Leandro Leonardo, bom, Quarto Negro.
0: Bom, dois votos na melhor de cinco, tá empate. Dois votos na melhor de cinco, tá empate. Vamos ver quem tá aqui agora, vamos lá.
2: Amigo Falcão, aqui é Claudio Nodo Santa Rita. Eu vou ficar com a música de Rick Renner.
0: Bom, Rick Renner coloca 25 a 24. Já foram três votos. Três votos, vamos lá. 25 a 24. Três votos. Olha, bom dia. Aqui é Erly. Erly da Stoff Car. Meu voto vai para Pai e Filhos. Bom, com esse voto aí, com esse voto ganha música Pai e Filhos, porque já colocou dois votos de diferença. Dois votos de diferença e eu preciso terminar o programa. Ganhou a música Pai e Filhos. Teve um voto ali que eu pulei, que eu sei que eu pulei um voto. Que eu acredito que ia ser pra Sil. Mas porque foram dois áudios, gente, mande só um áudio. Mande só um áudio e um áudio só votando. Então, ganhou a música Pai e Filhos de Rick Renner, tá bom? O que se eu contabilizasse aquele voto não ia tirar a diferença, tá bom? Então, valeu, meu amigo Buica, lá de Travessão. Valeu, meu amigo Sil, do Morre Cervela. Ambos fizeram campanhas, né? Ambos tiveram as pessoas votando, tá bom? Tem que ganhar um. Às vezes a pessoa pode até não concordar, mas um tem que ganhar e outro tem que perder. Ganhou a música de Rick Renner, Pai e Filhos. Mais do que Pai e Filhos.

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0: Agora são 6h40. Bom dia. Hoje é quinta-feira, dia 30 de julho de 2026. Estamos começando mais uma edição do Jornal da Manhã e vamos conferir as manchetes que serão destaques no programa de hoje.
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0: Fala ao vivo, diretor de esporte Irã e o observador técnico Márcio Lopes a respeito da escolinha do Poções que estará em Piauí. E mais, carro fica destruído, idoso fica ferido após veículo atingir vaca na BR-330, próximo ao antigo matadouro. E piauense fica ferido, esposa morre. Em acidente no estado de Minas Gerais, casal saiu de Piauí com destino a São Paulo. Suspeito de matar PM em Ilhéus é morto em confronto com a polícia. Homem é condenado a 23 anos de prisão por feminicídio ocorrido no distrito de Córrego de Pedras. Ondesp desmonta acampamento de criminosos e apreende carabina de uso restrito em Jequié. Homem encontrado morto com marca de tiros em Itabuna. Operação da CIP Central em Biratá termina com suspeito de liderar facção morta em confronto. Rui Costa e Jacques Wagner aparecem à frente da disputa pelo Senado, aponta pesquisa. Essas e outras informações, a sua participação em nosso zap 8806-8468. Está no ar mais uma edição do Jornal da Manhã.

0: Agora são 6h41. Vamos com o nosso amigo Falcão trazendo a previsão do tempo, a cotação agrícola, o preço do boi gordo, as informações que é de interesse ao homem do campo e todos nós também, na verdade, né, Falco? Bom dia, Falco.
1: Fala, Gênio. Grande abraço. Bom dia para você. Bom dia para todos que estão em casa. Bom dia para as crianças. Prepare para levantar, criança. Tem uma neblina boa. Ei, que vou para a escola agora andando. Vai chegar na escola todo molhado da neblina, né?
0: Tá.
1: Sereno, né? Conhecido como sereno.
0: Tá bem, mas tá bem. Eu tive que chegar no Hospital do Estado, rapaz, e ó.
1: Eu dei uma olhada ali agora, na hora que eu fui abrir a porta pra você, dei uma olhada agora e a neblina tá bacana demais. Vamos à previsão do tempo.
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1: O clima teve forma que o sol nasceu às 6h01. Tá previsto para o pôr do sol às 17h29. Hoje sol com algumas nuvens, chove nuvens e névoa. Névoa é a neblina que eles falam, né? E à noite poucas nuvens. Climatempo está dizendo que não chove, temperatura varia entre 18 e 28 graus.
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1: O gordo pelo CPEA atingiu R$ 347,40. Teve uma leve queda, né? Mas ainda permanece uma alta no mês, né? De 3,27% é o que aponta o CPEA, tá bom? Vamos agora ao preço do cacau. O mercado do cacau aponta que o cacau na Bahia, cacau convencional, baixou para R$ 296,93. Já o cacau com certificado baixou para R$ 335,31.

0: Valeu, Falco. São 6:46, 6:46. 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São 6:47, 6:47, daqui a pouco o Falcão já tá batendo papo aqui ao vivo com o nosso amigo Irã e também o professor Márcio Lopes. Vamos falar sobre esporte, vamos falar sobre intermunicipal também, viu? Vamos falar sobre intermunicipal, que desde que eu me entendo por gente, Piau nunca ficou de fora do intermunicipal.
1: Já.
0: Não, eu?
1: Já. Não, foi agora recente. Foi recente.
0: Foi quando, Falco?
1: Não, não tem tempo, mas foi. Não tem tempo, foi recente. E Piauí tinha essa tradição, né, de nunca ter ficado de fora do intermunicipal. Mas ficou. Ficou. Eu não tenho certeza se foi no mandato de Maria, mas Piauí já ficou.
0: Ficou, não foi?
1: Com certeza.

0: algo inadmissível e inaceitável. Nós sabemos que Piauí é uma cidade, já diz o Instituto Brasileiro de Geografia e Estatística, o IBGE, de 42 mil habitantes. Não é uma cidade grande. Não é uma cidade, Falcão, que tem tantos atrativos. Correto? E quando tem a seleção
1: na verdade,
0: do Piauí?
1: Não tem.
0: Não tem, não tem.
1: Ou você tá no bar ou você tá no bar.
0: É, não tem atrativos assim. E a seleção de Piauí, pra mim, pra todos nós, era um atrativo aos domingos sair com a família. A depender também, né? Porque quando chega lá tinha tanto palavrão, tanto nome brabo.
1: Rapaz, tem umas músicas ridículas.
0: Umas músicas, juiz, ladrão, não. Teu pai é isso, tua mãe é assim, tatatará. Ô,
1: rapaz, vai dar uma. Rapaz, vou lhe falar, viu? É. O pessoal não se toca, não, né?
0: É, isso aí.
1: O mundo virou uma baderna,
0: meu. É tudo de perna pro ar. Anacleto Reinaldo que diga. Pois é. Então, assim, era um atrativo para as pessoas ir a um estádio, ver um futebol domingo, se divertir, encontrar alguém, fazer uma brincadeira, uma resenha. Era assim o momento. Mas devido a essa questão judicial contra uma ação judicial contra a liga, não tem como trabalhar dessa forma. Mas por outro lado, nós temos à frente da diretoria de esporte de Piauí uma pessoa íntegra, um homem correto, com suas falhas, assim como eu, você, Falcão, todos nós. Mas é uma pessoa que tem lutado e muito pelo esporte de Piauí, que é nosso amigo Irã. Irã, eu falo nosso amigo porque eu desconheço o lado negativo de Irã na questão do esporte. Não vou falar da sua vida pessoal porque eu não tenho tanta afinidade, mas é um cidadão que merece todo o nosso respeito. Quando Irã foi convidado para fazer parte da gestão, eu fui um dos primeiros, Falcão, a saber. E eu disse, vem somar bastante. Aí outra pessoa disse, mas Irã é oposição. Irã fez parte do grupo do ex-prefeito Deraldinho. Falei, rapaz, doutor Deraldinho deu sua parcela de contribuição, ele é ex-prefeito, vamos agora pra frente. E Irã chegou, deu sua identidade na gestão, no área do esporte, e está fazendo um trabalho melhor. Poderia fazer algo mais?
1: Ligeirinho, se fosse pensar em oposição, a imprensa praticamente toda, quase que toda.
0: Quase que
1: toda.
0: E pessoas aí, que... Agora? Ó, vamos lá, ô Falcão, tu tem a língua felina, Falcão, como diz...
1: Porque você falou que a Flandão foi oposição.
0: Isso. Inclusive, eu quero aproveitar esse momento aqui e dizer o seguinte. Ô Larissa Dias, a senhora prefeita do nosso município, existem pessoas que estão na gestão que precisam refrear a sua língua. Com comentários absurdos contra os próprios colegas de trabalho, e que isso acaba manchando a imagem dele que está falando com sua língua grande, porque falar a verdade é uma coisa, e que as situações mentirosas é outra. Tem que chamar as pessoas, colocar na mesa e falar assim, fulano, para com isso, você é a pessoa do bem, tal, tal, você está na sua área, cada um tem que se meter na sua área. Se Falcão trabalha em um setor e eu puder ajudar Falcão, eu dou uma palavra de ajuda. Eu não tô aqui pra dar papo, pra desanimar o cara, não. Quer ver uma coisa aqui? Eu sei que eu não sou o melhor e nunca vou ser e nem quero ser, porque quando eu penso em ser o melhor, a depender da situação, eu começo a me sentir o bombão. Mas no setor que eu trabalho, eu ouvi da boca de um conhecido, que eu não tinha a capacidade de administrar a pasta que eu estou administrando. Inclusive, esse colega trabalha também na imprensa e trabalha na prefeitura. Tem que parar com isso, rapaz. Falcão, tem que parar com isso. Tem que parar com isso. Falcão, se eu não gostar de você, se eu tiver alguma coisa contra você, eu tenho que ter caráter e vergonha na cara pra saber dividir. Eu não gosto de Falcão, do pessoal de Falcão. Exemplo, que é um cara que eu tenho uma admiração e um respeito muito grande, não tenho nada contra. Mas o Falcão, como profissional, é um cara bom. Eu tenho que admitir isso. O homem de verdade faz isso. Não fica entre linhas e corredores fazendo fuxico, criando mentiras só porque não gosta de A, de B ou de C. Eu te pergunto, quando alguém começa a apontar os erros de diversas pessoas, Falcão não presta, Gene é ruim, Celso é assado, fulano é assim, João, Miguel, quem é o problemático?
1: Aí já tá na cara, né?
0: Então pronto. E eu acho que a pessoa tem que se meter no seu setor, no seu quadrado. E vou dizer mais, deixa a minha língua quieta, me deixa quieto, porque eu não tenho medo de falar, me deixe quieto. Não, não mexa não, me deixa quietinho no meu canto.

0: Deixe lá eu me matando, lá me virando no meu serviço lá, levando meu pão de cada dia para casa. Me deixe quieto. Volta a repetir: todas as empresas que eu trabalhei, todas, que eu trabalho desde 8 anos de idade, sou um filho criado sem pai. Todo mundo sabe disso, já falei várias vezes aqui, Falcão. Eu tô até brincando. Eu sou um filho criado sem pai. Minha mãe já me deu muita sandalhada, muita banhada de facão, muita curreada, já me bateu bastante, já brigou muito comigo. E eu devo tudo a Deus, primeiramente, à minha mãe. Mas todas as empresas que eu trabalhei, eu não saí de nenhuma sequer, com pelo menos com dúvida do meu caráter e da minha dignidade. Entendeu? Então deixe minha língua quieta. Pelo amor de Deus, viva o teu, que eu vivo o meu e vida que segue, Falcão. Porque, Falcão, não tem condições de eu estar aqui tentando prejudicar você. Ai, que Falcão não presta. É que Falcão é ruim. É que Falcão é assim.
1: Mas
0: é que
1: não gosta assado. De mim, só me deixa em paz.
0: Pronto, rapaz. Vai ver a tua vida.
1: Pra mim,
0: ciúmes assim. De homem é pior do que ciúme de... Desculpa a expressão, meus ouvintes. É pior do que ciúme de Kenga. Já viu o ditado popular? Rapaz, que vivo Kenga, teu.
1: Hã? Que é isso, Kenga?
0: Pra não dizer outro nome, né?
1: Ah, entendi.
0: Rapaz, vivo teu. Pelo amor de Deus, vai ver a sua vida. Deixe os outros. E outra coisa, fica tentando denegrir a imagem da pessoa, queimar a imagem da pessoa pra assumir o setor. Pra assumir o setor. Porque houve-se uma conversa que iria se criar a Secretaria de Esportes. Aí essa mesma pessoa tá falando mal de Irã. Pronto, vou logo dar logo o nome aqui. Falando mal de Irã, porque queria assumir como secretário de esporte do município de Piauí.
1: Mas em Piauí não tem secretaria de esporte.
0: Ia criar.
1: Ah, pensou.
0: Tava brigando já, manchando a imagem da pessoa, tentando manchar a imagem da pessoa, pra assumir algo que não existe ainda. Tu tá entendendo a cabeça? Deus nos livre dos homens maus. Deus nos livre. E outra coisa, ó, meu pavio tá curto. O meu pavio tá curto desse quesito. Eu, sinceramente, ó, eu não tô tendo mais paciência com isso, não. Eu tô chegando a um ponto que quando eu souber alguma coisa, porque eu não sou mais homem do que ninguém. Também não sou menos homem do que ninguém. Respeito todo mundo. Tô chegando a um ponto que quando eu descobrir uma coisa assim, eu ir no gogó da pessoa perguntar, ô, vem cá, mau caráter. Vou começar a ter essa atitude. E vou começar. Isso que eu falo. Tem que andar certo. Eu já tenho uma língua felina, ainda fica futucando. Tem que andar certo. Porque você não tem crédito pra estar falando de A e de B. Refreie sua língua. Você sabe do que eu estou falando. A gente tá passando por um momento, Falcão, voltando ao esporte, onde tem pessoas aqui em Piauí que você poderia aproveitar pro esporte. Aqui eu dou vários nomes. Tem coach, tem Biléu. Como é o nome dele? Aquele lá, rapaz, o capitão.
1: Quem? É Désio?
0: É Désio. Irã. Quando é aquele é Hilton? Qual é?
1: Esse aqui é?
0: Quem é?
1: Esse aqui?
0: Esse? Ó, pelo que pareça.
1: Ele mandou essa nota aqui, eu não tô entendendo. Deixa eu ver se dá pra entender aqui.
0: Ele tá. É um currículo, ó, o currículo do homem. Entendeu?
1: Experiência como atleta amador.
0: Pronto.
1: E profissional.
0: Tem como a gente entendi. Montar um grupo bom. Tem Lourival. Tem Jô, da ABB, que jogou em times, teve
1: coloca
0: times.
1: Coloca Givaldo também.
0: Tem Givaldo Magrão.
1: Ah, Givaldo é competente.
0: Givaldo Magrão, Gil. Givaldo é competente. Então tem como a gente fazer um grupo bom de pessoas que querem o bem do esporte de Piauí. Que querem o bem do esporte de Piauí. Pega o currículo de Bilé pra você ver. Aqui, eu tô olhando aqui agora, seleção de Piauí.
1: Seleção de Macarani também.
0: Olha só, seleção de Piauí, seleção de Poções, seleção de Macarani, Catuense, Poções Independente, Atlanta de Jequié, Santo Antônio de Teófilo Otoni, Minas Gerais.
1: Minas Gerais, Ave Maria.
0: Atlético Pirassununga, São Paulo e Atlético de Lagoinhas. Não, aqui não conhece de esporte, não, viu? Aí não conhece nada de esporte.
1: Rapaz.
0: Você tá entendendo? Aí pega o currículo do homem, bota na prática, parar com esse amado, esses conchavos que tem. Que o jogador recebe mil é mil, dois é dois, um é um. Parar com esses conchavos, com essas picuinhas. Entendeu? Porque o esporte de Piauí está morrendo. O esporte de Piauí está morrendo. É uma realidade. É uma realidade. Mudou-se a pasta e o esporte de Piauí continua morrendo. Pronto, acabou. Essa é uma realidade. A gente não pode querer tampar o céu com a peneira. Eu quero que vocês me digam aí qual foi as ações do esporte de Piauí.
1: Como eu falar de esporte, como foi o campeonato da cidade?
0: Eu sei lá. E teve, foi?
1: Teve, acho que teve.
0: Eu sei lá de campeonato de
1: cidade. Eu acho que teve. Falcão. Eu acho que teve campeonato da cidade.
0: Eu volto a repetir. Vamos falar de handball, basquete.
1: Aqui, a gente retou.
0: Vamos falar de handball, basquete. Vamos falar de skate.
1: Vou pegar
0: de vôlei.
1: Vou fazer um chá pra você ali, viu?
0: Chá de quê?
1: Pra acalmar, meu irmão.
0: Eu tô calmo.
1: Zé Magrinho falou que hora, rapaz. Zé Magrinho tá lá lhe ouvindo.
0: Zé Magrinho, um abraço.
1: Zé Magrinho, você quer Zé Magrinho? Ele falou que já gosta quando você tá no programa, viu? Zé Magrinho.
0: Zé Magrinho, um abraço.
1: É, rapaz, ele me falou essa semana.
0: Entendeu?
1: Me falou essa semana.
0: Pronto.
1: Fernando de Alípio falando, também falou que, rapaz.
0: Um abraço pro amigo Fernando de Alípio. Pô, Fernando de Alípio, um abraço pra você. Você me conhece, sabe que a gente é da correria. Mas existe um monte de oportunista que querem pensar no seu bolso, querem pensar no seu eu, querem tudo pra mim. Eu quero tudo pra mim, viu?
1: Ah, tudo nosso e nada deles.
0: Tudo, é tudo nosso, nada deles. Isso não existe. Isso não existe. Onde é que tá Biléu no Sport de Piauí? Onde é que tá coach? Lorival, onde é que estão esses homens que deram a sua passagem de contribuição e podem dar muito mais para o Sport de Piauí? Porque nos últimos anos a seleção de Piauí tem sido uma vergonha.
1: E toda vez a eleição da Liga, toda vez tem alguma picuinha, né?
0: Toda vez toda tem alguma picuinha. Vez.
1: Isso não é de hoje nem de ontem.
0: Toda vez tem alguma picuinha. Áudio sendo vazado, é aquela confusão, é um puxa-estica, é um pega no solta.
1: É tudo, é
0: proposital.
1: É coisa montada, que ninguém é otário. É coisa montada, já faz aquele áudio, já bota pra, como se fosse um áudio vazado.
0: Um áudio vazado, mas ele é proposital. Tudo
1: organizado.
0: É proposital. É. E a gente tá vendo o Sport de Piauí indo pro lamaçal, dia após dia. O esporte, futebol, dia após dia. Cadê o fomento? Eu, segundo informações, são 90 mil. Cadê o fomento que pode... Pega esse dinheiro e distribui pro pessoal do jiu-jitsu, da capoeira, do judô, do basquete, do handball, do vôlei. Eu tenho dito isso sempre aqui, rapaz. Eu tenho dito isso sempre aqui. Mas não. Pega uma quantia dessa, bota na mão da liga. A liga não sabe administrar, porque se soubesse administrar, não estava passando problema judicial. É um fato, é uma realidade. E ó. Só?
1: É isso, rapaz.
0: Pedro.
1: Não, rapaz, tu é doido.
0: Ladeira abaixo, ó.
1: Não, ó. Rapaz, para com isso.
0: Bora pro futebol, ei! Alô, amigo do esporte, domingo tem futebol. Peraí. Isso segunda a sexta. Quando é segunda-feira, da outra semana. É, gente, Piauí tomou 3-0, 3-1, tá fora. Ó.
1: Para com isso,
0: rapaz. Mas eu tô mentindo? Eu tô mentindo? Tem que parar com o amadorismo. Ah, é futebol amador. Mas é amador no sentido da palavra. Tem que,
1: eu só acho uma coisa.
0: Que enquadrar certinho, Falcão.
1: Eu só acho uma coisa. Quando se fala esporte, não tem que se lembrar só na seleção de Piauí. Ou
0: não,
1: seja, só a prefeitura só repassar esse dinheiro pra prefeitura de Piauí. Pra liga.
0: Não
1: pode, mano. Tem que ser repassado pro esporte em geral.
0: Exatamente.
1: É muito dinheiro voltado. Exatamente. Pra...
0: Cadê o pessoal da bike?
1: Só.
0: Falcão, o pessoal da bike, velho. Também. Precisa de ajuda, meu irmão.
1: É.
0: Vem, tem gente que sai daqui e vai pra...
1: Os maratonistas também.
0: Os maratonistas, rapaz. O pessoal do que dá a carreirinha. Dá a carreirinha aí, Rocha.
1: Pessoal do vôlei.
0: Pessoal do vôlei. Vamos pegar...
1: Capoeira.
0: Vamos distribuir. Por exemplo, Mestre Buda. A semana passada, Buda foi representar em Piauí em Porto Seguro.
1: Tá vendo você?
0: Com um grupo de capoeira em Porto Seguro. Parabéns à gestão municipal, porque conseguiu dar a sua passagem de contribuição e tem como ajudar muito mais em outras áreas esportivas. O pessoal da bike... O pessoal que corre aí, o pessoal do atletismo, a gente precisa, gente. A gente não pode ficar continuando. Porque, e outra coisa, Irã está sendo criticado. Porque não vai ter o intermunicipal e ele está tomando as providências para que o esporte de Piauí não morra de vez. Porque o esporte de Piauí está na UTI. O futebol. Está nos aparelhos.
1: Ah, boas lembranças do campeonato da cidade que antigamente tinha em Piauí. Boas lembranças que o estádio lotava e que infelizmente isso realmente acabou.
0: Por mais e que outra tenha coisa.
1: Campeonato da cidade, mas não é.
0: Fala em seleção de Piauí, Falcão. Você tem vontade de ir no estádio assistir o jogo da seleção de Piauí?
1: Nenhuma.
0: Fazer o que lá? Fazer o quê? Eu vou em intervalo comercial, porque nosso amigo Irã tá chegando por aqui pra gente bater um papo.
1: Um abraço pra Juan aí, ele falou que aprecia quando você tá brabo. Juan!
0: Ô Juan, um abraço! Olha, eu não tô brabo não.
1: Juan pô. É filho de Jefinho e Cláudia.
0: Jefinho e Cláudia. É. Um abraço ao nosso amigo Juan.
1: E Zé Magrinho, parou pra me falar de você. E outra pessoa também que me falou de você, quer lhe conhecer. Zé Magrinho. Por que é Zé Magrinho,
0: pé? Zé Magrinho é esposo de Dona Lúcia, né? É o pai de não é Zé Magrinho lá da Aparecida, não?
1: Zé Magrinho que trabalha no posto de gasolina, ele é...
0: Não, né? Não, então não
1: é
0: esse não.
1: Ele é vigia.
0: Porque o de lá não trabalha não, de lá é bate-boca de calça.
1: Zé Magrinho, parecendo a Pantera cor-de-rosa. Ele
0: trabalha
1: parou pra me falar de você. É.
0: Trabalha que posto?
1: Trabalha naquele posto lá, que é aquele rapaz que é garçom da gente, que era garçom da gente, que é o gerente dos garçons, lembra? Lá em cima.
0: Oxê, no posto de Wally?
1: É, ele trabalha lá.
0: Não, quem trabalha lá é Fernando.
1: Não, Zé Magrinho trabalha lá, meu irmão, hoje.
0: O Wallace.
1: Zé Magrinho,
0: o pastor... Zé Giovani.
1: Zé Magrinho é guarda, é vigia.
0: Ah, é o vigia.
1: Ele é frente.
0: Achou a moeda.
1: Ele é da Grosfeira da Mangueira.
0: Achou a moeda. Não é terminado.
2: Olha, outra pessoa também que quer lhe conhecer é a dona Martinha.
0: Alô, dona Martinha.
2: Dona Martinha, ali da rua Davi de Souza.
0: Rua Davi de Souza.
2: Ela falou que, rapaz, meu sonho é conhecer aquele rapaz, que ele é valente.
0: Que é isso, rapaz?
2: Dona Martinha, esposa de Luciano Padeiro.
0: Dona Martinha, um abraço pra senhora, dona Martinha.
2: Rapaz, atrás
0: dele. O dia que eu estiver passando por aí, eu vou chegar na sua casa pra gente tomar um cafezinho.
2: Traz ele aqui e fala, dona Martinha, ele é seguro pra não gastar gasolina.
0: Que é isso, rapaz? Ô, dona Martinha, não é não. É Falcão com fuleiragem, né? Não.
2: Ela pediu pra mandar um abraço pra você.
0: Um abraço, dona Martinha, um abraço a todos os ouvintes. Eu fico feliz só com as pessoas querendo me conhecer.
2: Também tem as pessoas que não gostam,
0: Mas é normal.
2: Um abraço pra essas pessoas também.
0: Um abraço pra você que não gosta, mas ouve o programa.
2: Que é natural, a vida é assim.
0: É, Jô Soares dizia assim, um beijo do gordo, né?
2: Deus que é Deus, tem uns contras, não tem jeito.
0: Tem. Agora sim, não é porque você não gosta de mim que você vai ficar pelas ruas.
2: Agora tem gente que fica no gordo, aí fica falando por causa de... rapaz,
0: tá uma vergonha. Rapaz, vai procurar lavar de roupa.
2: Tanta coisa pra pessoa fazer, tanta boleto pra pagar, meu Deus do céu.
0: Vai lavar uma roupa.
2: Tem uma pessoa, aí a menina me falou, como é que tu ouve um homem desse? Se a mim não presta, mas sabe por quê? Que esse homem só manda alô pro pessoal das fazendas. Olha pra aí. Quando não tem nada pra. Quando não tem nada pra falar, olha, o ser humano, eu vou te falar.
0: Olha.
2: Que se eu só mando alô pra esses pessoal das fazendas.
0: Olha.
2: Como é que tu ouve isso, rapaz?
0: Me deixe, viu?
2: Ser humano é estranho demais.
0: Se você não manda alô pra ninguém, por que não manda?
2: Não, mas
0: se você manda, porque manda.
2: Não, quando a pessoa é ruim mesmo, meu amigo. Porque não tem nem como a pessoa questionar uma coisa dessa. Rapaz, vou dizer. Vamos no intervalo?
0: Pois é.
2: É o tempo que eu vou lhe dar um chá. Tem um mato ali, ó. Aquele mato ali é picão, tá vendo? Aquele é bom pra acalmar, é anti-inflamatório. Você deve estar tudo inflamado por dentro, postemado. É, e ali, ó, tá vendo? Vou fazer um chazinho pra você. Pode ser?
0: Não, aquele chá ali não é bom, não. Eu vou ao intervalo comercial.
2: Camomila é bom.
0: Quero mandar um abraço aqui, Falcão, que hoje de manhã recebi uma mensagem aqui. De Zé. Ele fala, rapaz, você não
2: Zé, manda... tentando
0: Zé motorista. Você não manda um alô pros motoristas. Então eu quero mandar um abraço para Haroldo, Carlão, Elisval, Emanuel, Esdras, Fabrício, Girlan.
2: Aí fala que eu sou playboy.
0: Jean, Jefferson, Márcio, Nildo, Noélio, Pedro, Barba, Ronaldo, Rose, Rosenilto, Wagner, Zé Barbosa, Romeu, todo mundo aí.
2: Cadê Romeu? Eu tenho vontade de voltar naquela casa de Romeu.
0: Abafa o caso, fala baixo.
2: Eu tenho vontade, porque ali, meu amigo, dormir naquele lugar ali, eu vou te falar, viu? Ô, Romeu, olha, o pessoal diz que... Fala baixo. O pessoal fica dizendo que eu pareço um playboy. Eu sou um coroa mesmo, safado, que... Com short rasgado, com batidão,
0: Se respeite, rapaz, não é assim que funciona.
2: Não, porque a gente tá ficando coroa, o pessoal quer que a gente se veste que nem coroa, que nem velho. Não, meu amigo, eu sou playboy mesmo.
0: O Falcão, aproveitar aqui um momento, mandar um abraço pro nosso amigo Dário, que trabalha na garagem, nossa amiga Jaque também.
2: Aqui, ó, Dário, doutor Jaque. Sandro falou aqui, ó.
0: Cleison, um abraço.
2: Quem é Cleison?
0: Cleison Neto, uns meninos trabalham com a gente
2: lá na Doutor Sandro tá retardo com você.
0: Sandro não,
2: Sandro da Falcão. O homem hoje está com a macaca.
0: Pois é.
2: Eu acho que ele chegou aqui com a cueca pelo avesso, viu?
0: Pois é.
2: Eu acho que não namorou hoje, só deve.
0: Fala abaixo, né? Cocodilho.
2: Não namorou.
0: Eu vou intervalo comercial.
2: Eu tô morto.
0: Não, se for der pra isso aqui, Falcão, tu já tá foda
2: do Big Brother. Eu tô morto.
0: Vai virar estampa de camisa. Vou intervalo comercial e volto já.

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Agora são 7 horas e 11 minutos, 7 e 11. Eu tenho aqui uma nota de falecimento. Com profundo pesar que comunicamos o falecimento de Balbina Gregório dos Santos, popularmente conhecida como Dona Benzinha. Neste momento de dor e saudade, nos solidarizamos com todos os familiares e amigos, desejando força e conforto para enfrentar essa difícil perda. Que as boas lembranças, o amor e os momentos compartilhados permaneçam para sempre no coração de todos que tiveram o privilégio de conhecê-la. Descanse em paz. O velório está acontecendo na Avenida São Salvador, número 368. O sepultamento será hoje, às 8h30. Aqueles que amamos nunca morrem, apenas partem antes de nós. É com muito pesar que comunicamos, com profundo pesar, comunicamos o falecimento de Balbina Gregório dos Santos, popular conhecida como Dona Benzinha.

0: Agora são 7h12. Ô, Isa. Isa. Bora pra escola. Sandra, acorda a Isa aí. Acorda a Isa. Vai pra escola. Bom dia, bom dia. Acorda a Isa, bora. Pra escola, Isa. Um abraço, nosso amigo Sandro aí. E o pessoal na casa, nosso amigo Zenildo, ouvindo aqui a programação da Nova FM, tá bom? É, são 7h14. 7h14. Falcão, quem que tá no Zap? Deixa eu destacar aqui que já está aqui no nosso estúdio, nosso amigo Irã. Vamos falar de esporte, viu? Vamos falar de esporte aqui. Ô, Leilton, Biléu, né, Biléu? Ô, Biléu, a sua participação também é importantíssima aqui, Biléu, porque, assim, né, apesar que tu, como, pelo teu currículo que eu vi aqui, onde tu jogou em lugar nenhum, né? Assim como diz no dito popular, né? Porque um homem desse não tá no esporte, jogou em lugar nenhum, né? O homem é Falcão. Biléu jogou aonde, Falcão? Jogou em lugar nenhum pelo currículo.
1: Ave Maria.
0: Não, Biléu, pelo, não, não. Biléu, pelo currículo, não jogou em lugar nenhum, não.
1: Grande Biléu.
0: Grande Biléu, abraço, amigo Biléu, que Deus continue te abençoando.
1: Mello. Será que é meu parente?
0: Leilton Mello.
1: Será que é meu parente?
0: Não, não, não, não. Você não pode ser parente.
1: Eu sou da família Mello, né?
0: É. Como é seu nome?
1: Jovivaldo de Mello dos Santos.
0: Nome feio.
1: Meu nome, na verdade, é Abidoral, né? Mas é pra substituir.
0: Nome feio, amuado. Quem tá aí, Falcão? Nosso WhatsApp.
1: Catatau.
0: Catatau.
1: É, Catatau passou no torneio, viu?
0: Foi?
1: É, Catatau passou.
0: De futebol?
1: Não, torneio aqui de música.
0: Ah, sim. Catatau. Oi, Catatau. Bom dia.
2: Já zangado, o Zé Povinho faz o cara estressar mesmo. Já Zé Povinho faz o cara estressar. Quem tá falando aqui é Catatau. Ele tá certinho. O esporte tá de Piauí acabou. O esporte de Piauí acabou. Valeu, tá falando é Catatau. Gosta do esporte.
0: Valeu, Catatau. Marcelo Guzmão, bom dia.
1: Tu lembra de Zé Colmeia?
0: Rapaz, deixa eu ver.
1: Zé Colmeia é Catatau,
0: velho. Lembro. Bom dia, Marcelo.
3: Bom dia, João. Bom dia, Falcão. Isso aí é sem inveja. Inveja, os olhos grandes. Tem o olho grande, o olho burro, tem outra fetiça. É, não respeita direito de ninguém, pessoal assim. É, não tá lembrando da pessoa.
0: Ô Marcelo Guzmão, faz um favorzinho, grava novamente teu áudio, agora um pouquinho distante do rádio, porque... baixa o volume do rádio, porque ficou a tua voz com a voz do rádio, ficou um pouco embolado, viu, meu filhote? Quem tá aí? Luan Calhau, bom dia.
4: Bom dia. Sereninho bom, hein? Toda a população de Piauí, tem um bom dia aí, na paz de Deus. Muito trabalho, muito serviço, muito descanso, muita paz, muito amor, cidadezinha pacata, né? Do povo bom. Esporte aqui, infelizmente, é sobre a violência, né? Os esportistas aqui, eles, por conta própria, os jogadores aqui, os atletas, infelizmente, ficam buscando campo. Eu mesmo lutei para poder construir, reformar a Baixada. Lutei para poder reformar várias quadras aqui, enfim. Achei um grupo político se oportuna disso. É, dos caras que realmente querem o bem da cidade, né? Eu mesmo jogava aqui na seleção sub-17, era uma luta, coach foi um professor, seleção sub-17, hoje nós não temos nenhum profissional da seleção de Piauí. Isso é triste, porque sobra para a violência, sobra para os hospitais, sobra para tudo isso, sobrecarrega, né? Infelizmente, quem perde é a população de Piauí. O povo tem que se emancipar, tem que participar mais, apesar de estarem desiludidos, mas tem que participar mais. O poder emana do povo. Um abraço, tamo junto, meu amigo Gênio. Bom dia a todos, Falcão.
0: Valeu, Luan. Obrigado pela sua participação. Nosso amigo Valmir, ele mandou um áudio um pouco
1: extenso. Aí já foi jogador do 51 aí, ó.
0: Do 51?
1: 51. Tinha um time do Japão que era 51.
0: Ah, sim. Por que você fala as coisas assim?
1: Não, é o time que era 51.
0: O Valmir, mesmo. Teu áudio ficou um pouquinho grande. Vamos tocar aqui. Quando você concluir o raciocínio, a gente vai dar um corte. Porque ficou um pouquinho grande, viu? Tá bom, Valmir? Bom dia.
5: Bom dia, Falcão. Bom dia, Gênio. É lamentável, gente, né, que você falou, nossa seleção, né, o futebol de Piauí, né, gente. Eu sou suspeito, gente, porque eu joguei bola, né, fui atleta, até sou em Piauí também, agora sou em Piauí, na região. É lamentável, cara, a gente vê Piauí nessa situação, cara, a torcida apaixonada, o povo gosta do futebol, com apoio da prefeitura, né, tá vendo aí, todos os prefeitos apoiam o futebol de Piauí. É uma história com Taibó, Jabicobrinha, Juvenal, Preto, Paulinho, que deu show nesse futebol de Piauí. E nós nessa situação, e agora, viu, velho? Me desculpe quem tá no comando aí. Mas você falou um bocado de gente aí, né? Todo do pessoal de bens. Mas ainda tem Paulinho, tem Taibó, tem Beto de Chico, várias pessoas, gente. Está aí, parabéns, gente, pela sua entrevista, né, pela sua fala aí. Entendeu? É isso aí, cara. Nós temos que cobrar mesmo. O de Oipiaú está indo para o buraco. É lamentável. Bogações. E tem que ter investimento em todas as áreas esportivas, não só o futebol de campo, que está indo um bom dinheiro. Tem a renda, tem um comércio, a torcida apaixonada. A região gosta de Piauí, seu estádio lota, qualquer evento lota. E nessa, essa lama aí, velho, é lamentável, é triste. Eu tô aqui triste com o futebol de Piauí, várias pessoas tristes falando direto a situação de Piauí. Onde chega esse comentário, porta em porta, esquina em esquina, esse pesadelo em Piauí. Mas vai mudar, cara, tem que mudar urgentemente.
0: Valeu, Valmir. Tá certo, tem que mudar. Porque assim, gente, olha, deixa eu falar uma coisa pra vocês aqui. Existem pessoas que não entrou no caminho da criminalidade, no caminho das drogas, no caminho errado, não entrou em parafusos, porque muitas das vezes ele olhou para o esporte como a porta de saída. É uma porta de saída. Ou outros que estavam num mundo errado e conheceu o esporte e mudou totalmente a sua vida, a sua conduta. E sem contar que é um direito, nós temos que lutar pelo esporte. É um direito que eu tenho, de cidadão que sou, profissional de imprensa que eu sou, de emitir minha opinião e mostrar aquilo que eu acho que tem que ser. Agora, se você discorda de mim, eu vou respeitar. Mas a gente tem que lutar pelo esporte. Nós temos que lutar pelo esporte. E chega de picuinha. Chega de picuinha. Eu acho que, não tenho certeza, uma das coisas mais feias que existe no ser humano são as picuinhas e os fuxicos criados para se autopromover. Isso não combina com ninguém, principalmente com homens. Isso é feio, é ridículo. É feio demais. Como é que você tem coragem de criar uma situação picuinhas e depois você chega diante do espelho e contemplar o seu semblante? Qual a coragem? Você tem consciência? Você consegue não encarar a sociedade não, Falcão, porque encarar a sociedade é fácil. Você consegue encarar você mesmo diante de tudo que você às vezes cria para se autopromover? Já parou para pensar nisso? Reflita um pouco. Vamos falar de esporte, Falcão. Falcão que foi o quinto goleiro do time de Joel. Não foi, Falcão?
1: Eu fui o terceiro goleiro.
0: Não fala que foi o quinto.
1: Eu disputei o campeonato na cidade, rapaz. Batei o campeonato da cidade todo no banco.
0: O goleiro menos vazado da competição foi ele.
1: Era do meu gol. Você lembra de Beto? Aquela goleiro? Beto.
0: Beto.
1: Não, filho da professora Hilda, Beto pegava demais, nossa.
0: Ah, não, aí agora você pegou pesado, né? Você tem que dizer com orgulho que foi.
1: Beto era respeitado.
0: Goleiro reserva de Beto.
1: Poxa. Beto era demais. Beto conhecido como Carcaraço. Tu não conheceu?
0: Falcão. Não, mas eu ouvi as histórias. Falcão foi o goleiro menos vazado da competição.
1: Não entrou? Disputei também o campeonato da Itajibá.
0: Não entrou um jogo.
1: Na Itajibá, Itajibá joguei.
0: Um goleiro desse aqui, Irã. Se eu não fizer uns 10 pênaltis, eu bati 10 pênaltis. Se eu não fizer, 9.
1: Pode até fazer, mas o que tu bater mal batido eu pego.
0: Tu, não tem nada. Vamos lá falar de esportes, viu? Vamos falar de esportes aqui. Estamos recebendo aqui no nosso estúdio o professor Márcio Lopes, não é isso? O homem que veio da cidade de Poções. Poções é um pouco frio, ao mesmo tempo é seco o clima. Passa ali, às vezes, quando eu vou à Vitória da Conquista. Poções, Manuel Vitorino. Tem um parente lá em Poções, viu? Eu tenho parente em Poções. Também quer saber nosso estúdio aqui. Dispensa comentários e apresentações. Nosso amigo Irã. É o que é uma das pessoas que mais contribuiu para o esporte de Ipiaú e vem contribuindo. Ele fala muito para mim, ele fala muito assim: meu gênio, eu sou pequenininho, mas é o pequeno com credibilidade, com caráter, com índole, que vai lutando, remando. Outra coisa, viu? Vamos apoiar. Meu amigo Irã, muito obrigado pela sua vinda aos estúdios da Nova FM. Prazer imenso em receber você aqui. Lhe acompanho desde o tempo de outrora, como diz o dito popular, e sei da sua passada e contribuição para o esporte de Piauí. Tudo bem com você? Bom dia.
6: Bom dia, Gênesis. Bom dia, Falcão. Bom dia, nosso amigo Márcio. Bom dia a toda Ipiaú e, por que não dizer, a toda a região. É muito importante e bom para nós estarmos aqui mais uma vez usando os microfones da Nova FM para falar de esporte, que é realmente a paixão, né, nossa, principalmente na modalidade do futebol.
0: Professor Márcio Lopes, tudo bem? Seja bem-vindo a Ipiaú. Já tinha vindo a Ipiaú antes, professor? É a primeira vez que vem à cidade?
6: Bom dia, Gene. Bom dia a todos os ouvintes da Nova FM. Bom dia a meu amigo Irã.
7: Falcão.
6: Meu amigo Falcão.
7: Falcão aqui.
6: Né?
7: O quinto goleiro do time.
6: Para mim é um prazer imenso estar em Ipiaú. Sempre venho em Ipiaú. Minha filha reside em Ipiaú.
7: Então você já é Ipiaú.
6: Já é Ipiaú. Tenho um carinho muito grande por essa cidade. E é como eu estava observando a sua fala. Realmente tem que parar com certos tipos de discórdia, de picuinha, e pensar em Piauí, em pensar no esporte. Porque é muito melhor você dar educação para um jovem hoje do que no futuro você ter que botar esse jovem para estar fazendo um tratamento para se livrar de algum problema que se envolveu, ou nem criar situações que não ajudam a cidade. Então a gente tem realmente que lutar pela educação e o esporte no município.
7: Esporte é educação. O esporte
6: com certeza
7: é educação. Irã, nós estamos aí há poucos dias da estreia de um grande evento realizado pela diretoria de esporte, Secretaria de Esporte, Cultura, Lazer e Turismo. E o Poções é um dos parceiros nesse evento. Me fale a respeito desse evento aí. Eu vou poder jogar? Já convocou o Falcão, já chamou o Celso. O Celso daquele tamanho, Falcão, dava pra pegar no gol, né? Celso é grandão, Celso é graúdo. Como é que tá aí os preparativos para dar início a esse grande evento do esporte aqui em Piauí?
6: Gene, antes da gente começar esse bate-bola, eu gostaria de falar um pouco, né, rapidinho aqui, do nosso trabalho na diretoria de esporte nesses primeiros 6 meses aí, o primeiro semestre, né? Tivemos um semestre bastante movimentado no esporte de Piauí e é preciso que a população, né, saiba do que a gente tem trabalhado, o que a gente tem feito através da Secretaria de Cultura, Esporte, Lazer e Turismo, né? A gestão da prefeita Larissa, dentro desses 6 meses, primeiro semestre aí. Nós começamos, né, com o trabalho ali no Complexo Poliesportivo, esportivo cultural, aqui, Dr. Salvador da Mata, na inauguração do torneio sintético, né? O campo sintético no torneio do Futset. E fizemos um evento muito bonito. Depois do sintético, passamos para o ginásio, né? Fizemos ali a Copa das Comunidades Futsal, que foi um sucesso, casa cheia, lotada, e tivemos a ajuda de algumas pessoas para divulgar. Quando dizia que não estava dando nada, aí o povo não estava dando torcedor, aí que o povo ia, e de fato foi um sucesso da primeira Copa das Comunidades de Futsal. Depois fomos para o campo, né? A Copa Mané Grande Sub-20, né? Com atletas de 16 a 20 anos, a segunda edição, e tivemos, dentre outros movimentos esportivos, a capoeira, o vôlei, o basquete. Apoiamos também o vôlei, o futebol em Córrego de Pedra, no distrito. Apoiamos também a Copa, o torneio sub-15, futebol de areia. E agora, recentemente, encerramos aí o campeonato da cidade, que de fato foi um sucesso, né? Campeonato que foi realizado pela Prefeitura Municipal de Piauí, né? Através da Secretaria de Cultura, Esporte, Lazer e Turismo. Então, diante dessa movimentação, tivemos o prazer, né, de ser contactado por Márcio, ele coordenador do Poções. Tivemos uma conversa 2023, quando iniciamos um projeto, justamente o projeto da Copa das Comunidades, que esse projeto foi feito uma seleção de 16 a 23 anos, né, e ele entrou em contato comigo em 2023. Só que, na realidade, não tivemos, digamos assim, um progresso dentro da nossa conversa inicial. Passou-se, então, agora com essa situação, ele vai explicar bem o porquê do Poções ter vindo e procurado Ipiaú, né? E ele entrou em contato comigo agora, recentemente, e passaram o meu contato para ele. Falou: rapaz, eu já conversei com esse cara. Não, esse cara é o cara lá de Piauí, e que eu não sou, pelo contrário, eu sou um colaborador, como você fala, eu sou uma pessoa humilde, e quero dizer aqui, diante das pessoas que estão nos ouvindo, eu aceito, acho que críticas a gente tem que
8: ouvir, as críticas têm que ser avaliadas. Agora, todos nós, tanto eu como você, todos nós, em qualquer lugar que estejamos, até dentro da nossa própria casa, a gente tem que viver e entender, conhecer e saber que temos que vivenciar a nossa realidade. Então, eu gostaria muito de ter contribuído muito mais do que eu já contribuí, né? Espero, né, que outras pessoas possam, né, também contribuir com o esporte de Piauí, como muitos já contribuíram, né? Cada um tem o seu momento, né? E gestões se passam, cargos passam e nós ficamos. Então é com muita tranquilidade que falo aqui para vocês e para todos os ouvintes que eu me sinto muito bem em dizer que dentro da realidade esportiva de Piauí nós temos dado o nosso melhor. Não é fácil você largar o seu sábado, o seu domingo com sua família e estar nos campos de futebol, e estar nas áreas esportivas fazendo o trabalho. E esse trabalho, eu digo, independente do valor que se ganha, do preço que se ganha no seu salário, o valor é de coração. Não adianta. Se você não amar o esporte, pouco tempo você fica nele, porque realmente a gente tem que amar para poder fazer.
7: É um desgaste muito grande.
8: E as coisas acontecem quando tem amor. Agora a gente entende que a gente tem um cargo político. O cargo político tem também uma oposição política. E a oposição, ela procura mais desfazer o que a posição faz, desqualificar quem está.
7: Exatamente.
8: Né?
7: Agora, o pior disso, Irã, me permita fazer uma observação aqui.
8: Sim, sim.
7: Não é quem está criticando. Por exemplo, eu estou te criticando o Irã. Beleza, não tem problema eu criticar o Irã. Mas o que eu não gosto é de chamar de fogo amigo. Eu não gosto de picuinha, de falsidade. Se eu não gostar de Irã, da pessoa de Irã, eu tenho que ter, volta a repetir, eu falei essa questão, eu tenho que ter caráter minimamente de dizer, não, Irã como pessoa eu não gosto, mas como profissional é um cara excelente. É somente isso. Ah, eu não gosto de Irã, velho, como jogador. Mas ele, na função que exerce, estando servidor público, é um cara excepcional. Eu tenho que ter humildade e caráter pra falar isso. Aí, talvez, porque eu não gosto de Irã por uma questão particular, pessoal, eu começo a apontar. Ah, que Irã não presta, que Irã é ruim, que assim, que Márcio... Ah, Márcio não presta, Márcio é ruim. Márcio chegou lá, né, com o boné vermelho, podia vir com o boné preto. Procura tudo, meu irmão. E o teu? Tu tá fazendo? Tu já olhou? Tu já olhou pro teu? É necessário fazer essa reflexão.
8: Então, assim, a gente sabe que essas questões, elas podem acontecer. Eu paro muito para olhar para mim, fazer sempre, né, a minha avaliação. Eu me cobro muito, minha esposa sempre fala isso. Você tem mais tempo para correr atrás do esporte do que para a nossa própria família dentro do espaço de final de semana, mas ela também me apoia quando eu preciso daquele apoio e dizer assim, não desista, vá em frente. E assim, Gene, eu tenho uma coisa comigo, eu sou muito ligado a Deus e eu tenho certeza que se não fosse Deus eu não estaria aqui, não é? Eu sou uma pessoa que graças a Deus, a minha fé, ela é constante em Deus. Eu acredito nas pessoas, independente de qualquer situação. Se nós não acreditarmos nas pessoas, não tem sentido, né, as palavras do mestre. Amar o teu próximo como a ti mesmo. Tem um amigo meu que eu vou responder uma pergunta que ele me fez sobre os meninos que foram avaliados pelo Vasco.
7: Mas a gente vai tocar o áudio dele. A gente toca o áudio dele. A gente toca o áudio dele assim, pra você ouvir direitinho e responder.
8: Amanhã depois, Irã vai estar em uma outra situação, a vida é um ciclo, e assim, eu tenho certeza que ele vai chegar, vai me abraçar, vai me pedir desculpas, né? Ele é uma pessoa que ele deve também enxergar em mim alguma qualidade, né? E assim, as pessoas, Irã, faça isso, não, nada disso, a gente sabe o momento onde nós estamos, temos que abraçar a todos, a gente não vai convencer todo mundo, né, no nosso trabalho, na nossa vida pessoal, e a gente não está aqui para convencer ninguém. A gente aqui está para fazer o nosso melhor e ter a consciência tranquila na hora de deitar. Eu acho que o mais importante é isso. Quando você falou, gente, como olhar para o espelho, né? Então, quando as pessoas falam dos outros, ela não tá falando dos outros, ela tá falando.
7: Ela fala mais de si mesma.
8: É isso aí.
7: Ela fala mais de si mesma. Eu uso sempre também, Irã, professor Márcio, a expressão que o objeto mais pesado que tem dentro de uma casa, sabe qual é? O travesseiro. É quando você vai à noite colocar sua cabeça no travesseiro, como é que está sua consciência diante disso? Seu travesseiro, ele é confortável ou ele é duro, grosso, pesado? A depender do nível dos seus pensamentos, se for elevados a Deus, ele é suave. Mas se for levado ao capiroto, ele é pesado, parece que está deitado em cima de uma pedra. Então o objeto mais pesado que tem, onde nós reclinamos a nossa cabeça, chama-se travesseiro. Professor Márcio, o que é que nós podemos esperar desse evento que será realizado aqui em parceria com a Diretoria de Esporte de Piauí e o Esporte Clube Poções?
9: Então, Gene, como o Irã falou, né, desde 2023 a gente vem conversando.
7: Chega mais pra cá, professor. Isso, pronto, professor. Pessoal, aí, o homem tem uma voz bonita, manda falar mais perto do microfone. Fala aqui, professor.
9: Desde 2023 eu vinha tentando esse contato com o Irã aqui em Piauí, né, para que a gente fizesse algo referente ao esporte. No período eu estava como avaliador técnico do Internacional.
7: Internacional aí,
9: de Minas.
7: De Minas.
9: E aí já tinha o desejo de vir a fazer uma avaliação com os meninos aqui de Piauí. Mas hoje, com muita alegria, né, que a gente está nessa parceria de trazer o Esporte Clube Poções para Ipiaú, né, clube revelador, que se você for parar para observar, o Clube do Poções foi o clube que mais revelou atleta no interior da Bahia.
7: É sério, rapaz?
9: Revelou Liedson. Um dos grandes atletas.
7: Marcou história do Flamengo?
9: Isso, no Esporte de Portugal.
7: Esporte de Portugal.
9: Seleção de Portugal. Val Baiano, que também jogou no Flamengo, jogou também. No Santos, jogou isso. No Al-Ahly da Arábia Saudita, né? Aí você vai, Leno, que jogou no Vitória.
7: Leno do Vitória.
9: Também, né?
7: Ou tem a senha, viu? Ou tem um tempero.
9: e muitos nomes, como Tupanzinho, né? Das antigas, né? Tupanzinho, que jogou no Corinthians, também no Palmeiras. Então, assim.
7: Não, agora eu. Só vocês três que vão conhecer, porque. Não. Peraí, Falcão. Você é do tempo. Você é do tempo da brilhantina, da calça boca de sino, eu já sou já do tempo do. Peraí, rapaz. Você é do Orkut, eu sou do Facebook, rapaz. Faço isso não. Sim, professor.
9: Então, o time do Poções é um clube que sempre deu oportunidade. Sempre foi um clube que tem essa visão de oportunidade. Então, assim, hoje a vinda da gente para Ipiaú, trazendo o Vasco. O Vasco hoje se tornou uma parceria com o Poções.
7: Logo o Vasco, eu sou flamenguista.
9: Eu também sou flamenguista.
7: Não.
9: Mas no futebol é assim, não, né? Tem que campo, né? Mas isso não quer dizer que amanhã não possa estar trazendo aqui o Flamengo.
7: Ah, e agora eu gostei. Outro clube, né? Já está marcada a próxima entrevista.
9: Mas, então, gente, a gente vê Ipiaú com bons olhos, né? Uma cidade maravilhosa. Eu não conhecia os campos que tem aqui em Piauí. Foi apresentado por Irã as praças de esporte daqui.
7: Sim.
9: E digo para você com toda certeza. Falo porque tenho viajado, porque tenho visitado várias cidades e eu não vi uma praça como em Piauí. Quer dizer, você vai ali próximo ao ginásio de esporte e tem um campo maravilhoso.
7: Sim.
9: Você vai.
7: Nós temos
9: mais
7: dois campos ali, né? O campo gramado e o gramado natural sintético.
9: Isso, aí mais abaixo um pouquinho tem outro campo que não me recordo o nome.
8: Arena ST, o
7: sítio. Sim, o sítio.
9: Isso, muito bom. Então, assim, a gente olha e Piauí tem um potencial imenso, mas falta ser explorado, né? Falta ser explorado. E essa vinda da gente com o Vasco aqui foi maravilhosa, porque a gente encontrou peças aqui dentro de Piauí que a gente vê a possibilidade de crescimento. Eu não vou citar nomes aqui, mas a gente tem aqui quatro meninos aqui de Piauí que chegou no treino lá e arrebentou.
7: É mesmo?
9: Sabe?
7: Arrebentou esses meninos.
9: 14 anos, 15 anos. Rápido. Então, assim, eu acho que são muitas pérolas que tem aqui que precisam ser descobertas, que precisam dessa visibilidade. E o Poção está vindo para fazer essa diferença. E ontem, né, teve anteontem teve um arbitral em Salvador. E acabei atrasando até um pouquinho devido ao trânsito, mas quando eu cheguei lá, que estava sendo feito o sorteio da chave, Aí o presidente da federação me perguntou: Poções vai mandar os jogos em Poções? Eu falei: não, Poções vai mandar os jogos em Piauí. Porque ele, quando eu falei Piauí, surgiu aquele ar de... Todo mundo ficou impressionado. Aí o diretor do Grapiúna, do Barcelona, todos eles elogiaram o gramado de Piauí, elogiaram o estádio de Piauí, a cidade de Piauí. Então, assim, o que eu vejo é que a própria federação olha Piauí com outros olhos, olha com interesse do crescimento do futebol aqui nessa cidade, né? E depois que a gente teve assim uma conversa muito, muito boa com a Prefeitura Municipal daqui de Piauí, né? Através do secretário de gabinete, Daniel.
7: Daniel, um pessoa, abraço ao nosso amigo Daniel.
9: Pessoa maravilhosa, nos atendeu prontamente.
7: Só é Bahia, viu?
9: Só é Bahia, torcedor do Bahia, doente. Isso aí ele deixou bem claro.
7: Eu já sei, é Bahia.
9: E aí...
7: Falar em Bahia, meteram a mão no Vitória ontem, viu?
9: Não fala não.
7: Meteram a mão no Vitória ontem, que árbitrozinho. Ainda bem que eu não sou mais jogador de futebol, eu não caçudo naquele árbitro.
9: Então, e aí a gente prontamente teve essa conversa com ele, né? Através do diretor Irã, né? E também teve o apoio da Prefeitura Municipal de Piauí, através da prefeita Larissa, né? Pessoa muito solícita ao esporte aqui em Piauí. E a gente vê hoje, Gene, que Piauí se tornou grande no esporte. Vou lhe dizer o porquê. Porque existem cidades menores do que Piauí que hoje já possuem secretarias de esporte, né? Então Piauí não pode mais continuar sendo uma diretoria de esporte. Uhum. Piauí é vista na capital como uma cidade de
7: a estrutura
9: estádio.
7: Que nós temos aqui, isso. Professor, é isso que eu quero dizer. A estrutura que nós temos aqui e os talentos que nós temos aqui guardados aí, escondidos assim também, não compete mais, temos diretoria. Então, atenção prefeita Larissa Dias, atenção Daniel também, tá na hora da gente desmembrar isso aí. Eu até tenho um nome para indicar para secretário de esporte, viu? Mas eu não posso falar aqui não, depois eu falo em off com você, né?
9: Então, Gene, assim, Piauí é uma cidade que tem uma praça maravilhosa, né? Como eu falei, é visto, muito bem visto por todos os clubes da Bahia. Na hora lá, o pessoal do Barcelona do Nordeste falou sobre o estádio aqui. Eu acho que Salles chegou a jogar aqui, não foi? Com
10: treinador,
9: foi Salles, treinador. Salles. Isso. É o pessoal do Grapiúna, o próprio Jiquier, o ADJ, sentiram surpresos ao saber que o Poções ia jogar aqui.
7: No estádio Pedro Caetano.
9: Isso, Pedro Caetano.
7: Você sabe que o estádio aqui não é pequenininho, né? O estádio aqui é uma avenida, né?
9: Com certeza.
7: A avenida ali, avenida direita e avenida esquerda ali. São duas avenidas.
9: Um tapete maravilhoso que Piauí tem. Então, assim, a gente quer dar oportunidade a essa molecada aqui de Piauí, né? São muitos talentos que a gente vê e que precisa dar oportunidade, dar encaminhamento. Hoje a gente sabe que o mundo está muito complicado sobre essa questão da violência, da droga, né? Então você tem que dar a sua oportunidade às crianças, porque se você não der oportunidade, a questão da violência hoje está aí, abraçando. Então, a gente precisa, sim, fazer um trabalho direcionado a todos esses garotos daqui e visando coisas maiores, porque o presidente do Poções ontem, Climério, ele me ligou ontem à noite falando que não é somente a base. A gente pensa na questão profissional a partir do ano que vem. Imagina você e Piauí recebendo aqui o Poções na segunda divisão do Campeonato Baiano e quem sabe futuramente o Poções retornando para a primeira divisão. Isso é muito importante para a cidade, né?
7: Eu tenho, professor, eu tenho aqui um alô para mandar. Desculpa interromper aqui. É porque nós temos aqui uma relação de arbitragem, de árbitros de Piauí região, que eles estão ouvindo o programa. Uhum. O Esdras, que é motorista da educação e também é árbitro de futebol. Alguém respeita isso dentro de campo, Irã? Porque é assim, é um perrechinho assim, desse tamanho assim, respeita. Eu até pensei que foi ele que estava apitando ontem em Bahia, Vitória e Palmeiras ontem, pelo tamanho. Um abraço, Irã. Manda um abraço para os árbitros Rodrigo, Dai de Biratá, Cleiton de Biratá, Cássio e Marlos de Itajubá, Bruno, Nendo Salão, Daniel, Edson, Zé Dias Zé Dias, Inado de Barra do Rocha, Neném de Gitaúna, Teta de Ibirapitanga, Moisés de Ubaitaba, Marcos de Salvador e Toninho. Equipe de arbitragem. Um abraço aí na equipe de arbitragem. Que é esse aqui, professor?
6: Tinho Vital, de Pernambuco.
7: Tinho Vital, professor avaliador em Pernambuco, também está ouvindo o programa. Alô, Tinho, um abraço para você, Tinho Vital. Sim, o Poções está vindo a Ipiaú, né? E, Irã, o que é que nós vamos esperar, podemos ver do Poções? Porque assim, se eu perguntar ao professor Márcio, ele vai falar, não, vamos chegar à final, vamos ser campeão, vamos... É o Real Madrid do Nordeste e tal. Você, Irã, que está envolvido muito no esporte, como surge essa oportunidade? Porque como nós não vamos participar do Intermunicipal, já falei nesse assunto, até falou que eu estava nervoso, não ter o Esporte Clube Poções aqui, porque a gente não pode ficar sem esporte. Tem que ter, domingão, sábado, tem que ter esporte.
6: Eu vejo da seguinte forma, Gene e ouvintes, né? Eu vejo da seguinte forma, muito positiva, né? Até para que a nossa seleção futuramente, e a gente tem que deixar bem claro, a seleção ela não vai participar esse ano, não é porque da prefeitura, não.
7: Sim,
6: a gente
7: deixar
6: tem
7: que claro
6: deixar
7: isso,
6: bem claro
7: que a prefeitura,
6: isso,
7: que foram, o que compete a ela isso, sempre foi realizado.
6: Foi uma questão judicial.
7: Com a Liga.
6: Com a Liga.
7: Isso, muito bem.
6: A Prefeitura Municipal de Piauí, a prefeita Larissa, vem dando todo o apoio, né, à seleção de Piauí. Diante dessa situação judicial, é que não há condições de fazer convênio com a Liga. Isso aí é questão de justiça e nós...
7: Imprudente por parte da prefeitura.
6: Isso. E nós temos que, então, pensando no esporte, pensando nos torcedores, a gente tem que criar uma nova situação. Graças a Deus, eu quero aqui, em nome de todos os esportistas de Piauí, Márcio, agradecer. Porque o Poções... tinha uma ligação, eu vou aqui pedir a Márcio para, né, tinha uma ligação para uma outra cidade.
7: Sim,
6: né, praticamente já tudo, é tanto que a estrutura toda montada e de uma hora para outra questões políticas não foi definido, fechado. Uhum. Então nos procuraram e diante da situação que a gente está vivendo em relação a nossa seleção, eu de antemão o convidei para vir em Piauí, conhecer as praças esportivas de Piauí. Ele conheceu o Campo da Baixada, conheceu a Arena ST, levei também ele lá no complexo esportivo do ACM, entendeu? O estádio Pedro Caetano, e ainda aproveitei, né, para levá-lo lá no campo de Tonzinho Cearense, meu pai, que eu chamo de nossa... onde o Corinthians ia, né? Atibaia. Então, é a Atibaia da minha família, é lá o campo do Ceará, o campo de meu pai. Então, a gente tem diante de nós agora, mas é que se unir para abraçar o Poções. Até porque teremos aí atletas sub-15 e sub-17 vestindo a camisa de uma equipe profissional que serão federados, representando a nossa cidade em nossa cidade. Eu não vou dizer o nome aqui, Gene, conversei até com um amigo, né, que é amigo meu particular, Juninho do Sítio, vou dizer o nome dele.
7: Juninho do Sítio,
6: mas o nome do atleta eu não vou dizer.
7: Sim.
6: Tem um garoto.
7: Não pode revelar por causa do assédio, viu, gente?
6: Um garoto, um cabeça de área, menino tem 17 anos, e quando veio essa oportunidade, eu falei com o Márcio, Matirã, se você falou, você conhece futebol. Fui na casa dele, você precisa de ver a situação, né, da casa, da família. E a gente já vislumbra, a gente já sonha em ver aquele menino num profissional e tendo uma nova realidade de vida para ele e para os seus familiares. Família. Porque ele tem muito talento, Márcio vai saber. Nós temos aqui o Ícaro, o filho. Isso.
7: De Igor?
6: O filho de Grilo, que foi até o técnico campeão agora do campeonato da cidade. O menino novo, 16 anos, joga demais. Então, gente,
7: difícil
6: a gente
7: segurar aquele menino, viu?
6: Não, é, e difícil. Já não foi pra fora porque a mãe é o chamego da mãe, não. Mas aí ele vai ter a oportunidade de estar numa equipe profissional aqui em Piauí. E diga-se de passagem, todos os outros
10: todos os outros vão ter a condição de mostrar o seu futebol e futuramente esses atletas até servir a nossa própria seleção o ano que vem.
7: Exatamente. Eu vou fazer o seguinte, eu quero ler uma mensagem, vou no intervalo comercial, um comercial e a gente vai falar um pouco mais disso aqui. Gene, bom dia. Falcão, bom dia. Bom dia, Irã, Márcio e a todos. Fico feliz em ver o esporte do nosso município bem representado. Irã tem feito um excelente trabalho na frente da diretoria. Estendo os parabéns a esse grande professor Márcio Lopes pela parceria. Tenho certeza que essa parceria dará muitos frutos. Agradeço também a nossa prefeita por dar total apoio ao esporte. Beto Costa. Valeu, Beto. Eu vou ao intervalo comercial e eu volto já já.

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0: Agora são 7 horas e 52 minutos. Com a entrevista é boa, que nós temos bons participantes. A hora passa rápido, rapaz. Faltam apenas 7 minutos para terminar o programa. Mas tem uma participação aqui do nosso amigo Biléu. Esse que não entende nada de futebol, viu? Não jogou em lugar nenhum, como eu disse há pouco isso aqui. Mas passou por porções, passou por várias. Eu tava falando assim que não jogou nada, fazendo uma observação positiva. Porque esse também entende futebol, professor Márcio.
1: É, foi um atleta do Poções, jogou muito, tem um currículo vasto. É uma pessoa maravilhosa.
0: É um,
1: e que
0: um
1: também tem um filho aí que é craque, viu?
0: Fala baixo pra ninguém ouvir. A genética tá no sangue. É, Biléu, bom dia.
2: Bom dia a todos. Um abraço a Irã, a Márcio.

0: você, Jeanne e a Falcão. Gosto de informar, Jeanne, a todos os ouvintes que a base de Pelo nunca parou. Estamos trabalhando a seleção de Pelo Sub-15 17 às terças e quartas-feiras na Arena Mané Grande, no horário das 19h às 20h30. Deus abençoe esse projeto e que venha a revelar grandes atletas que nossa cidade tem. Somos celeiros de jogadores de alto nível. Estamos carentes de formação de jogador há muito tempo. Vamos lá, vamos junto aí, se Deus quiser vai dar tudo certo.
1: Valeu, Biléu. Olha, nós falamos aqui há poucos instantes que nem eletricista mandou um áudio aqui. Na verdade, ele mandou dois áudios. Abre lá, Falcão, só para me ver o tamanho dos áudios.
2: Ultrapassando, vai dar 3 minutos de áudio.
1: Ultrapassando 3 minutos, praticamente. E assim, eu, infelizmente, eu, se eu estivesse aqui no sentado como entrevistado, eu não iria me sentir bem a forma e o conteúdo que ele se direciona aos nossos convidados. Eu tenho que ser um anfitrião e eu tenho que segurar um pouco. Infelizmente, os dois áudios eu não tenho como tocar, mas para que se entenda um, eu tenho que tocar o outro. Então, eu quero agradecer a participação de Nê. Ele até mesmo, por favor, passa esse áudio aí, viu, gente? Por gentileza, foi um pouquinho longo. Foi um pouquinho novo, né?
2: Foi antigentil ele, o áudio dele. Teve o áudio dele?
1: Antes o quê?
2: Antigentil.
1: Ô, Nê, vem cá, Nê. Tu joga bola onde, Nê? Tu me deixa, viu? Um abraço, Nê, eletricista. Eu quero agradecer ao professor Márcio. Biléu falou aqui, eu quero agradecer a você, Irã, pela participação aqui no nosso programa. Dizer a você que o Jornal da Manhã está à sua disposição quando você precisar. Ligue. Gene, tô indo aí, venha, porque falar de esporte é fundamental, é importante. Aproveito, meu diretor, e quero lhe fazer um pedido publicamente. Eu tenho afinidade suficiente, respeito e admiração suficiente, amizade suficiente com você para lhe fazer um pedido. Você é uma pessoa que vive futebol, vive esporte. Mas assim como o senhor tem acesso direto à gestão da prefeita Larissa Dias, por gentileza, nos ajude em outras áreas esportivas também. Que eu sei que é do seu coração isso. Eu sei que é do seu coração. Poucas vezes que eu lhe encontro no dia a dia da rua, batendo um papo, você tem verbalizar aquilo que seu coração deseja em fazer muito mais pelo esporte. Se possível, Irã. Eu estou falando Irã. Irã, que é um desportista nato de Piauí.
3: Sim, sim.
1: Converse com o pessoal do handball, do voleibol, do basquete, o pessoal da capoeira, do jiu-jitsu, do muay thai, para que nós tenhamos um esporte forte em todas as áreas esportivas, no futebol, em todas as outras áreas. É um pedido do seu amigo Gene Souza que estou fazendo aqui. E reforço e ressalto, estarei sempre à sua disposição, porque eu conheço o seu caráter, conheço a sua índole e conheço a sua luta, que não é de hoje nem de ontem. Muito obrigado pela sua participação.
3: Obrigado, Gene. Nós tivemos aí, né, recebemos o ginásio de esporte, o complexo poliesportivo, as modalidades que você falou aí, já teve algumas contempladas no primeiro semestre, acredito que no segundo semestre também serão as outras contempladas, né? Já tem o ginásio está numa bastante movimentação. Aqui quero mandar um abraço pro nosso amigo Beto Chico.
1: Ele, alô, Beto.
3: É o coordenador
1: Beto Chico
3: de eventos lá do ginásio. E dizer, Gene, é muito gratificante estar falando de esporte, falar com o Márcio aqui sobre o Poções, a avaliação do Vasco, responder aí o nosso amigo, que não deu nem ver o áudio todo completo dele, como você
1: ele
3: falou.
1: Perguntou a respeito,
3: mas favor, os meninos avaliados pelo Vasco da Gama, foram várias escolinhas, a de Ituberá está indo agora em agosto, no mês de agosto, e os meninos daqui de Piauí irá em setembro, viu, né? Pode ter certeza que os meninos daqui de Piauí chegarão lá no Vasco da Gama em setembro para fazer a avaliação de lá, já que eles foram aprovados aqui. Eu espero ter respondido aí a sua pergunta. E agradecer a prefeita Larissa, agradecer a Daniel, agradecer a você, agradecer a todos que realmente querem o bem de Piauí e o bem do esporte de Piauí. Eu fico muito feliz, Márcio, em você ter ido lá na federação e saber que realmente Piauí tem história. Piauí é tricampeão intermunicipal, Piauí é respeitada na Bahia toda. Agora, a questão da seleção não está no intermunicipal, todos aí sabem, tá careca de saber. Foi uma questão da justiça, não tem nada a ver com a gestão municipal. Pelo contrário, a gestão deu todo o apoio quando estava apta a seleção, a liga estava funcionando dentro das suas normalidades. Infelizmente, aconteceu e felizmente o Poções veio aí para trabalhar com os nossos jovens sub-15, sub-17. Muito obrigado, Geninho.
1: Muito obrigado. Professor Márcio, muito obrigado pela sua participação.
4: Obrigado, Gênio. Obrigado a Nova FM, né? De Piauí. Obrigado, meu amigo Irã. E agradecer também à prefeita Larissa, ao amigo secretário Daniel, né? Pessoa maravilhosa. Nos recebeu muito bem na prefeitura. Eu queria só deixar uma informação aqui, que o Vasco teve aqui em 9 cidades da Bahia, foi fazer visita. E Piauí foi uma das cidades que foi passada para o coordenador do Vasco como uma das melhores avaliações e as escolinhas mais organizadas que ele visitou. Tanto é que melhor de atleta que foi escolhido foi aqui em Piauí.
1: Coisa boa.
4: Então, para você ter ideia, o quanto o esporte de Piauí tem aí a crescer, né? Mas em breve a gente vai estar por aqui já disputando o campeonato. Acho que a partir do dia 18 sai a tabela na sexta. Agora a gente já tem jogos e acredito que seja logo em Piauí de cara, né?
1: Pronto.
4: Se isso acontecer logo, maravilha.
1: Maravilha. Obrigado, Irã. Obrigado, professor Márcio. Valeu. A todos uma ótima quinta-feira. Mas antes de terminar o programa, eu quero dizer pra você: às vezes você é pedra e às vezes você é vidraça. A depender. Cuidado, que hoje você está apedrejando. Amanhã você pode ser atingido pelas mesmas pedras. Uma ótima quinta-feira para todos nós.

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0: Quarta-feira, 30 de julho de 2026. Bom dia para você. Vamos ao nosso encontro nessa manhã maravilhosa. 8 horas e 3 minutos. Eu sou Alexandre Novaes. Que bom ter você aqui. Bem-vindo, bem-vinda. Agradeço pelo carinho, pela sintonia, por sua conexão, você ouvindo a gente pela internet. O sucesso não é um salto, mas uma caminhada diária de pequenos passos. O foco define a sua direção. A persistência garante que você vai chegar lá, mesmo quando o cansaço ou as dúvidas tentarem fazer você parar. Concentre-se no que realmente importa hoje e silencie as distrações ao seu redor. Persistir não significa não cansar, mas sim continuar avançando mesmo quando o ritmo diminui. Grandes conquistas exigem tempo, paciência e a certeza de que cada esforço diário vale a pena.
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0: Está no ar, na manhã mais feliz, na manhã mais gostosa do rádio. Bom dia, alegria. 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Até as 12 você vem comigo que eu vou com você, 988-0684-68 nosso WhatsApp, para você mandar aquele alô, para você participar aqui comigo dessa festa que é o Bom Dia Alegria. Daqui a pouquinho, momento da informação, dicas para você, às 9h15 tem link com as fofocas quentíssimas, fica por dentro no que rola nesse mundo maluco dos famosos. Muita música boa para você curtir nessa manhã de quinta-feira, hein? Então aumenta um pouquinho o volume do seu rádio. Minha amiga dona de casa. Bom dia, um cheiro no coração, meu amigo chefe de família. Aquele abração para você. Vamos que vamos.
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0: Luan Santana, Olho Marrom é a nossa primeira de hoje.
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Carlos Moura, Minha Sereia, 8h14, na sua 89,3. Gabriel Elias, Pequena Flor. 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Daqui a pouquinho, momento da informação.

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1: Vamos lá, vamos à primeira dica de hoje. 8h19 na Nova. O cravo da Índia é uma especiaria poderosa e rica em eugenol, um composto essencial que atua como anti-inflamatório, analgésico e antioxidante natural. Seu uso regular com moderação traz excelentes benefícios funcionais para o bem-estar diário. Essa foi a dica de hoje.
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8h29, Xamã, Estrela do Mar, na sua 89,3, meninos e meninas, Cidade Urbana, First Class, Jack Harlow. Mais um pouquinho tem mais, hein? Já já, mais momento da informação. Aproveite para seguir a Nova aí no seu Instagram, você que não segue ainda, 9FM89, siga a gente lá. 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WhatsApp 0800-744-0010. 8h30, já já, mais momento da informação.

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1: 8h33, vamos a mais uma dica. Alô, minha amiga dona de casa, tá aí ouvindo a gente ligada aqui na Nova. Para manter a casa mais perfumada por muito mais tempo, o segredo não é apenas usar aromas, mas fixá-los de forma estratégica em superfícies que retêm o cheiro e usar o vento a seu favor. Essa foi a dica de hoje. Daqui a pouquinho tem a última dica, o último momento da informação. 8h34.
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1: Zé Felipe e Ana Castela, sua boca mente.

0: 89,3. Bom dia, saindo pra Anne no Japumirim, tá ligada aqui na Nova, curtindo a programação, curtindo Bom Dia Alegria. 8h45.
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1: Vamos à última dica de hoje na sua 89,3. Um bom dia, alegria. 8h48. A dica pra você hoje é...

Isso é papo de Undaiá. Laurina e Sante Dizeres, aqui na sua 89,3. Nath Ruth chamou pra recomeçar. Jorge Gari, bom dia, tá ligado aqui na Nova. E Marta, bom dia, toda a turma boa do bairro 2 de Dezembro, bom dia. 9 horas.

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0: Olá, tô de volta na manhã mais gostosa, mais feliz do rádio. Que bom ter você aqui comigo nessa manhã de quinta-feira. 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Daqui a pouquinho tem link fofocas quentíssimas para você ficar por dentro do que está rolando nesse mundo maluco dos famosos. 988-06-8468, nosso WhatsApp. Você mandando aquele alô, pedindo seu alô aqui na Nova, participando do Bom Dia Alegria nessa manhã de quinta-feira. Então vamos que vamos, vem comigo que eu vou com você no seu mais novo amor.
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0: Ancorado, João Bosco e Vinícius e Hugo e Guilherme na Nova.

Jorge Alexandre Pires, na rua, na chuva, na fazenda, na sua 89,3. Primeiro bom dia, Gabriel Gomes. Manda aqui bom dia pra Rita, tá ligada? Tá ouvindo a gente, curtindo Bom Dia Alegria, cheiro no coração, Rita. Um forte abraço a Catiara e Carlos, no Colégio Montessori, Santo Agostinho. Bom dia! 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Daqui a pouquinho tem link.

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1: Vamos com o primeiro link de hoje na sua 89,3. Vamos falar aqui da vida alheia, tá por dentro, o que é que tá rolando nesse mundo maluco dos famosos. A Record TV decidiu mexer na estrutura de A Fazenda 18 e confirmou uma novidade que promete aumentar os confrontos entre os peões. Há menos de 2 meses da estreia, a emissora anunciou que a nova temporada vai contar com um apontamento ao vivo às segundas-feiras, formato semelhante ao Sincerão do BBB. Além disso, a programação semanal também ganhará mudanças importantes. É a Fazenda mexendo na estrutura e copiando um pouquinho o BBB, né? Porque na segunda-feira tem um Sincerão, onde é uma exposição entre os participantes, né? Um atacando o outro para pegar fogo, né? Tocar fogo no parquinho, né? Na Fazenda, é fogo no feno, né? A informação foi divulgada por meio do plano comercial do Reality Rural. Conforme o documento, a estratégia busca tornar a experiência mais atrativa para quem acompanha o programa apenas pela TV aberta, sem depender do conteúdo exibido no Record Plus. Ainda assim, a assessoria da emissora informou que o cronograma pode sofrer alterações até a estreia. Além do apontamento ao vivo, outra novidade envolve a programação de domingo. A prova de fogo e a formação da baia passaram a ser transmitidas em tempo real. Antes, essas etapas só chegavam ao público na edição exibida no dia seguinte. Enquanto isso, o restante da semana vai seguir praticamente inalterado, com a formação da roça às terças, prova do fazendeiro às quartas, eliminação às quintas, festas às sextas e melhores momentos aos sábados. Vamos aguardar, né? Daqui a pouquinho mais link.
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1: 9:22.

0: Sean Kingston, Beautiful Girls, aqui na sua 89,3, transmissão do BTS, Swings. Daqui a pouquinho eu tenho mais pra vocês, já já, mais link. 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
1: Vamos lá, tô de volta com o Link 934. Tá chegando agora, bom dia pra você. Duda Santos vai interpretar a ginasta Daiane dos Santos nos cinemas no filme A Menina que Voa. A escalação foi revelada pela própria ginasta. Ver minha história ganhar vida no cinema com tanto carinho, dedicação e talento de tantas mulheres me emociona. Duda, obrigada por aceitar voar com a gente, escreveu a atleta nas redes sociais. Em seu perfil no Instagram, Duda Santos comemorou a oportunidade. Ela também exaltou a ginasta. Duda ainda agradeceu a todos os envolvidos na produção. Daqui a pouquinho, mais Link, mais fofoca, 9h34.
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1: 9h48, vamos de volta com o link último de hoje do Bom Dia Alegria. VTube se pronunciou pela primeira vez sobre a polêmica envolvendo o reality As Patroas, criado com a participação de funcionários da influenciadora. Em suma, a manifestação aconteceu após o Ministério Público do Trabalho divulgar um acordo firmado por ela e Eliezer para encerrar o caso. Em um vídeo publicado nas redes sociais, VTube reconheceu que errou. Na sequência, ela voltou a afirmar que as funcionárias aceitaram participar das gravações e seguiam roteiros. No entanto, desta vez, né, ela se

9h58, mudando 9h59 agora aqui na sua 89,3 FBI. Pra fechar mais uma sequência, mais uma hora. Um bom dia, alegria. Me abraço, manda beijo. Saudade boa, Matheus Cauã.

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0: Tô de volta na manhã mais gostosa, mais feliz do rádio. Até as 12 horas, por aqui Alexandre Novaes com você no Bom Dia Alegria, no seu mais novo amor. Siga Nova aí no seu Instagram, você que não segue ainda, 9FM89. 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
0: Se olhar, Rodmelim!

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0: Tô bem.
1: Jovem Dionísio, tô bem. E você tá bem? Espero que sim, hein? Acendo o farol, Jota Quest, Tim Maia, Calm Down, Remy, Selena Gomez. 10h16, bom dia, alegria no oferecimento. 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Que tá ligado aqui também curtindo a nossa programação, curtindo Bom Dia Alegria, é a Marli Santos. Valeu, Marli. Que Deus abençoe seu dia também. Obrigado pelo carinho. Bom Dia Alegria. 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

0: precisa mudar. 10h31. Eu sou do Ivan Muzak, Preta, Whisky com Água de Choro, Ludmilla. Daqui a pouquinho tem mais uma sequência de música boa no seu mais novo amor. 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

0: Vamos lá para nossa última hora no oferecimento o Boticário, Colégio Montessori, Santo Agostinho, Chamigás, Super Gás Brás e Borges Supermercados. Eu sou Alexandre Novaes, estou aqui com você e agora tem menos é mais e Pablo.
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0: Quer

5:14, Amor dos Outros, Henrique Juliano, na sua 89,3, no Bom Dia Alegria, Acostumei, Cláudia Leite e Reno, até as 12 horas, Bom Dia Alegria, oferecimento Colégio Montessori e Santo Agostinho, matrículas abertas para o pré-ENEM 2026. 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

Muito obrigada. Então a gente vai fazer uma música agora de um cara muito especial, André Carvalho.

Fala, garotos, 11:29. Bom dia, alegria, na sua 89,3 até as 12 no oferecimento. 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

0: 11:33, 9010, Maiara e Maraíza.
1: Existe uma teoria que se chama 9010, onde uma pessoa tem 90% daquilo que você procura em alguém, só que você foca naqueles 10% que falta. Aí você sai pra rua, se aventura, e realmente você encontra aqueles 10%, mas não se deu conta que perdeu os 90%.

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acho que a dificuldade ninguém escolhe passar, entendeu? A tempestade que vai passar ninguém sabe. E aqui foi tanta tempestade que a gente aprendeu a dançar na chuva, meu irmão.

alegria de hoje, Hungria, temporal. Fala em temporal, o Rio de Janeiro tá sofrendo com temporal, hein? É, a coisa tá ficando feia, tem uns estados aí que o temporal vai atingir, Minas Gerais, já chegou no Rio Grande do Sul, agora tá no Rio de Janeiro, São Paulo. Espero que não venha pra Bahia, hein? 12:02, bom dia, alegria, de volta amanhã às 8 da manhã, no oferecimento do Boticário, Colégio Montessori, Santo Agostinho, Chame Gás, Super Gás Brás e Borges Supermercados. Tô indo nessa, ótima quinta-feira pra você e até amanhã, se Deus quiser. 12:02, vem aí, Celso Rommel e o Jornal do Norte.

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0: Minha gente, 12:06, hoje é dia 30, tá começando o seu programa Jornal da Nova, hoje com os seguintes destaques. 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É manchete hoje no IPL Online, governo do estado homologa licitação para pavimentação da rodovia BA-549 que liga Ipiaú a Córrego de Pedras. Ministério Público da Bahia recomenda revisão de contratos do São Pedro de Ipiaú e aponta possível economia de R$441 mil. Casal de Ipiaú sofre acidente de moto em estrada de Minas Gerais, mulher morre e marido fica ferido. Ipiaú empossou novo presidente e conselheiros do Conselho Municipal de Turismo. Padre Joelson fala ao Jornal da Nova, programação das festas do padroeiro São Roque já está sendo divulgada, daqui a pouco todos os detalhes no programa Jornal da Nova que está começando a partir de agora com os destaques da nossa reportagem. Vamos com ele, o repórter do Povão, ele tem a informação que o povo quer saber, vamos chamando o homem do Povão, Dig Moral, boa tarde, Dig, boa tarde.
1: Valeu, valeu. Forte abraço, meu caro Celso Rome, ao Falcão e aos ouvintes do Jornal da Nova. Boa tarde. Olha, daqui a pouco, casal ipiauense sofre grave acidente. Infelizmente, a mulher morreu e o homem ficou ferido. Tem mais. Acidente envolvendo animais na pista na BR-330. E ainda, homem morre em confronto com a polícia. Tudo isso e muito mais daqui a pouco aqui no Jornal da Nova. 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É com você, Celson. Já que eu volto, é pai e bola.
0: Ok, Dig, ok. Daqui a pouco eu volto aí com o repórter Dig Moral. Mas antes vamos chamando ele, Del Santos. O homem mais bem informado de Jequié e região. Repórter que traz a informação em primeira mão. Fala, Del, boa tarde.
2: Boa tarde, Celso, Falcão, ouvintes do Jornal da Nova. Daqui a pouco, o homem é conduzido à delegacia por tráfico de drogas. Estava traficando e foi preso na boca. Todos os detalhes daqui a pouco aqui dentro do Jornal da Nova.
0: Está no ar o seu programa.

0: Tá legal, minha gente, 12:08, 12:08, aquele abraço, cidade, alô, região, você ligado na nova, aos amigos que sintonizam nos mais distantes pontos da região, desde você que está com a gente aí ligadinho na Rua do Honório, pessoal ligadinho também com a gente aí na Praça do São José Operário, pessoal que se liga aí no bairro Popular, aquele abraço a você que está com a gente também, sintonizado na Aparecida, aí na Rua da Granja, a você ligado na região da Rua 2 de Dezembro, a terceira travessa, ao povo que é ligado com a gente também em Aiquara, em Itagi, a você de Itaúna, aquele abraço, comunidade querida de Barra do Rocha, aos amigos de Itapirama, de Gongugi, Nova Palma, você ligadinho também no residencial Antônio Carlos Magalhães, alô, você que sintoniza aí no residencial Antônio Carlos Magalhães, dona Dina da hemoterapia, alô, dona Dina, um abraço pessoal sintonizado também aí na Avenida São Salvador, pessoal do posto Noé Bonfim, a você amigo taxista, a você Uber, aquele abraço a você que se liga também aí no Centro Comercial José Mota Fernandes, onde daqui a pouco vai rolar o almoço do dia. E o prato é esse para você trabalhador, para você que não teve tempo de fazer a comida em casa, vim comer com a gente no Centro de Abastecimento, o pirão com a moqueca de acari, o macarrão, o ketchup e também uma saladinha de tomate com pepino. Que beleza! Bom apetite, ouvinte e amigo Diga Falcão, boa tarde.
1: Fala, Celso, grande abraço, boa tarde pra você, boa tarde pra todos. O verão começou mais cedo. Verão começa dia 21 de dezembro, mas já tá calor. Gente,
0: tô preocupado.
1: Tô achando que final de semana eu já posso ir, viu?
0: Agora a água do mar deve estar
1: fria. Ainda vai estar fria, acredito que vai estar fria, mas só em você dar aquela caminhada matinal, que eu gosto de dar aquela caminhada matinal, pela tarde também, dá uma andada pisando ali na água do mar.
0: Você tem casa lá, vai gastar nada.
1: Não, a casa não tá pronta ainda não. A gente vai ficar, mas tem lugar pra ficar, né? Vai dar uma caminhada e sair um pouquinho, né? Porque entra semana, sai semana, você aqui em Piauí, meu Deus do céu. Olha, essa enfrieira, sabe como é o nome? É enfrieira. Enfrieira que pega um cipó, geralmente cipó, né? E aí coloca os peixes.
0: Os peixes,
1: amigo, que você falou, acari. Isso aqui você falou, uma vez você falou que isso aí não tinha mais no Rio de Contas. Acari.
0: A gente achava que não
1: você
0: tinha.
1: Você falou curuca, mas tá tendo acari e curuca. Olha a quantidade de acaris que tem aí. Nessas, tem duas freiras, duas, tá vendo? Olha a quantidade, aí tem mais de 100. Vou lhe falar uma coisa.
0: Quem foi que pegou esse acari aí?
1: Aí é gordo. Não é gordo.
0: Gordo tem a manhã de pegar o acari.
1: É, mas aí tá no sítio do brother aí, tá vendo? Lá no sítio do brother. Então aí tem acari demais aí. Ele falou assim: olha, vou separar os acaris pra você. Eu falei: rapaz, nem pensa nisso, que eu não como. E aí vem você agora, já prepara uma moqueca de acari
0: com tem que ter a moqueca com o pirão.
1: O pirão, né? E o macarrãozinho, o ketchup.
0: Que
1: mistura é essa?
0: Nada. Mas isso vai comer... Você vai comer só o peixe puro?
1: Não,
0: né?
1: Meu amigo.
0: Quem quando... enche a barriga só
1: não,
0: o peixe
1: quando
0: puro?
1: Quando você pega só o acari, você vai botar o pirão, botou o pirãozinho. Não precisa botar macarrão e ketchup. Já pensou, meu amigo, o ketchup cair por cima do lombo?
0: Pera aí, pai, você vai comer o peixe puro,
1: não, mas
0: vai encher a barriga como?
1: Mas macarrão e ketchup numa moqueca de acari... Aí, meu amigo, você faz cara mistura.
0: Nada a ver. Você pode muito
1: não
0: bem.
1: Não era pra você botar nem um macarrão e nem um ketchup.
0: Não, você não come o acari. Você quer disfarçar que você não come o acari. Fala a verdade.
1: Eu
0: você
1: vou
0: não
1: te come falar, o acari. Nem se fosse da Lapa. Que o
0: acari, tá vendo? Acari aí fica botando a culpa, que é o macarrão, que é o ketchup, mas você não come o peixe.
1: Não, realmente.
0: Que é o principal cardápio.
1: Nunca comi, não sei nem se é gostoso.
0: Aí, tá vendo? Não fica falando mal do acari, não, que você não conhece.
1: Tá vendo que o rapaz falou que ia separar uns 100 pra mim. Eu falei, Deus é mais.
0: Traga pra gente aí que a gente dá um jeito.
1: Não, você também serve, não come, não.
0: A gente dá um jeito nele na hora. Aqui em Piauí tinha um restaurante Loca do Acari.
1: É Toca
0: do Acari. Loca do Acari.
1: É Loca do Acari.
0: Que era o melhor acari do sul da Bahia, né? Finado Deledel, que era.
1: Deledel, rapaz, tu lembrou de Deledel.
0: Tava aí à frente. E aqui quem queria comer o acari bom procurava Deledel, que ele tinha acari, tinha um pitu.
1: É verdade,
0: mas hoje faz falta. De repente, gordo botar um restaurante, né, gordo?
1: Rapaz,
0: é uma ideia aí, ó. Loca do Acari 2.
1: Sabe o que ele falou que fez com os acaris? Ele vendeu um bocado. Sabe o que ele fez?
0: É.
1: Vendeu um bocado. Sabe por quanto?
0: É.
1: R$20, sabe pra quê?
0: É.
1: Queimar o dente.
0: Não, que isso, gordo. Faça não, gordo.
1: Ele falou que tava com vontade.
0: Calma,
1: né,
0: gordo, calma.
1: Ele falou que tava com vontade.
0: É, olha, esse acari é bom. Esse acari dá uma moqueca boa.
1: Aí, pra quem disse que no Rio não tava tendo mais.
0: E tem muito. Porque o pessoal não tá tuqueando mais. O acari está se reproduzindo bem.
1: Ó, quem gosta de um acarizinho sabe quem é? Nilzete. Nilzete mora na Avenida São Salvador. Ela adora uma moqueca de acari, viu, menino?
0: Que beleza.
1: Ela adora. E ela tem um sítio ali às margens do Rio de Contas. Ela mesmo tuquia. Nilzete tuquia.
0: Você tuquia.
1: aqui.
0: Ela consegue ficar quantos minutos debaixo d'água?
1: Ah, e demora mais, demora mais de 2 minutos. Mais de 2 minutos.
0: É, ela tem a mão.
1: É, ela, né? ela mete a mão na loca mesmo ali, meu amigo.
0: Tem que saber como é que bota a mão na loca pro o bicho não prender a mão da gente ali.
1: E prender, meu amigo, aí ela morre.
0: Morre porque não consegue voltar à tona,
1: não consegue,
0: né?
1: Precisa ficar com a mão apertada ali.
0: É, mas é isso aí, gente. O acari é gostoso.
1: Ninguém vai comer, não. Hoje
0: ninguém o quê, rapaz? Porque todo mundo é você que é enjoado.
1: Meu amigo, você botou macarrão e botou. Já pensou, meu amigo, o catiçapa, aquele negócio cair no lombo do acari?
0: Não, o que, que tem a ver? O acari vai falar alguma coisa?
1: Não, meu amigo, rapaz, vai ficar um negócio todo melado. O acari todo melado.
0: Você procura muita coisa onde não tem, rapaz. Que é isso?
1: Pra mim falou que não vai aí.
0: Olha, 12 horas e 15 minutos. Programa Jornada Nova. Vou intervalozinho, um jogo rápido. Daqui a pouco eu volto ouvindo a sua participação, comentando com o povo, as coisas que têm acontecido pela região. Rapaz, é aquela ventania no Rio de Janeiro, hein, rapaz?
1: Rapaz,
0: que
1: tu viu
0: foi
1: Paraty,
0: aquilo?
1: Viu Paraty?
0: É.
1: Meu Deus do céu.
0: Que foi aquilo que tá vindo pra cá, viu?
1: Ó, tá vindo pro estado. Foi lá no Rio Grande do Sul, você viu o estrago?
0: Rio Grande do Sul.
1: E o pessoal chamando por Deus, meu amigo. Aí foi pro Rio de Janeiro, estado
0: São
1: Rio de Janeiro.
0: Paulo. Morreram três no Rio, viu? 3 mortes no Rio de Janeiro.
1: Agora, pelo estrago que fez lá no Rio de Janeiro.
0: Dava a impressão que tá tinha
1: impressão
0: muito
1: mais. Que árvore caindo sobre carro.
0: E você viu aquele homem farmando aura?
1: Rapaz, que cara maluco. Rapaz.
0: Não é? Em cima do prédio, com as mãos abertas,
1: o vento
0: com os braços
1: apanhando e aquele cara farmando áurea. Quem tá farmando áurea? Quem esse dia eu topei farmando áurea também foi aquele Tonico da Horta Comunitária.
0: Foi mesmo, rapaz. Ele entrou nessa também? Foi.
1: Não, porque ele tá vendo na televisão isso direto, o pessoal falando, e ele já tá aprendendo, meu amigo.
0: Você vai ter o campeonato em Jequié, viu?
1: Não, pelo amor de Deus.
0: O campeonato. Daqui a pouco eu trago mais detalhes depois do intervalo comercial.

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0: Ok, minha gente, 12 horas e 21 minutos, programa Jornal da Nova. Olha, os alertas que estão sendo dados aí em relação ao clima são graves e as pessoas talvez ainda não tenham tido noção do perigo que existe em relação ao Super El Niño. As cenas que nós assistimos aí na internet, qualquer busca aí pelo Google vai mostrar para você, que são muitos os vídeos, né? Mostram uma população assombrada com a força dos ventos que derrubou teto de tanque, de posto de gasolina, né? Derrubou poste, derrubou fio, deixou parte do Rio de Janeiro sem energia elétrica. E agora há pouco fiquei sabendo que já estendeu aí para 5 as mortes com a tragédia da ventania, né? Ventos de mais de 100 km por hora lá no Rio de Janeiro. Inclusive um ex-atacante do Botafogo, Falcão, está entre as vítimas. Parece que o muro caiu por cima dele. Olha pra aí, as cenas que a gente tá vendo aqui, ó. Né? Os barcos balançando, a maré jogando contra o cais. Negócio assim mesmo. Vamos dizer que nunca aconteceu, porque a gente não sabe de tudo que já aconteceu aqui no mundo, né? Mas que a gente se lembra, pelo menos, a gente não tem, assim, lembrança de ter visto um temporal tão forte quanto esse. Temos de ventania, né? Muitas árvores caídas, não por falta de aviso, né? Que os especialistas já tinham advertido que... E aí isso é só o começo, viu, Falcão? Infelizmente, parece que o auge do Super El Niño é em setembro. Nós estamos...
1: O auge ainda?
0: O auge é setembro. Nós temos todo mês de agosto. E sem falar a seca, né, que deve chegar aí nesse verão.
1: Lembra, aparentemente vai ter seca, porque o sol nesse período já está queimando muito. Nós tivemos aqui uma experiência não tão boa, ali na cidade de Eunápolis, né? A ventania também acabou destruindo uma boa parte ali de casas em Eunápolis, derrubando árvores também em Eunápolis. O que a gente vê é que cada estado está recebendo o seu tanto. Rio Grande do Sul acabou também recebendo a visita desagradável do El Niño, e agora o estado do Rio de Janeiro, e você falou que de repente vem para
0: a Bahia. O que acontece no Rio de Janeiro em termos climáticos é questão de tempo para chegar na Bahia, porque vem, reta...
1: Vem para Vitória, né?
0: Linha reta, Bahia e Rio de Janeiro e Espírito Santo são praticamente estados primos.
1: Cara, né? Ali parece, você tem a impressão que o mundo está chegando no final. Porque assim, se tu vê um vídeo lá no Rio Grande do Sul, as pessoas pedindo a Deus, proteção a Deus, oh Deus, tá em tuas mãos, aquele negócio todo. A impressão de quem está vivendo aquele momento ali é de que o mundo está acabando.
0: Verdade.
1: E que a gente, na verdade, a gente alertou, os especialistas têm alertado, mas assim, providência não foi tomada.
0: Ninguém quis.
1: E eu não sei também se tivesse tomado providência, se iria resolver aquela situação.
0: Mas a questão é assim, pelo menos do tempo que os cientistas estão falando, já era para a humanidade ter feito assim uma intervenção no sentido de evitar a poluição, como estava, né? A poluição dos mares, da atmosfera, para evitar o aquecimento. Porque o que está acontecendo aí é resultado do aquecimento.
1: Meu Deus do céu.
0: Né? Às vezes a gente pensa assim, o aquecimento é só na temperatura, mas ele tem outros efeitos. Ele vai aquecendo a água do mar, com isso gera um descontrole nos ventos, gera um descontrole nas chuvas. Tudo muda em relação à temperatura e o equilíbrio da natureza. E agora, chegando à conta, né, minha gente? A gente espera que pelo menos chegue devagar, que a gente possa parcelar. É o que a gente espera, né? Quando aquela conta é muito alta, o que é que a gente faz? A gente parcela.
1: Mesmo parcelando, você tem que pagar, sabia? Mesmo parcelando, a conta, ela chega. Ela chega e você vai ter que pagar, infelizmente. Que triste, a gente não tem paz aqui na Terra.
0: É verdade.
1: Quando não é uma coisa, é outra, é pandemia.
0: Mas aí o povo escolheu assim, né?
1: Olha, é pandemia.
0: O povo escolheu.
1: Algumas coisas o povo não escolheu. Algumas coisas o povo não escolheu, mas infelizmente você não vive em paz aqui nesse mundo, meu amigo. Já vive com medo. Se vai viajar, você já vai viajar com medo, né? Se vai para uma capital, você já vai com medo. Então, infelizmente, você não tem paz aqui.
0: Olha, 12 horas e 25 minutos, programa Jornal da Nova. Vamos interagindo, vamos conversando, vamos falando com o povo. Cadê a comunidade que quer falar? Sorriso, mostra aí, Sorriso. Boa tarde, Sorriso.
2: Celso, boa tarde, bancada da Nova. Boa tarde, Falcão. Celso, quinta-feira, sozão abençoado. Celso, e aí, Celso? Já começou as convenções. E aí, Celso, tu acha o que do PT na Bahia? Vai ficar, Celso? Vai sair? Me fala a sua análise junto com a análise de Falcão. Valeu, Celso. Abençoe você, abençoe Falcão. Uma quinta-feira abençoada, Celso.
0: Ok, Sorriso, obrigado aí pela sua participação. Bom, eu queria, na realidade, que a gente pudesse fazer aí um flashback para observar no mês de julho, a primeira pesquisa que saiu após as convenções, em 2022, para saber como é que estava.
1: Será que você lembra? Mas eu acho que
0: naquela... Tá tudo registrado.
1: Eu acho que naquela pesquisa...
0: Se procurar, você acha.
1: Rapaz, eu lembro que a Semi Neto vinha batendo nas pontas, né?
0: Não, a pesquisa naquela época dizia que a Semi Neto ganhava no primeiro turno, não era?
1: Rapaz, eu não vou te precisar, não vou te precisar.
0: Mas era mais ou menos isso. Né? O primeiro turno, pelo menos, estava disparado na frente. Tava mais do que está hoje. E hoje as pesquisas mostram um empate técnico. Mais do que um empate técnico, um empate mesmo. Só tem um ponto de diferença.
1: Recentemente, a Semi Neto estava na frente, né? Agora já saiu outra pesquisa dizendo que está empate tecnicamente. Será que isso tem a ver com vamos dizer assim, o cofre da bondade?
0: É claro, claro. Porque quando vai chegando perto da eleição, você sabe que as obras vão sendo inauguradas, né? Os vídeos mostrando o governante sendo abraçado pelas crianças começa a aparecer. E isso vai começando a mexer no imaginário. Até porque aqui não, né? Aqui no sul da Bahia nós não temos assim muito essa coisa assim de depender tanto do Estado. Mas tem lugar aí para cima, norte da Bahia, onde há muita seca, onde a dependência do setor público é muito maior, que quando chega o governante que faz uma cisterna, um poço artesiano, investe aí na lavoura, investe num conjunto habitacional, nossa, aquela pessoa fica endeusada o resto da vida. E a gente não pode esquecer que eles receberam essas obras. E é por isso que eles têm essa devoção, vamos dizer assim, ao PT, né? Porque eles investiram lá nessa região. Então, se você for procurar saber das pesquisas, o lugar onde tem mais a aprovação de Jerônimo é lá para cima. Aqui para baixo a gente ainda vê, aqui no sul, né? Meio assim, pau a pau. Mas quando chega ali no norte, meu amigo, a diferença é muito grande. Então, o que eu quero dizer com isso? Em 2022, havia uma pesquisa que colocava o ACM Neto na frente disparado, né? Depois, quando abriram as urnas, vocês viram o que foi que aconteceu, né? E agora já não está assim. Já não está disparado, está praticamente empatado. Um ponto de diferença.
1: Você quer dizer o que é com isso?
0: Quero dizer que se seguir a tendência de 2022,
1: meu Deus
0: do céu, o Jerônimo vai avançar. Porque ele ainda não colocou toda a caixa de ferramentas que ele tem à disposição. Ele ainda não abriu todo o seu pacote de bondades. Ainda tem muita coisa aí para ele mostrar, para dizer assim, o bom sou eu e ponto final.
1: Mas chega uma hora que a justiça eleitoral vai travar, ele não vai poder entregar mais nada.
0: Quem é que vai entregar? Os secretários. É, mas que,
1: na verdade, não,
0: os prefeitos.
1: Então, nesse caso, não para, né?
0: É, não para. Os secretários entregam, os prefeitos entregam, e todos eles dizendo, aqui foi Jerônimo que deu. E o ACM Neto pode entregar o quê? Promessas. Tomar o governo de quem está no poder, viu?
1: É
0: difícil.
1: ACM Neto só pode apontar as falhas, principalmente na segurança pública, né? Que a gente questiona.
0: E não são poucas.
1: Nós temos aí 5 cidades mais violentas do Brasil, está aqui.
0: Ah,
1: e algumas outras falhas, né?
0: Bahia,
1: na verdade, entrega obras na hora.
0: Você vive, né? Constante medo. Você sai na rua com medo, volta para casa com medo.
1: Agora, é bom ressaltar que a violência é em todo o Brasil. Mas a Bahia sempre vem se destacando aí, tendo cidades mais violentas do Brasil.
0: Do Brasil, cidades
1: agora,
0: pequenas, do
1: interior. Agora tem a segunda cidade mais violenta do Brasil. A segunda cidade mais violenta. Dentre as 10, né, tem 5 aqui da Bahia, né?
0: É isso que está colocando o nome de ACM Neto. Se não fosse isso, é possível que o ACM Neto não tivesse tão destaque.
1: Mas também a gente não tem uma educação boa, não. A Bahia não tem. Eu não sei se você já viu um bate-boca de Caiado com Jerônimo. Você já viu já um bate-boca?
0: Sobre o negócio da alforria?
1: É, só
0: que vai alforriar, né?
1: Jerônimo respondeu, Caiado foi e rebateu, meu amigo. Caiado foi e rebateu, e tá um bate-boca danado aí nas redes sociais. Como também tem o Renan, que ele bate. Renan bate de frente com o PT e bate de frente com o Jerônimo, usando até certas palavras que eu acho que não deveria estar usando. O Renan, né? Que um cara muito inteligente, se você vem observado o Renan, ele se aparece muito nas redes sociais, mas mostra ser um cara muito, muito sábio, muito inteligente. Mas é um cara que a gente nem nunca ouviu falar, o Renan, né?
0: Verdade.
1: Mas que já está em empate com políticos, com políticos bastante conhecidos, como Caiado e Zema. Está em empate ali, se você observar.
0: Olha, estamos com 12 horas e 30 minutos, nós estamos acompanhando aqui essa novela, capítulo a capítulo, né? E ao longo do que for acontecendo, a gente vai trazendo aqui o comentário, ok? Olha, 12h30, eu vou intervalo aqui para os nossos anunciantes. Daqui a pouco eu converso com o Padre Joelso e a programação dos festejos de São Roque, hein? Você vai participar da festa do padroeiro? Daqui a pouco o Padre Joel traz todas as informações depois do intervalo comercial.

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0: Ok, minha gente, olha, 12 horas e 33 minutos, programa Jornal da Nova, chegando a você sempre no oferecimento da Gamil. 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Olha, 12h34, deixa eu chamar aqui o Tonho do táxi, ele gosta muito do Acari. Fala, Tonho, boa tarde.
1: Boa tarde, Paulo, boa tarde, Celso. Rapaz, a moqueca do Acari é uma delícia. Agora, com macarrão, me perdoe, Celso, não vai não. Um pirãozinho, um coentrinho fino, aí vai. Agora, com macarrão, melhor, aí não vai não.
0: Hoje, rapaz, vai comer peixe puro, é? Haja cari pra você comer, pra encher essa barriga sua.
2: É, porque tem que ter alguma coisa.
3: Não tem sustância, não, porque o pirão é aquele escaldado com a farinha. Você bota ali e faz aquele pirão. Não, na verdade, não tem sustância.
0: Tem que ter alguma coisa pra poder completar.
3: Pra encher mais o bucho.
0: Então aí bota um macarrãozinho, é bom.
3: O catsabzinho, porque o catsabzinho dá aquele gosto gostoso.
0: E também deixa ele mais vermelhadozinho, porque ele
3: é feio. Branco que é, mas tem tempero.
0: É, aí você bota o macarrão. E aí do lado ali você pega o acari e vai cortando os pedacinhos, né?
3: Fala em tempero. É, aquele tempero vermelho que a gente...
0: Coloral?
3: Como é? Não, o nome não é coloral, não. É, a gente pega aquelas bagenzinhas, esqueci o nome agora. Aquilo é um excelente remédio, sabia?
0: Urucum,
3: aquilo é um excelente remédio. Se você pegar a semente, primeiro você vai estudar sobre ele, né? Se você engolir aquela semente ali, meu
0: amigo. Isso é até anticancerígeno,
3: é? Aquilo é um excelente remédio, é espetacular aquilo ali, viu?
0: A semente do urucum.
3: Se você pegar a semente de urucum, e toda vez ali, vai ali, tora um. Vai, tora um. Rapaz, aquele
0: que
3: é espetacular.
0: Que beleza, hein? Agora não acha fácil, não acha? Que aqui é isso, na região, rapaz? Não tem, não.
3: Ô, meu Deus do céu, tu não é daqui.
0: Não, tem mais, é pra lá de Gandu.
3: Não, meu
0: lá
3: amigo.
0: Lá de Gandu tem mais.
3: Vai lá no sítio que lá tem.
0: Tem?
3: Tem em Trugão da Lugar. Urucum tem em Trugão da Lugar, meu amigo.
0: Acho que é isso.
3: Ah, meu Deus do
0: céu. É usado pra fazer o coloral.
3: Ah, certo, não é da Bahia, não.
0: Não, porque aqui na região tem mais é o cacau, né?
3: Que é, não tem nada
0: a costa do Dendê que tem mais urucum.
3: Ah, não tem nada.
0: Plantado em grande escala.
3: Ah, mas em grande escala.
0: É, porque aqui é um ou outro que tem.
3: Aqui
0: e lá você olha aqueles campos de urucum.
3: Em tudo que tu pensar, aqui não vai ter em grande escala. Só vai ter o cacau,
0: o
3: realmente.
0: O cacau, justamente.
3: Mas você...
0: Cada região tem o seu. Então a região que mais dá urucum é lá no Baixo Sul. Região de Gandu, Valença, Tuberá. Domingos de Brasília. Fala, Domingos, boa tarde.
3: Tu pensou que ele tinha... Tá vendo?
0: Hã?
3: Tu pensou que ele tinha embarcado aí, ó.
0: Pra onde?
3: Pra terra
0: pra
3: de
0: Brasília,
3: prejuízo,
0: não, não, fala isso.
3: Você
0: não,
3: pensou
0: não,
3: que não, ele sumiu?
0: Eu pensei que ele tinha embarcado para Brasília.
3: Já tinha comentado há muito tempo. Domingo sumiu, rapaz. Ele tava querendo vir pra cá. Vamos mandar mensagem pra ele. Fui mandar mensagem pra ele pra ver. Eu já fiquei ressabiado que quando eu olhei a foto, tinha umas crianças. Eu falei, pronto, domingo já viajou. Não, a gente pensa logo, né? Domingo já, porque a gente tá aqui, daqui a pouco não tá. Domingo já viajou. Verdade, quando vê, olha o Domingo aí vivo.
0: Olha, Domingos aí tá vivo, bom, de saúde. Fala, Domingos, boa tarde.
4: Ei, rapaz. Boa tarde, Falcão. Boa tarde, Celso. Boa tarde para todos em Piauí. Boa tarde, Pio. Boa tarde para todos aí, Urânia. Que Jesus abençoe a todos vocês, meu povo lá de Itapirama, Ubatã, Barra do Rocha, todos meus parentes. Pois é, rapaz, que vontade de comer um pirãozinho de acari. É bom demais, né? Bom, já o ketchup e o macarrão já é, se tiver, se não tiver, vai só o pirãozinho mesmo, mas muito bom, muito bom. Eu vou, daria tudo para comer, mas tá bom. Um abraço a todos.
0: Feito é que a gente comprar, fazer o pirão, mandar pra ele, né?
3: Agora, rapaz, ele mandou um piqui pra tu, foi ele que mandou?
0: Foi, foi.
3: Rapaz, eu vou te falar, uma cari com piqui, acho que
0: será que é bom?
3: Rapaz,
0: ninguém vou te falar. Que nunca fez no mundo.
3: Não, deve ser uma coisa especial, uma cari com piqui.
0: Com piqui, não.
3: Que rapaz, eu vou encomendar não, gordo, não. Você viu a quantidade que ele tinha ali, né?
0: É.
3: Ele queria até me dar, não queria nem vender, queria me dar, rapaz, eu vou pegar. Esse... Agora vai botar o quê? Não vai botar no ônibus, né?
0: Rapaz, bota dentro de uma caixa. Sim. Né? Uma caixa de isopor, né? Dentro de uma caixa de isopor, bem forrada. Forra com o jornal, bota gelo dentro e manda. Que
3: forra com o jornal
0: Sedex.
3: Pra ele ir lendo, né?
0: É, não, porque vai impermeabilizando.
3: Quer ver o mais fácil? É Domingos vir embora pra terra dele e vir morar aqui.
0: Ah, é muito
3: já
0: melhor.
3: Já que ele encontrou uma pretendente aqui, fica aqui de boa e aqui mesmo ele pega. Porque,
0: com certeza.
3: É, aqui tem um bocado agora.
0: E outra coisa, agora tem muito, porque não tem muita gente pegando como era antigamente, né?
3: Será?
0: Antigamente ele não tinha nem tempo de se reproduzir. A moda era comer o acari.
3: Era verdade.
0: E ele não tinha tempo. Hoje em dia você vai encontrar muito acari aí no Rio de Contas. Vamos com o pescador mentiroso, ele que está fazendo o seu almoço, está fazendo o forno, né, pescador? Boa tarde, pescador.
2: Bom dia, Celso. Bom dia, Falcão. Aqui é o pescador mentiroso. Hoje eu tô fazendo, olha, tô fazendo um lombo de porco no forno, eu tô assando, tá vendo, Celso? O Celso manda um alô aqui pra Sanabebê,

Chico do Jornal, mandou um alô também pra Arnô, pra Gélio do Frango, pra Ivo Namorador, apaixonado pela... Quem é apaixonado pelo vaqueiro Ivo, mandou um alô.

0: Hoje eu mando um alô aí para dentro de São Paulo, para Fabiano Cara de Formiga, Renatinho Compositor, tá bom? Mandou quem tá falando, é o Pescador Mentiroso, eu tô na escuta do programa. Eu não perco não, esse dia eu não mandei o vídeo, mas eu tô assistindo o programa, escutando, viu?
1: Rapaz, ele fazendo o vídeo, quem não...
2: Agora tá...
1: O
2: que é aquilo ali, rapaz?
1: É uma carne de porco.
2: Daquele jeito?
1: Ali é só o filé, né?
2: Ih, aquele vai ficar bom, rapaz.
1: Fica, rapaz.
2: Não é melhor abrir ali, assado. Não, abrir para assar disso.
1: Ah, agora o pescador é assim, bolo é rústico.
2: Um bolo
1: o pescador é rústico, né?
2: Qual estranho.
1: Você já viu que esse dia ele fez uma moqueca de peixe aí com o giló dentro, sem não, cortar.
2: Pelo amor de Deus, rapaz. Você
1: viu?
2: E o acari, ele bota o acari inteiro, você viu o acari?
1: O acari com cabeça, com
2: aquele,
1: tudo.
2: Não, foi um
1: com
2: peixe.
1: Com barbatana,
2: ele
1: com
2: botou
1: tudo.
2: Um peixe, meu amigo, foi. Ele botou um peixe com jó e tudo, aquele negócio.
1: Ele é rústico.
2: Aí daí é.
1: Olha, estamos com 12 horas e 41 minutos. Cadê o Judásio, quer falar?
2: Tá.
1: Diga aí, Judásio.
3: Boa tarde, Sérgio, boa tarde, Pastão. Diga Moral, Del Santo. E todos que estão na escuta nova. Dona Bela, minha mãe.
1: Olha, quem tá aniversariando sábado agora, não posso esquecer de trazer esse recado sábado, porque senão vou esquecer, é melhor falar logo. É Dona Lourdes de Jacó. Sabe quantos aninhos,
2: Mas Falcão? Diz que não pode antecipar aniversário, não.
1: Não pode, não?
2: Diz que não.
1: Não, tô falando que vai ser sábado.
2: Mas não pode.
1: Não pode falar.
2: Ah,
1: não. Vai entendi. Ser sábado vai ser, o aniversário
2: tá
1: dela.
2: Alertando.
1: Tô alertando.
2: Então vai ter...
1: Sabe quantos aninhos ela tá fazendo?
2: Vai ter churrasco. Quase 100.
1: 100 anos.
2: Oh, centenário. Quem é?
1: Centenária, Dona Lourdes de Jacó.
2: Mora aqui em Peú.
1: Ela é mãe de Bata, de Peu, da família do saudoso Delbrando.
2: Rapaz,
1: né?
2: 100 anos.
1: 100 aninhos.
2: Tá ativa?
1: Ativa, lúcida.
2: Eita, meu
1: tá,
2: Deus.
1: Ouve o programa sempre. Várias vezes ela vai no cardápio.
2: Agora,
1: 100 aninhos.
2: O cardápio pode demais, ela não pode, não.
1: É, tem que ser, né?
2: Pode não.
1: Tem que ter um certo cuidado, ainda mais com esse calor que tá
2: essa
1: fazendo.
2: Essa geração né? da gente, essa geração nova aí que tá comendo um bocado de coisa diferente.
1: Ah, é, com certeza.
2: Essas coisas processadas, enlatadas, acho que não tem como chegar a 100 anos, não.
1: 100 aninhos. Oh, rapaz, já viu algumas coisas nesse mundo, hein?
2: Meu Deus do céu.
1: Já viu algumas coisas. 12 horas e 42 minutos, Luiz Marques mandou aqui o recado. Boa tarde, eu não vou no cardápio hoje, não. Cardápio fraco.
2: Fraco aqui, rapaz.
1: Ó, pra aí, rapaz, Luiz.
2: Porque
1: ele não gosta de peixe.
2: Não, a pessoa quando começa a ganhar mais, ó, meu amigo.
1: Aí começa a tirar onda.
2: Totalmente, tira onda pra ele.
1: É assim.
2: Rapaz.
1: E começa a tirar onda. Rock Evangelista, fala, Rock, boa tarde.
4: Boa tarde, Celso. Boa tarde, Falcão. Ô, Celso, o cardápio hoje tá bom, viu? Aí eu vou. Ô, Sérgio, eu quero mandar um alô para Pio da Tilápia, para Dentinho Celesteiro, para Chico do Jornal e o Pescador Mentiroso, para Dorme em Pé e Come Deitado, viu? Rock da Viola, boa tarde.
1: Rock, obrigado aí pela sua participação. Olha, 12h44, eu vou intervalo, daqui a pouco eu volto, trazendo as informações, programação para os festejos do Padroeiro São Roque, comunidade católica, começa... Não é? O trezenário de São Roque a partir do dia 6, Padre Joelso vem ao programa falar a respeito da programação que já está estabelecida pela paróquia de São Roque e ainda as informações sobre a ventania no Rio de Janeiro, previsão de que mais ventos para hoje ainda possam ser sentidos por lá e o temor, né, que essa ventania, que esse mau tempo possa chegar também aqui à Bahia. Daqui a pouco mais detalhes depois do intervalo comercial. Música.

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0: Beleza, olha, agora com 12 horas e 48 minutos, deixa eu ver aqui a Helenise Brandão mandou o recado. Boa tarde, Celso Falcão, manda um boa tarde para Clerise Brandão, Chayane Binho, Clériston Brandão e todos os seus ouvintes. E nesse cardápio eu não vou, não. Ela disse que não vai, não gosta de acari.
1: Refugou
0: o acari, deixa eu ver quem é mais. Aí.
1: Acari, vamos ver Furpa aqui.
0: É o Galego Furpa, ele tá em Lauro de Freitas. Fala, Furpa, boa tarde.
2: Boa tarde, Celso, boa tarde, Falcão, boa tarde, bancada da Nova e todos os ouvintes, um abraço a meu pai Walter Trocador, boa tarde a todos os ouvintes da Nova. Celso, eu não acredito em pesquisa não, viu? O desgoverno que se encontra na Bahia hoje só tem um ponto de diferença, essa mídia comprada, infelizmente, eu acho que não é isso não, mas... Se o baiano quiser continuar a conquistar aí, que está maravilhoso, né? Ele aprove. Gero mais uma vez. Valeu, boa tarde a todos.
0: Ok, obrigado aí, Furpa. Mas é aquele negócio, né? É fralda de bebê e urna eletrônica, você nunca sabe o que é que tem dentro.
1: Eu já vi outra coisa, você não quis dizer. Já é fralda de bebê realmente e outra coisa.
0: Mas, e tem outra coisa, mas, não é bom não falar.
1: Mas realmente a urna, você não sabe o que é que vem de lá. Você imagina, mas não sabe, não tem certeza, né?
0: Verdade.
1: Correto.
0: Vamos lá, Dig Moral, com a sua primeira participação no programa de hoje. Fala, Dig.
3: Ok, Celso, valeu, estamos chegando em nome do Master Supermercado, que nesta quinta-feira o Master Supermercado preparou mais uma linda promoção para você. 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Master Supermercado Ipiauense fica ferido e esposa morre em acidente no estado de Minas Gerais. Casal saiu de Ipiaú com destino a São Paulo. Um ipiauense identificado como Bruno ficou ferido e sua esposa, conhecida como Aline, morreu em um grave acidente envolvendo uma motocicleta e uma carreta na manhã desta quarta-feira, 29 de julho, na BR 251, entre os

0: Imagem, o casal deixou Ipiaúa durante a madrugada desta quarta-feira e seguia viagem com destino a São Paulo, onde morava. Até o momento desta reportagem, não haviam sido divulgadas informações atualizadas sobre o estado de saúde de Bruno. Ainda conforme informações obtidas pela reportagem, o corpo de Aline deverá ser transladado para São Paulo, onde serão realizados o velório e o sepultamento. Que situação, né, caros amigos ouvintes? Uma família se desloca de São Paulo para vir visitar parentes e amigos na Bahia e, no retorno à sua terra natal, infelizmente, o destino é interrompido com um trágico acidente. Mas que Deus conforta toda a família enlutada em um momento tão difícil como esse. Celso, vamos agora falar em que carro fica destruído e idoso ferido após veículo atingir vaca na BR-330 próximo ao antigo matadouro de Ipiaúa. Um carro ficou destruído após colidir com um animal bovino na BR-330 nas proximidades do antigo matadouro municipal de Ipiaúa na noite desta quarta-feira, 29 de julho. Um idoso que estava no veículo ficou ferido e precisou ser encaminhado ao hospital. Conforme apurou a reportagem no local, a motorista retornava de Barra do Rocha para Ipiaúa na companhia do idoso, quando avistou um grupo de bovino sobre a rodovia. No momento em que tentou evitar a colisão, um dos animais avançou para a pista e acabou sendo atingido pelo automóvel. Com um forte impacto, à frente do veículo, o para-brisa e parte do teto ficaram completamente destruídos. Estilhaços do vidro atingiram um dos braços do passageiro, que recebeu os primeiros socorros de populares e foi levado para uma unidade hospitalar. O estado de saúde dele não foi informado. O animal morreu no local. Já os demais bovinos permaneceram circulando pela rodovia, aumentando o risco de novos acidentes. A presença frequente de animais de grande porte neste trecho da BR-330 é motivo de preocupação entre motoristas. Acidentes envolvendo bovinos são frequentes na região e, em diversas ocasiões, já provocaram vítimas e grandes prejuízos materiais. Celso, voltamos daqui a pouquinho para falar a respeito deste homem que morreu em confronto com a polícia. 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
1: Ok, Diego, obrigado aí pela sua participação. Vamos chamando agora o homem que sabe o aniversário de todo mundo dentro de Piauí. Joelson Passos, passo a passo com você.
2: Eu, Celso, boa tarde, Falcão. Celso, quem bomba de manhã é Falcão, viu? Esse negócio dessa votação, até eu entrei hoje. É coisa boa, viu? Não para. É uma máquina. Quinta-feira, 30/7, meu amigo Celso. É aniversário do meu amigo Abílio. Abílio da Oceania. Eita, foi meu cliente muito tempo, Celso, lá no Mercado Senhor do Bonfim. Pensa no nome direito. Ribeiro Mototáxi, lá no centro de abastecimento. Hoje é aniversário de Fábio, da RV. O filho de Vardinha, completando idade nova hoje. Isabela, que é a filha de Sônia no ACM. Paulo Ribeiro, o homem da Conferro, minha pedra. Alô, Paulinho, feliz aniversário, Paulo da Conferro. Ana Paula Cabeleireira, na Avenida São Salvador. Hoje é aniversário de Lúcia, a esposa de meu amigo Frau. A Fenice, o filho de tia Nicinha e do saudoso Reginaldo Rocha. Esse é meu primo, Dona Gnória, né? Essa é a mãe de Val da farmácia, Val Catraca, como é conhecido. Hoje é aniversário de Gleison, o irmão de Irã. Guilherme, que é o filho de Alex Alves. João Pedro, esse é o neto de Neide Cairo, na Avenida São Salvador. A filha de Zenita, Valnei, o filho de Rosália. Jaqueline, a grandona da verdura, a irmã de Patrícia, lá no Buraco da Gia. Luana, de manhã do bolo. Um abraço, Celso. Um abraço, Falcão. Mais uma vez, parabenizar meu amigo Falcão pelo trabalho que ele faz pelas manhãs, que é de dar inveja. Um abraço. Cortês, Pernambuco. Muito quente hoje.
1: É, minha gente. Tá aí o Joelson Passo, que é um homem que é bem informado do aniversário do povo. Outro também que tem, assim, uma informação boa é o Luan Calhau. Diga aí, Luan. Boa tarde.
3: Fala, Celso. Tudo bom? Boa tarde a toda a população de Piauí região. Boa tarde, Falcão. Quem fala aqui é o Luan Calhau, economista. Fazendo análise prévia sobre a pesquisa recente, dizer que ela é um dos maiores institutos aqui, um dos mais respeitados do Brasil. na qual o Jerônimo se aproximou muito de

0: a Semineto, na qual as campanhas passadas, as pesquisas passadas vinham demonstrando um distanciamento, né? Como na última eleição teve esse distanciamento e Jerônimo acabou ganhando as eleições. Realmente o PT é muito forte quando abre as urnas, quando as pesquisas geralmente estão em centralizadas, né? Onde a Semineto tem mais força política. E quando ignora de votar, a população pobre acaba sendo a que mais representa seu voto. E com isso, o governo do PT aqui na Bahia, assim como o de Lula do Brasil, da esquerda, ganha uma ampla vantagem, né, na hora da votação em relação às pesquisas que são feitas nos censos e na votação. Muitas pessoas ricas não se importam em votar porque não depende da política, e as pessoas mais pobres, né, que mais afetadas pelos sistemas políticos, pelas leis políticas, pelos programas do governo, são as que vão lá, faz questão de ir lá e votar. Isso representa bastante a força na hora da eleição, né? Na espontânea, o Jerônimo teve um voto à frente e um ponto, e na estimulada, a Semineto estava com um ponto à frente. A estimulada é quando você diz o nome do candidato, A ou B, e na espontânea, quando você não diz o nome do candidato, o eleitor já sabe já, aquele voto mais convicto. Um abraço do análise aqui do Comissão Calhau Celso, população de Piauí, Falcão, tamo junto, um abraço, tchau, tchau.
1: Elon, agora tem um detalhe também que você não colocou aí na sua análise e que é um ponto muito importante, não pode ser deixado de lado, que é a taxa de rejeição. A taxa de rejeição de Jerônimo é 10 pontos acima da taxa de ACM Neto. E os especialistas costumam dizer que o que elege o candidato é a taxa de aceitação e o que não elege é a taxa de rejeição. Vamos ver se daqui até outubro, né? Esses números aí se comprovam ou não, mas até o momento o mais rejeitado dentre os postulantes ao Palácio de Ondina é o governador Jerônimo Rodrigues.
2: Há muitos anos que a maior oportunidade para a oposição ganhar é essa agora que a
1: É
2: gente está
1: essa
2: vendo. Há
1: agora,
2: muitos anos,
1: verdade.
2: há várias
1: Se
2: eleições
1: perder de
2: passadas.
1: novo, vai ficar
2: Aí
1: difícil.
2: realmente fica difícil, porque mais 4 anos de Jerônimo, eu acho que ele vai melhorar a administração dele, porque ele melhorou muito agora recente, ele melhorou muito, porque logo no
1: É.
2: início deixou a desejar.
1: Deixou a
2: E
1: desejar.
2: mais 4 anos eu acho que vai ser muito difícil para tirar o PT. Aí a oposição reclama, mas o grupo de ACM também ficou no poder por 40 anos, né?
1: Foi.
2: 40
1: Porque
2: anos,
1: às vezes
2: meu amigo.
1: você fala, ah, mas foi o avô, mas não importa.
2: Não, é o grupo,
1: Era o
2: né?
1: grupo.
2: Ele carrega o
1: É.
2: nome, ele carrega o nome do
1: Ele quer
2: avô.
1: trazer de volta aquela hegemonia que
2: Né?
1: tinha
2: Isso,
1: antes, né?
2: pois é.
1: É, uma hora pontualmente, eu vou um intervalozinho, um jogo rápido. Eu volto já já com mais Jornal da Nova. Estou aguardando a presença do Padre Joelson para falar a respeito dos festejos do Padroeiro São Roque. Daqui a pouco os detalhes depois do intervalo comercial.

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0: legal, minha gente. 1 hora, 2 minutos. Cadê o Acari, Falcão? Foi que eu veio com o Acari?
1: Rapaz, depois vou lhe mostrar um áudio aqui que mandaram pra mim aqui a respeito do Acari, viu?
0: Sim.
1: Tava percutindo esse negócio do Acari, porque na verdade tá difícil o Acari. Quer dizer, tava. As pessoas que não estão toqueando mais, né? Pra pegar o Acari, mas depois ele fala, fora do ar.
0: Mas agora tá tendo a máquina chinesa de toquear Acari?
1: Não existe,
0: rapaz. Já existe.
1: Não, mas tem a maneira assim, com inteligência artificial pra pegar Acari.
0: É, então.
1: Hoje inteligência artificial.
0: Você compra inteligência artificial aqui AliExpress.
1: Ei, se comprar no AliExpress, você vai ser taxado. Tá taxando tudo. Antigamente eu comprava coisa pra revender, meu amigo. Hoje em dia.
0: Não,
1: tá difícil. Isso, não, o negócio de ganhar dinheiro revendendo
0: as coisas. AliExpress tá mais caro que Mercado Livre.
1: Quando vai chegar aqui, meu amigo, o governo já tirou o governo.
0: A taxa do ICMS, a taxa do frete, tudo, né? Aí sai caro demais, não vale a pena, não. Bom, 1 hora, 4 minutos. Deixa eu receber aqui nos estúdios o Padre Joelso, da Paróquia de São Roque. Ele que já tem aí pronta a programação para os festejos do padroeiro, que começa já na semana que vem, né, gente? Brincando, nós já estamos em agosto, mês dos festejos de São Roque. Padre Joelso, boa tarde.
2: Boa tarde, um prazer mais uma vez estar aqui com vocês. E agora, aproximando-se a festa de São Roque, o ano está correndo, né?
0: Já estamos... tá indo rápido, né, padre?
2: Na reta final, praticamente.
0: Mas tudo certo já em relação ao cronograma dos festejos?
2: Tudo certo, já tudo organizado, preparado, tema organizado, os pregadores. No próximo domingo a gente faz a lavagem da igreja, que não é a lavagem como a do Bonfim, não é simbólica, é limpeza mesmo.
0: Limpeza mesmo.
2: Para começar tudo direitinho. E esse ano de modo especial porque estamos reformando a igreja, né? Então tem bastante poeira. A gente interditou a igreja para poder trabalhar por dentro. Vamos interromper durante a festa. Depois da festa a gente continua com o trabalho de reforma, porque a igreja precisava de rever toda a parte hidráulica, elétrica, muitos vazamentos, muita queda de energia, porque a instalação elétrica, hidráulica é bastante antiga, né? Então precisava ser trocada, revisada para melhor atender a necessidade da comunidade eclesial.
0: Maravilha. E em relação à programação dos dias da festa, né? Cada noite dedicada a um setor da sociedade. Isso já está organizado?
2: Já está organizado. A gente vai ter como tema esse ano a igreja, Casa da Misericórdia, Esperança para Todos. E cada noite a gente dedica a uma ou mais entidades e também aos grupos litúrgicos da paróquia e também das paróquias vizinhas. A gente conta muito com a presença da paróquia São José, que é a nossa paróquia filha, com o padre Bruno e o padre Nilton, que são de lá. E aqui a gente tem um novo vigário que me auxilia, o padre Valdir, e o padre Gil, que já é padre aposentado, também colabora muito conosco na paróquia. Então, bastante gente a nos ajudar, né?
0: Bom, o tema desse ano qual é?
2: É Igreja, Casa da Misericórdia, Esperança para Todos.
0: O que significa?
2: Para dizer que a igreja deve agir pela misericórdia de Deus. Misericórdia tem a origem da palavra coração. Então a igreja deve agir sempre pelo coração, porque a gente fica muito preso às leis, às normas, e às vezes a lei é muito fria. E a igreja nos pede que haja muitas vezes por misericórdia. Às vezes tem uma situação que a lei diz não pode, mas naquela situação a gente não pode pegar ao pé da letra.
0: Tem que ter pelo sentimento também.
2: Pelo sentimento, pela misericórdia. Dou um exemplo aqui. Há pouco fizemos um casamento em que o casal tinha, na casa dos 90 anos, nunca tinham se casado.
0: Olha. Né?
2: E quando fomos preparar os documentos, eles não tinham documentos. E a única forma da gente fazer pela legalidade é trazer uma testemunha que foi batizado, que foi registrado. Essa testemunha vai dizer, olha, eu vi o batizado acontecer. Então a gente toma como juramento e faz o assentamento do batismo. Agora, uma pessoa que tem 90 anos de idade vai ter uma testemunha que viu o batismo?
0: Ah, tá difícil.
2: Teria que ser muito mais velha do que ela.
0: Né? Teria que ser uma pessoa de cento e tantos anos.
2: E aí o pessoal da secretaria, e agora? E não pode? Não, disse, olha, eu vou deixar de casar essa pessoa por causa desse documento. Eu tenho que confiar nelas. Né?
0: Até porque há uma vontade de fazer deles, esse sacramento. Né?
2: O documento é para quê? Para provar que a pessoa nunca foi casada, uhum, e que ela não tem intenção de casar de novo. Agora, como é que eu posso esperar de alguém que já vive junto há tanto tempo, chega aos 90 anos e vai ter esperança de casar de novo para frente?
0: Não, não tem como, né?
2: É aí que entra a misericórdia. Né? Então fizemos o casamento sem os documentos oficiais, né? Apenas confiando na palavra delas e ação do coração.
0: Então esse é o tema, agir pelo coração.
2: Pelo coração quando necessário.
0: Quando necessário.
2: Também não pode ser uma coisa que cada um faz ao modo, mas o padre tem que ter esse senso, a igreja tem que ter esse senso de, em alguns momentos, agir por misericórdia.
0: E a festa de São Roque, que mesmo na pandemia aconteceu, não foi, padre?
2: Sim, sim, na primeira fase da pandemia, foi tudo online, não é? Porque a pandemia começou para valer em março, por aí, então, no primeiro ano, foi tudo online. No segundo ano, já estava já semi-presencial, eu cheguei logo depois aqui da pandemia, no ano seguinte.
0: E é um festejo que sempre acontece, agora já teve assim, aquele caráter da festa profana, que foi meio que abolido, né, padre?
2: Isso, a igreja recomendou que aos poucos fosse tirando aquele excesso. A gente ainda tem o restaurante, a cantina.
0: Vai ter esse
2: uma
0: ano?
2: Banda na praça, vai.
0: Ah, certo.
2: Mas é mais discreto, sem bebida alcoólica. A gente percebeu que a bebida alcoólica trazia prejuízo, não para o restaurante, mas para as famílias, né? A gente sabe que muita gente bebe, chega em casa alcoolizado, bate na mulher, bate nos filhos.
0: Depois fica como se fosse a igreja corresponsável.
2: A igreja é corresponsável por isso.
0: A gente por ter servido a bebida alcoólica. Na festa.
2: Justamente, que não era bom isso acontecer, então a gente aboliu totalmente qualquer tipo de consumo de bebida alcoólica, não só no padroeiro, como qualquer outra festa ligada à igreja, é proibido qualquer grupo da paróquia, em nome, qualquer evento que envolva o nome da igreja tenha bebida alcoólica.
0: Padre, eu abri aqui um parênteses em relação à festa, porque daqui a pouco a gente volta falando a respeito da programação. Eu estava vendo um vídeo daquela ventania lá no Rio Grande do Sul. O senhor deve estar sabendo que, né, o Super El Niño está gerando aí todo nesse clima de pânico, às vezes, em algumas cidades. E a moradora, vendo a ventania se aproximando, carregando tudo, começa a pedir por Deus que seja clemente com ela e tudo. A participação de Deus nessa situação climática, a pessoa pode dizer que é Deus ou é consequência do ser humano?
2: Consequência não é Deus. Deus, quando criou tudo, ele viu que era muito bom. Então, se Deus viu que tudo era bom, ele não criou nada errado. Nós temos alguns problemas. Algum que é a interferência humana muito na natureza. O próprio Rio Grande do Sul ocupou muito a margem do Rio Guaíba, lugares de baixios. Então, quando tem uma enchente, alaga tudo. O Rio Grande do Sul tem lugares mais longe do mar que daria para construir a cidade. Mas o humano gosta muito de morar perto do rio. Aqui em Piauí também tem esse problema. Né? Gosta, que é uma facilidade. E mesmo com as consequências, eles não mudam. Acaba a enchente, passa um ano, todo mundo esquece e volta a construir, mesmo volta local. A morar ali. Depois tem outro problema, que é o desmatamento. Eu me lembro da minha infância, lá onde nasci, em Banco Central. A gente tinha um rio com muito peixe, um rio largo com muito acari, inclusive. né? Mas aí desmataram para fazer pasto. Toda a beira do rio. Não tem uma árvore. O que aconteceu?
0: Não, e não quer que tenha consequência nenhuma.
2: O rio secou. Aí quando tem o verão, seca o rio, tem que buscar água longe. Né? Então, aquilo que era um rio caudaloso, que tomava banho, pegava picula dentro do rio, se escondia dentro do rio, brincando na infância, hoje não dá, tem que tomar banho de caneco. Né? Porque o
0: mataram
2: rio,
0: praticamente.
2: Mataram o rio. Consequência humana. O Rio de Janeiro também, a semana foi varrida por ventania.
0: 5 mortes, por sinal, no rio.
2: Justamente, né? Quer dizer, as cidades são muito impermeabilizadas, os edifícios muito próximos uns aos outros. Então fica um lugar muito estreito para o vento passar. Então o vento cria correntes de ar muito estreitas. Então a velocidade que ele passa naquele espaço estreito entre um prédio e outro é muito grande. A consequência é o desastre. Né?
0: Então a pessoa, no caso aí, não pode estar responsabilizando Deus por essa história.
2: Não pode, né? As pessoas são, no Rio de Janeiro e em outras cidades, são obrigadas a morar em favelas, por exemplo. Elas não moram ali porque tem prazer, porque acha bonito. Elas moram ali porque não tem oportunidade de ter um lugar decente para morar. Ninguém mora. Eu estava observando esses dias os meninos carregando o piso, né? Piso, cerâmicos, geladeira. Subir aqueles morros, eles gastam o dobro do peso do preço do piso para subir, porque o rapaz cobra R$10, R$20 por cada caixa de piso para subir o morro. Você imagina quanto fica caro morar ali.
0: É
2: subir uma geladeira tem que ser pelo teto da casa do outro, porque não passa nos becos.
0: Quase uma operação de guerra.
2: Justamente. Então, quem mora ali está sujeito a deslizamento de terra, sujeito a doenças, porque as casas são muito grudadas. Né? Se tem uma chuva muito forte, derruba tudo, uma derruba a outra. É culpa de Deus? Não. É o humano que não administra bem os bens que Deus confiou ao ser humano. A ganância, o capitalismo selvagem, a exploração um pelo outro, e as pessoas pagam esse preço alto.
0: E muita gente dizendo, ah, é o fim do mundo, é agora, agora que a humanidade vai pagar pelo que fez. Qual é a interpretação
2: também
0: que
2: não tem? Nós não cremos que seja assim o fim do mundo. Até porque Jesus falou assim, olha, ninguém sabe o dia nem a hora, somente o Pai que está no céu. Então, quando alguém afirma que o fim do mundo é no fim do século tal, no tal sinal, está se colocando acima de Jesus. Porque ele mesmo declarou que ele não sabia nem o dia nem a hora, só o Pai que está no céu. Agora ele falou dos sinais, mas esses sinais sempre existiram. Terremotos, maremotos. O problema é que com a ocupação litorânea muito exagerada, quando você tem um maremoto, por exemplo, como foi no Japão, mata milhares de pessoas, porque elas estão muito perto do mar, né? Hoje qualquer cidade que tem mar, o valor do metro quadrado é altíssimo. Por exemplo, Ilhéus Itabuna, Ilhéus Olivença, por exemplo, está todo ocupado com edificações, é um terreno muito baixo. Aqui não tem maremoto, mas se houvesse, seria um desastre.
0: Sai carregando tudo, né?
2: Agora, Ilhéus tem morro? Tem lugar alto? Tem. Só que todo mundo quer morar lá perto do mar, né? E a maioria das cidades é isso. A gente tem no Brasil inteiro lugares altos, planaltos, né? Que não chegaria enchente nunca lá, né? No próprio Rio Grande do Sul tem lugares altos, mas todo mundo só quer morar perto. Perto do mar, perto do rio.
0: E paga o preço por isso.
2: Paga o preço por isso.
0: Mas voltando aqui, padre, em relação aos festejos do padroeiro São Roque, programação completa, o senhor já pode passar pra gente?
2: Sim, a gente começa no dia 7, cada noite é uma pastoral, um movimento que assume. Na primeira noite é a catequese, os coroinhas que fazem a liturgia. Na segunda noite a mãe rainha com a comunidade São Pedro e o Sagrado Coração de Jesus. E na terceira noite são os ministros da Eucaristia e os ministros da Palavra, né? E todos os demais dois são dessa forma. Não vou dizer todo mundo aqui que vai ficar difícil de memorizar para todos. Essa programação vai estar na rede social, as pessoas podem acompanhar. E junto com elas convidamos também a sociedade civil, aí o Rotary, maçonaria, prefeitura, câmara, comércio local, clínicas, hospitais. Todas as entidades são também convidadas, corpo de bombeiros, polícia militar, polícia civil. Cada noite eles são convidados também a comparecer e a orar junto conosco na festa do nosso padroeiro, o senhor São Roque.
0: Outra coisa que foi abolida foi o bingo, né?
2: O bingo foi por questões financeiras. A gente chegou à conclusão, com o preço dos carros tão altos, né, porque nos últimos anos o carro subiu muito, e a gente teria que vender milhares e milhares de ingressos só para pagar o prêmio. Antigamente, os carros tinham um preço mais acessível. Sim. E também a gente tinha muito fazendeiro de cacau, antes dessa crise do cacau, que doavam parte desses prêmios. Então, o risco era mínimo. Agora, o risco é muito grande. O Chumbim que fez aqui eram dois carros e duas motos, e a renda de dois carros e duas motos foi R$18.000. Então, você imagina quatro prêmios bons e você tem uma renda de R$18.000. E à época o pessoal teve muito medo de não conseguir pagar.
0: Foi inviável, né?
2: Foi inviável. Então a gente não quer mais correr esse risco, então a gente tem saudade, mas deve compreender que a gente é melhor trabalhar com as doações, patrocínios. Ainda fazemos festival de prêmios, mas é com prêmio, ano passado foi R$10.000, esse a gente não vai fazer. E o próprio 10 mil arrecadou na própria venda dos bilhetes. Sim. Então o risco é menor, as pessoas ganham, fica satisfeita. Esse ano a gente não vai fazer essa campanha, porque o ano passado foi um sucesso, tanto o patrocínio como o festival de prêmios. E o objetivo era trocar o telhado da parte da igreja, do presbitério e toda a casa paroquial e salão paroquial. Com esse dinheiro nós trocamos tudo isso e o resto seria para pintar a igreja. Então a gente ainda tem um saldo desse dinheiro e a gente ainda não fez a parte que... não gastou esse dinheiro ainda, digamos assim. Então a gente não quer fazer uma campanha quando ainda tem saldo. A gente não quer ser acumulador. Então quando esse dinheiro acabar, a gente então faz uma nova campanha.
0: O Paulo Bento está aqui perguntando, que ele é o Romeiro da Lapa, católico praticante. Pergunta o padre aí se a igreja de São Roque vai ficar bonita como a do bairro da Conceição.
2: a igreja de São Roque, ela já é bonita. Ela está feia porque está suja, né? Então quando pintar, talvez a pergunta dele é porque a gente pintou agora todas as igrejas das comunidades. A gente pintou a Santa Rita, a São Pedro, Nossa Senhora das Graças, Santa Teresinha, e estamos pintando agora a Cosa do Damião. Santa Rita, eu já falei. Então todas essas igrejas foram pintadas, todas ficam bonitas porque elas já são bonitinhas, estavam sujas. Então agora que pintou, elas são todas
0: reluzentes. Manutenção, né? Padre, é manutenção. Tem que fazer.
2: Eu prefiro fazer manutenção preventiva do que foi o caso do centro pastoral, né? Estava muito estragado, a gente passou mais de 2 anos reformando. E agora está a Igreja da Conceição bonita, ela ganhou uma nova roupagem.
0: Foi, eu passei, vi realmente.
2: A faixa era bem simplesinha, a gente deu uma roupagem
0: ficou
2: melhor.
0: Ficou bonito, realmente.
2: E interna você precisa visitar, está muito bonito.
0: É, a professora Ritinha Rodrigues está aqui mandando abraço para o Padre Joel, é do fã-clube, né? Ela faz parte do fã-clube do Padre Joel. Padre, eu agradeço pela sua participação com a gente aqui hoje, né? Algo mais a acrescentar, nós vamos estar ligados na festa, a gente pode depois voltar para falar um pouco mais durante o trezenário, né, Padre?
2: Novenário
0: da festa de São Roque, mas fica à vontade para suas considerações finais, o que mais desejar acrescentar.
2: Quero reforçar o convite, domingo faremos a lavagem da igreja às 7 da manhã com a missa, depois a limpeza da igreja e na sexta-feira, dessa sexta a 8, dia 7, começa para valer o novenário às 7 da noite. E no dia de São Roque, dia 16, vai ser um domingo, a missa solene às 10 horas da manhã, a missa solene. E à tarde, às 17 horas, a procissão com o Menitrio, com a banda pelas ruas de Piauí, encerrando a festa de São Roque.
0: Gente, 1h19, eu vou intervalo aqui para os nossos anunciantes. Já eu volto com a participação do repórter Diego Moral, o repórter Del Santos e muito mais no Jornal da Nova, que dá um tempo e volta já.
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0: Ok, gente, 12 horas e 22 minutos. 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Quem tá aí, Falcão? Quem é essa pessoa? Dá uma olhadinha aí. É dona Mariene Oliveira. Fala, dona Mariene, boa tarde.
1: Boa tarde, Sérgio. Boa tarde, Falcão. Passando uma notícia triste para vocês aqui, né? Tanto para mim quanto para vocês. E todos nós que perdemos essa irmã maravilhosa. A irmã Laura, ela é a mãe de Leury, Tomás Leury, viu? Está sendo velada na igreja, Batista Moriá. Faleceu hoje de manhã, está sendo velada na igreja. Quem fala é Marilene Oliveira. Ela é irmã em Cristo, como a gente chama de irmão, né? Irmã em Cristo, viu?
0: Deixa eu ver aqui o cardzinho dela. Não, mas se você aumentar, aí dá. É dona Laura Antônia Braga Souza. Sua partida deixa saudades imensas em nossos corações, mas também lembranças eternas do seu amor, da sua bondade, da sua alegria que espalhou e da luz que foi na vida de todos que tiveram o privilégio de conviver com ela. Que Deus conforte os corações de todos os familiares e amigos neste momento de dor e saudade, principalmente nosso amigo e filho de dona Laura, o querido escritor Tomás Leury. Então, comunicamos o falecimento de Laura Antônia Braga Souza.

0: Legal, minha gente, 1h25, vou chamando o repórter Del Santos. Cadê ele? Fala, Del, boa tarde.
1: Ok, Celso, Falcão, ouvintes do Jornal da Nova, boa tarde. Tô chegando com as informações direto e ao vivo aqui da Jequié. 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Celso, começamos trazendo as informação do setor policial. A polícia militar, mais uma vez, foi recebida a tiros em bairros aqui populares de Jequié. Mais uma vez, o bairro do Mandacaru. Segundo informações passadas pela polícia, ronda ostensiva ontem à noite, no bairro do Mandacaru, a polícia militar se deparou com homens fortemente armados. Houve uma intensa troca de tiros. Segundo informações, por pouco um policial não era atingido com esse tiro. A polícia militar fez um cerco junto com o 19º Batalhão Rondesp e também a CIP Central, mas não capturaram ninguém. E nessa troca de tiro ninguém ficou ferido. A polícia militar informa de que operações estão sendo elaboradas todos os dias para coibir esses atos que têm acontecido aqui em Jequié, que são os homicídios. Antigamente aqui em Jequié, Celso, os homicídios aconteciam na calada da noite. Agora acontece em plena luz do dia, a pessoa, quem vai ser assassinado é assassinado na frente de todo mundo, sabe quem foi que matou, e parece que as coisas não andam nas investigações. A Polícia Civil, por sua vez, informa de que as diligências têm acontecido no âmbito das investigações, tanto na toxoentorpecentes, como também ligado, toxoentorpecentes ligado aí ao mundo do tráfico, como também a homicídios, né, a delegacia de homicídios que tem aqui em Jequié, ligado estritamente aos homicídios. A Polícia Militar tem compartilhado junto com a Polícia Civil essas informações para elucidar esses casos, mas nem todos eles ainda foram elucidados aqui em Jequié. Homem é conduzido à delegacia, segundo informações, estava traficando e quando viu a polícia tentou fugir. Isso aconteceu no bairro da Cidade Nova ontem à tarde. A polícia militar, fazendo rondas na localidade, percebeu um homem passar um objeto para outra pessoa. Ao ele perceber a presença da polícia, montou na motocicleta e empreendeu fuga. Uma perseguição muito grande começou na Cidade Nova e terminou em outro bairro conhecido como Curral Novo. A polícia militar o apresentou na delegacia. Ele já tem passagem pela polícia por esse mesmo tipo de crime e já agora está detido e vai descer para o conjunto penal aqui de Jequié. Tentou roubar e foi preso. E isso aconteceu na BR-116, ali em Jaguaquara, ontem à noite, por volta das 3 horas da manhã. A polícia militar foi informada de que estavam tentando arrombar um baú de um caminhão. O caminhoneiro não estava dormindo dentro da boleia do caminhão, como acontece às vezes. Ele estava dormindo em uma pousada. Quando então a polícia militar acionou ele para ir lá no local também. Ele foi ao local e perceberam que tinha sido violado o lacre do caminhão e também o cadeado. A polícia militar constatou de que nada foi levado devido ao barulho que foi feito. E aqueles homens que têm aquele trabalho de ficar fazendo segurança em ruas, apitando, buzinando, foi ele que espantou esses dois criminosos, que até agora não foram ainda identificados. A polícia militar em Maracás informa de que um homem que estava desaparecido há aproximadamente 15 dias foi encontrado, segundo informações, e graças a Deus com vida. Ele foi encontrado em pé de serra. Segundo informações, ele tem problemas mentais, saiu de casa dizendo que ia passear por ali por perto e sumiu. Quando foi ontem à tarde, encontraram ele bem desidratado, sujo e um pouco apavorado. Foi levado para o hospital e depois entregue aos familiares. Daqui a pouco eu volto trazendo outras informações. Voltamos com você, Celso e Falcão, aqui no Jornal da Nova.
0: Muito bem, Del. Agora com 1h29, eu vou ao intervalozinho, um jogo rápido. Já já eu volto com mais Jornal da Nova no seu rádio.

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0: 1:32, programa Jornal da Nova, aqui a gente conversa com o povo, aqui a gente traz a opinião popular. Ó, dona Gisete aí, fala, dona Gisete.
1: Calma, aqui, Gisete. Eu tô no cadastro de vocês, que agora a robador de essa, piranha de acari com macarrão, o céu, isso é mistureba. Piranha de acari, isso aí, ele sozinho mesmo, ainda com uma pimentinha, é uma delícia, o pirão com uma pimentinha. E se quiser botar um pouquinho de arroz, mas macarrão não combina não, Celso. Ô, Celso, tu só entende de música, tu canta muito bem, mas comida não, viu, Celso?
0: Ave Maria, se a pessoa quiser comer o acari com macarrão, não pode não, é?
2: Vou te falar aí, é gostoso.
0: Oxe.
2: Botou um catsapzinho.
0: E outra coisa, a pessoa for comer só o acari, já acari.
2: É porque ela é na verdade, mas aquele gouro pegou, você viu a quantidade ali?
0: Ah, tem que ser
2: ali uma corda toda. Tem mais de 100. Ali tem, são duas cordas. Eu vou até conversar com o gouro pra pegar uma pra... Porque gouro também tá cheio de pecado, né? Aí o padre falou que gosta. Aí eu falei, rapaz, vai agrada o padre, porque você
0: tá cheio de pecado. O padre falou que é fã do pirão de acari.
2: Aí já minimiza mais os pecados.
0: Isso. Né?
2: Minimiza,
0: viu, gouro? Leve lá pro Padre Joelso, que ele é fã. Leva uma cordinha de acari pra ele.
2: Quer ver quando o padre gostar? É pitu.
0: Ah, mas não é só o padre,
2: não. Se botar
0: um arapuca. Geral.
2: Se botar um arapuca, botar um pitu, o padre cai dentro.
0: Olha, o pitu aqui em Piauí.
2: É que ele é gostoso,
0: né? Quando, na minha infância, né? E você passava aqui pelas ruas.
2: Rapaz, tu ainda se lembra.
0: Todo mundo cozinhando o pitu, o cheiro do pitu. Aquela coisa assim, era uma moda. O pitu você achava facilmente aqui no Rio de Contas. E é um negócio muito gostoso.
2: Década de 80, 70, 80.
0: 70 e 80. Nossa, é coisa de... Olha, tem um lugar, não sei se ainda existe, que é entre Itabuna e Ilhéus, que é o Ponto do Pitu.
2: É, não sei não.
0: Entre Itabuna e Ilhéus, não sei se ainda funciona, que você para ali e pede o pitu, vem pronto, com a pituzada chamada.
2: É,
0: né?
2: Rapaz, vou te falar.
0: O negócio é top.
2: Olha, eu vou lhe falar, eu não como top. Não, mas se encontrar...
0: Não, o dia que você comer, você vai entender. É mesmo, você vai entender. Oh. Não é igual caranguejo. Caranguejo não tem
2: carne. Eu já ia perguntar, qual o melhor?
0: Os caranguejos não é melhor de nada, não. Porque
2: e
0: não
2: que o pessoal
0: comer?
2: Tira onda, tira onda, fazendo vídeo, foto comendo caranguejo?
0: Ali é uma das coisas do mundo que eu ainda pelejei pra entender, não consegui. Porque aqui não tem nada pra comer. Caranguejo, sinceramente.
2: Não é, velho.
0: Rapaz. Ó o José mandando um recado aí. Fala, José.
3: Boa tarde, Celso. Boa tarde, Falcão. Rapaz, esse pescador mentiroso é uma comédia, viu, velho? Dou valor ele ver a... Os amigos dele é um zoológico inteiro, né? Que é cara de tamanduá, focinho de coati, couro de sapo. Rapaz, todos os amigos dele têm o nome de bicho. É o zoológico. E lascou. Valeu, galera. Eu vou nesse cardápio aí, viu? Agora sim, sem o macarrão, o acari aí regado no leite de coco, só coco, azeite de dendê, né? E com arrozinho e o pirão, aí dá mais certo, né? Mas eu vou no cardápio. Valeu, que Deus abençoe a vida de vocês aí.
0: Ok, José. Ô Falcão, lembrar você aqui, realmente, eu não tinha reparado, já tinha reparado, mas sempre esqueço de comentar, os amigos do pescador, rapaz.
2: Rapaz.
0: Que lote de amigo diferenciado.
2: Peluda. Né, rapaz? Peluda. Peluda é irmão dele. Realmente. Ele tá peluda.
0: E cara de coati. Focinho de tamanduá.
2: E ele chamou, não sei o que lá, carcaça de formiga.
0: Carcaça de formiga.
2: Não, também não.
0: Que zoológico invocado.
2: Não é tamanduá.
0: Camanduá.
2: Camanduá. Esse bicho não sei nem se existe, camanduá.
0: Camanduá. Pra uma certa feita, fui tocar em Ubatã.
2: É zoológico,
0: Fui tocar em Ubatã, vindo de lá por volta de 1h, chegando ali próximo à Barra do Rocha, descendo ali pra chegar em Barra do Rocha, que atravessa a pista, um tamanduá gigante, branco.
2: Eu vi um.
0: Branco, rapaz. Uma visão assim. Eu parei e falei assim, ou eu tiro foto, eu olho, né? Porque ele tava passando pela pista.
2: Ah,
0: foto não dava pra tirar. Você tem que só contentar em olhar mesmo. Parei e fiquei observando.
2: Eu vi um tamanduá.
0: Botei o pisca-alerta, né?
2: Dia que eu fui pra Ilhéus, que eu vi um tamanduá, meu amigo. Ele atravessando ali naquele trecho, depois de Uruçuca, ele atravessando aquele trecho ali, ó.
0: É bonitão.
2: Aí você tem que maneirar pra
0: Você não passar por cima. E o que eu achei interessante é que é todo branco.
2: E você tem que ter atenção ao maneirar, porque pode vir um carro atrás e pode chocar.
0: Pode chocar.
2: Mas como foi cedo demais, eu saí cedo demais, não. A pista
0: mas de madrugada, raramente.
2: A pista tava tranquila e ele naquela, atravessando ali de boa.
0: Você vê, rapaz, essa região toda aqui é muita fauna, né? É. Muitos animais que estão aqui, inclusive onça, viu? Aqui. Tem onça na região, onça. Tem, mas dentro dos matos aí, mas tem.
2: Jaguatirica aqui na região, já vi, jaguatirica. Agora essas onças brutas mesmo, não sei não.
0: Não, essas grandes não, mas jaguatirica tem. Olha, Nara mandou um recado, boa tarde, gatos. Nara quem é, Falcão? Conhece Nara?
2: Nara, ela mora na Rua do Campinho.
0: Ah, ali. Certo.
2: É, ora na, rapaz, o gato não falou comigo, não.
0: Porque... Nem comigo.
2: Eu bebo até um leitezinho, ando no telhado.
0: É, mas não é gatinho, não.
2: Volta e meia dou um miado, mas gato.
0: Já dizia com o nome dele? Aquele cantor?
2: Já dizia. É, aí é de Gamão Branca.
0: É
2: de Gamão Branca.
0: Isso. Ó, dona Marta aí. Fala, dona Marta, boa tarde.
4: Boa tarde, Celso Romo. Celso Romo, vou lhe pedir, até pelo amor de Deus, Celso, tem como você mandar o homem que coloca a lâmpada no poste, que aqui na rua a gente tá escuro, tem mais de um mês. Já pedi no programa de manhã, né, diversas vezes, aí no programa de meio-dia, aí no programa do jornal, já pedi aí também, pra gente colocar a lâmpada aqui na rua, que tá tudo escuro. Até pelo amor de Deus, aqui é próximo da pizzaria de Alex aqui, sentido que vai descer para a quadra da rua da Travessa Guanambi aqui. Tá uma escuridão, tá um breu. Pede para esse bairro, esse homem, se lá na prefeitura não tem lâmpada. Pergunta aí, fala que foi eu que mandei perguntar. Maria Madalena mandou perguntar se lá na prefeitura não tem lâmpada. Que é a gente que paga a taxa de iluminação pública. E agora o pior, que agora a gente pede para botar a lâmpada e até hoje, um mês, já não botou a lâmpada aqui ainda.
0: É na 2 de dezembro, né, dona Madalena?
2: Agora na 2 de dezembro. Agora, Dinho é muito competente nessa área, viu? Quando o Dinho não coloca, alguma coisa está acontecendo. Talvez não tenha lâmpada, né? Mas Dinho é competente e geralmente quem anota é Luiz Marques. Anota e passa
0: para o responsável. Lula. É, na 2 de dezembro, uma lâmpada que está para ser trocada. Lá na rua de Dona Madalena, né, muito conhecida por lá, que está precisando trocar essa lâmpada já faz tempo. É, Pio está chegando aí. Hoje não é o Pio da Pilápia, é o Pio do Acari, né, Pio? Fala aí, Pio, boa tarde.
5: Boa tarde, Celso. Boa tarde, meu amigo Falcão. Boa tarde, ouvinte do Jornal da Nova. Celso, nesse cardápio aí, Celso, Pio da Tilápia vai no Acari, viu, Celso? No Acari aí eu vou, Celso. Aí só tiro só o macarrão e o ketchup, viu, Celso? Aí eu vou nos caldados de Acari, eu vou, Celso, com certeza. E uma saladinha de alface, Celso. Fica uma delícia, viu, Celso? E o molho, você não colocou o molho aí, né, Celso? Eu vou também aí no cardápio. Agora, com macarrão não vou não, viu? Eu prefiro um arroz, viu, Celso? Um arroz aí, eu vou no cardápio. Celso, aproveita o espaço aí, manda um alô para Rock da Viola, meu amigo Dentinho na Avenida Irmã Dulce, o Nobre Cachorrão, para Paulo, mãe Ruxinha na Avenida Irmã Dulce, minha irmã Paçoca na Avenida Irmã Dulce, no meu amigo Turico na Avenida Laura de Freitas, meu amigo Chico do Jornal, Dedé do Quiosco, o pescador me tirou na avenida, né? Ouvindo a programação aqui no Japumerim, minha irmã linda, meu cunhazão, para Érica, David, Marco, Thalita e Neto aqui no Japumerim. E para todos os ouvintes, Celso, ouvindo a programação do Jornal da Nova, viu, Celso? Pio da Tilápia, vindo, irmã Dulce. Estou na escuta, viu, Celso?
0: Muito bem, Pio. Obrigado aí pela sua participação. Vou chamando o repórter Diego Moral com a sua segunda participação no programa de hoje. Ele traz aí as suas informações. E o que acontece na região é notícia. Com o Dig Moral, repórter do Povão. Fala, Dig.
6: Muito bem, meu caro Celso e ouvintes, estamos chegando. 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Celso, vamos a Ibirataia, em que homem morre após confronto com equipes da CIP Central. Um homem identificado até o momento como Cleito morreu após um confronto com policiais militares da Companhia Independente de Policiamento Especializado, CIP Central, ocorrido na madrugada desta quinta-feira, 30 de julho, no bairro Alto do Mirante, em Ibirataia. Segundo as informações iniciais, a ocorrência foi registrada durante uma ação realizada pela equipe policial na localidade. No decorrer da operação, houve troca de tiros e o suspeito acabou sendo atingido. Cleito foi socorrido e encaminhado para atendimento médico, mas não resistiu aos ferimentos e teve o óbito confirmado. Até o momento, a Polícia Militar ainda não divulgou detalhes sobre a dinâmica crônica da ocorrência, as circunstâncias do confronto e a versão oficial dos fatos, que deverão ser esclarecidas após a conclusão dos procedimentos e da divulgação das informações pela corporação. Celso, um abraço a você, um abraço a todos e até amanhã. Tchau, pessoal.
0: Aí, Diego Moral, chegando junto, trazendo as informações. Já disse como é candidato, é pré-candidato a vereador, né? Ele não quer, mas o povo quer. E quando o povo quer, rapaz, você tem que respeitar que a voz do povo é a voz de Deus.
2: Ele não cuidado não, na fé falava, eu não quero, não quero, não quero WhatsApp. Quando na fé foi decidir, já tava todo mundo com seus candidatos. Porque o pessoal mais velho,
0: verdade,
2: gente novo não, mas o pessoal mais velho não, tem gente de palavra. Se falar que vota em fulano, ele vai votar em fulano. Aí diga, que eu não quero. Meu amigo, diz que quer. Eu vou lhe falar uma coisa, eu também sou pré-candidato, agora aqui de Piauí.
0: Você, vai sair candidato, Falcão?
2: Eu vou falar logo, porque aí
0: olha quando, a bomba, hein?
2: Quando despontar meu nome nas pesquisas aí, pronto, eu vou.
0: Rapaz, ninguém imaginava isso. Saiu a bomba hoje aqui no programa.
2: Aí,
0: Falcão é pré-candidato,
2: gente. Você tá me chamando de bomba, pê?
0: Não, a bomba que é uma notícia bombástica.
2: Entendi. Você tá me chamando de bomba.
0: Rapaz, ninguém imaginava isso, não. Você vai mesmo, Falcão?
2: Eu tô falando
0: tem
2: agora.
0: Tem coragem de ir?
2: Vou pra ver. Vai que meu nome aparece nas pesquisas aí. E daí?
0: Olha.
2: O que é que me impede? Ah, mas Falcão mora lá em Japão. Eu também tenho um caso aqui em Piauí. E aí, agora?
0: Eita!
2: E aí, trabalha aqui, tem tudo aqui.
0: É verdade, então. Seus afazeres são todos dentro de Piauí.
2: Na verdade, é tudo aqui, né? Tudo aqui. Então, eu vou transferir meu título, que ainda tá lá, vou transferir aqui, pronto. Tem um caso aqui, e aí, agora?
0: Moço.
2: Vou falar desde antes, porque vai que meu nome aparece nas pesquisas, aí pronto.
0: E se aparecer, você vai.
2: Aí é o seguinte, você também tá aí, né? Eu sei que você é um cara bem sucedido na vida, você vai me emprestar um dinheiro.
0: Não, eu sou capaz de pedir emprestado.
2: Né? Não, mas pra gastar também, porque também na política tem que gastar. Você sabe que no dia você tem que estar preparado.
0: Verdade. E aí, quem vai arrumar esse dinheiro?
2: Rapaz.
0: Sabe quem vai arrumar esse dinheiro? Furpa. Furpa disse que quer financiar um candidato aqui em Piauí. Né?
2: E depois?
0: E você vai ser o cara
2: depois
0: que,
2: pagar esse dinheiro.
0: Ele vai investir.
2: E depois vai pagar esse dinheiro?
0: Ele dá um jeito, pois. Ele bota em várias prestações.
2: E os juros?
0: 1,44.
2: E o cara, quando pega dinheiro emprestado, 500.
0: Ah,
2: aí quando abre as urnas, é decepção, né? Que
0: pensa
2: que é decepção.
0: Agora,
2: meu amigo, o cara pode até estar em depressão.
0: Tem uns que entram em depressão.
2: O cara fica
0: coisa, quando perde a aposta.
2: O cara não se equilibra mais nunca na vida. Mais nunca na vida, porque o cara vai ficar devendo, ele vai pegar dinheiro na mão de outra pessoa emprestada pra pagar aquele débito e vai vir aquela bola de neve e juro, por cima de juro. Realmente, essa besteira eu nunca fiz na vida, não, viu?
0: Mas vai fazer agora.
2: Não, essa besteira de pegar dinheiro emprestado.
0: Mas
2: se é que vai pegar dinheiro emprestado, o lugar certo é o banco.
0: É o banco.
2: O lugar certo é o banco.
0: Verdade. Mas tem aqueles nossos amigos ciganos também que emprestam.
2: Você viu, não sei se você viu a questão do advogado aí. Acho que uma advogada. O irmão da advogada pegou um dinheiro emprestado e esse dinheiro já virou uma bola de neve. A família tinha vendido dois carros, mas uma bola de neve.
0: Sim, eu vi. Aí depois acabou ela perdendo a vida.
2: Acabou,
0: ela é prima de Mara Maravilha.
2: E Mara Maravilha?
0: É, prima de Mara Maravilha.
2: Mas foi aqui
0: Maravilha.
2: Na Bahia?
0: Foi na Bahia. Mas na Maravilha
2: é Bahia. E aí o que é que aconteceu? Os caras foram lá e mataram.
0: Meu Deus.
2: Mataram a irmã, que não tinha nada a ver, que na verdade a família tentou pagar essa dívida, né, ao grupo, só que a dívida virou uma bola de neve. Quanto mais pagava, mais tinha juros. A família vendeu dois carros, mesmo assim não conseguiu quitar. E aí a advogada pagou com a vida. E olha que não foi ela que pegou esse dinheiro emprestado, hein? O negócio tá bravo.
0: É horrível, é horrível. Quer pegar o dinheiro emprestado, pega no banco.
2: Rapaz, o melhor lugar, rapaz. O melhor lugar é o banco.
0: Tem um empréstimo consignado.
2: Você vai
0: também,
2: na Caixa do Crédito ali, fala com o Joilson.
0: Isso.
2: Joilson agiliza.
0: É o negócio todo organizado.
2: Você já pega, já vem descontado na conta de energia.
0: Não tem erro.
2: Na conta de energia.
0: Tem erro.
2: Viu? E pronto.
0: Olha, 1h46, eu vou ao intervalo, já volto na etapa final do Jornal da Nova desta quinta-feira.

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0: Tá legal, minha gente. Olha, 1:48, programa Jornal da Nova. 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Vamos aí chamando o povo, quem chega aí pra falar é... Ellen, diga Ellen, boa tarde Ellen.
1: Ô Celso, boa tarde, eu vou concordar com essa ouvinte aí, você entende muito de música, você tá de parabéns, mas o cardápio, velho, tu tá estragando o cardápio. Não é melhor você pegar toda essa carinha, tirar toda essa carninha dele e fazer um empadão, uma torta, não? Que é deliciosa. Agora não fica misturando os cardápios assim não, Celso, porque tu tá estragando, velho. Ainda sou de lá, menina da estação, viu? A Ellen.
0: Aí, mas é porque no estação não sai o acari no macarrão, entendeu? Ela não conhece o acari bom.
2: Seu nome agora vai ser Celso Estraga Cardápio.
0: Não, que é isso.
3: Não, vai mudar, claro.
0: O povo não tava nem falando em acari, eu botei hoje, todo mundo agora tá querendo comer o acari.
2: Mas botou porque você viu o gordo pescador, e gordo pescador e com aquela... duas cordas, né?
0: Duas cordas de acari.
2: Rapaz, vou te falar, viu? Vou até falar com o gordo, que eu não queria não, mas o pessoal tá falando que é bom.
0: E antes você costumava ver o pessoal passar aqui na rua, olha o acari... Não tá tendo mais.
2: E o pitu? Acabou.
0: Olha, o acari. Verdade. E hoje você não acha mais o pessoal que faz isso, né? Mas o gordo vai voltar com essa prática aqui em Piauí. Diga, Edinaldo Cajaíba. Fala, Edinaldo, boa tarde.
4: Boa tarde, meu Deus, querido. Tô vendo aqui o Jornal da Nova. Grande audiência aí.
0: Edinaldo, obrigado aí pela sua participação. Valdeir de Oliveira. Fala, Valdeir.
5: Diz que ia pegar esses bichos todos que estavam na pista, ia prender. Eu não vejo nada, esse projeto. Diz que ia prender todos esses bichos todos que ficam na pista. Eu não vejo nada esse projeto, que eu vejo só acidente. Eu fico besta, tanto acidente. Viu? Eu acho que vai deixar no acidente, que tiver o parente deles mesmo. Aí ele vai ter uma providência de que Valdeir que está falando.
0: É, rapaz, é perigoso mesmo, Valdeir. Vamos ver se a gente faz alguma coisa antes que aconteça o problema, não é, Valdeir? Ó, o Jaime!
2: Antes que aconteça o quê?
0: Não.
2: É o que mais você anuncia aqui, é o que mais a imprensa anuncia. Olha, morreu fulano de tal, que colidiu.
0: Consequência de animal.
2: É, não sei se você lembra. Morreu um rapaz de Biratá, você lembra?
0: Foi.
2: E dentre outros acidentes que acontecem.
0: Que era pra estar vivo hoje, não tá, devido à irresponsabilidade de quem deixa animal.
2: Esse aí que aconteceu agora, onde? Só entrou na estatística. Só isso, mais nada.
0: É verdade.
2: Porque na verdade sempre acontece.
0: Ó, Jaime aí. Fala, Jaime.
6: Boa tarde, Celso. Boa tarde, Falcão. Boa tarde para todos. Ô, Celso, pouco tempo eu vi um projeto aí das pessoas não levar celular para o colégio. E hoje parece que esse projeto não existe mais, né? Porque eu vejo criança tudo com celular para ir para o colégio. E aí? O que é que você me diz aí hoje, esses projetos? Que esses deputados ganham dinheiro absurdo que não tem mais o que fazer. Leva projeto que não vai para canto nenhum. E aí esse projeto só vale um mês, dois meses e aí acabou, não é? E esse negócio essa votação na Bahia, a CM Neto e Jerome, nada, pá. Isso aí a gente nem confia mais em nada, não. Esse Brasil nosso aí estamos perdidos nesse Brasil.

0: proibido. Criança não pode levar.
1: 1h53, vou chamando o repórter Del Santos, ele traz sua segunda participação de hoje. E informando mais uma vez, direto da região de Jequié. Fala, Del, com você.
2: Muito bem, Celso Falcão e ouvintes do Jornal da Nova. Estou de volta com outras informações aqui, direto e ao vivo de Jequié, falando sempre no oferecimento do deputado estadual Hassan Youssef. Homens foram presos com drogas na BR-116 e essa notícia vem aí por parte da Polícia Rodoviária Federal, que junto com a Polícia Rodoviária Estadual e também a Polícia Militar tirou de circulação uma certa quantia expressiva de drogas. Isso aconteceu ali próximo a uma BA que dá acesso a Poções. A Polícia Rodoviária Federal informa de que foram... informações chegaram até a polícia informando de que iria passar um veículo por lá e o veículo com as características e tudo mais, informando da quantidade de drogas que estavam sendo transportadas nesse veículo. A polícia abordou esse veículo junto com a Polícia Rodoviária Estadual, a Polícia Rodoviária Federal e Estadual e a Militar, e realmente tinha essa droga expressiva dentro de um veículo modelo Voyage. Foi dada a voz de prisão, eles foram conduzidos até a delegacia de Poções e vai responder aí por este crime. As informações agora do trecho, né? A Polícia Rodoviária Federal, aqui de Jequié, informa de que na BR-116 aconteceu uma saída de pista próximo ao quilômetro 100 ontem à noite. A Polícia Rodoviária Federal esteve no local, prestou socorro ao condutor e orientou os usuários da BR ali, devido à gravidade desse acidente. Ele foi trazido aqui ao Hospital Geral Prado Valadares, em Jequié, mas não corre risco de morte, nos informa aí a Polícia Rodoviária Federal. A Polícia Rodoviária Estadual informa de que o plantão tranquilo, sem registro de ocorrência nas últimas 24 horas, nos informam aqui a Polícia Rodoviária Estadual e também a Polícia Rodoviária Federal. Ok, Celso? A qualquer momento voltamos com outras informações, nós voltamos com você e Falcão aqui no Jornal da Nova.
1: Tá certo, Del. Obrigado aí pela sua participação. Turico quer falar, é? Fala aí, Turico, você vai no Acari?
3: Celso, Falcão, Falcão, Celso, nesse cardápio aí eu abafo. É nóis. Falou macarrãozinho, tô colado. Mandou ali papel da tilapa, bom, cinco jornal. Damiana na Rua do Campinho, George, se tu estiver na escuta, valeu? E Binho aí na Cianinha.
1: Ok, Turico, qual é o eletricista, Naldo? Naldo, eletricista, Eletronaldo. Fala, Naldo.
4: Celso, boa tarde, tudo bem? Mais uma vez aqui, Edinaldo, eletricista. Querendo agradecer a todos aí e reforçar, né? Morador aqui do loteamento Bom Jardim, referência fundo do Colégio Militar. Aproveitando a oportunidade para mais uma vez falar sobre o nosso bairro que está abandonado, né? E aproveitar que agora aí Jerônimo está querendo, né, se reeleger, Larissa entrar junto aí para dar uma força aqui pro bairro, né? Saneamento básico e pavimentação. A gente tá precisando muito aqui, Celso. O calçamento é bom, mas assim, no meu ponto de vista, o calçamento já tá uma coisa defasada. Se pelo menos ela fazer assim, uma borra de asfalto boa aqui no bairro aqui, já ajuda muito. Por quê? Porque na época de chuva, a gente já não tem lama, e na época de sol, agora sim, a gente já não tem muito pó. O pó aqui, a poeira aqui é muito constante. Entendeu? Então assim, Celso, peço mais uma vez aí a colaboração de todos, agradeço pela oportunidade e, né, que Larissa dá uma olhada e busca recursos aí com o governador da Bahia para dar uma atenção aqui pro nosso bairro. Loteamento Bom Jardim, né? Referência fundo do Colégio Militar, que tem muitos moradores aqui, eu acho que vale a pena, né, fazer esse investimento.
1: Muito bem, Naldo, obrigado aí pela sua participação. A gente já tá chegando aí, mais um final de semana, Falcão.
0: Mas já quer falar sextou?
1: Sextou, não, posso dizer tranquilamente que sextou.
0: Não, não, por quê?
1: Porque quando dá a tarde de quinta-feira, é irmã, gêmea de sexta.
0: Não, o brasileiro sofredor, ele trabalha 8 horas por dia ou mais. Quem trabalha em mercado aí, vai dar 7 horas da noite, ainda tá no mercado, então não sextou. Não deixa pra todo mundo. Não, não, festa é quando você liquida a fatura do dia. Aí é guarda noturna.
1: Não, mas uma hora dessa já vem. A gente já. O cheirinho já da sexta-feira. Uma hora dessa é. Que é praticamente. Você saiu do horário do almoço, chegou lá. Aí você chega lá no trabalho. E aí vai dando assim 5 horas, você já tá.

0: Imaginando, amanhã
1: mas, sexta. Cara, bom é quem é funcionário público. Agora sim, fala sextou por quê? Se no outro dia a maioria das pessoas. O brasileiro que trabalha.
0: Sextou é o dia internacional. Sim,
1: pra quê? Pra encher a cara de cachaça e pôr no outro dia e trabalhar com ressaca?
0: É verdade.
1: É que é isso.
0: É rapaz. Verdade.
1: Eu gosto
0: é
1: do sábado. Quer dizer,
0: sábado.
1: Sábado, né? Também não, porque sábado o trabalhador brasileiro trabalha. Ou não?
0: Rapaz, tem que fazer a maioria. Aquele negócio do 5x2, rapaz.
1: Que nada, acaba o pessoal não disse que vai quebrar o país.
0: Quebra nada.
1: Vai, disse que vai quebrar o país.
0: O pessoal que quando libertou os escravos também dizia que ia quebrar o país.
1: Diz que esse negócio
0: é mesmo
1: vai ter um impacto, vai ter
0: quando
1: um impacto.
0: Quando teve o 13º de férias, a mesma coisa não, também que ia quebrar o país.
1: Vai ter impacto na economia brasileira, então acho que a gente tem que trabalhar mesmo.
0: 1h58, eu vou aqui chegando ao final de mais um programa Jornal da Nova, tá chegando o Tafarel Miranda com mais um Tarde 89. De hora em hora, você dá uma chegadinha lá no IPAU Online, onde está sempre atualizando em tempo real a notícia. Um abraço a todos e amanhã a gente volta a se falar aqui ao meio-dia, se Deus quiser. Tchau.

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Muito prazer, eu sou o Tafarel Miranda, tô chegando aqui na Nova agora. Vou ficar com vocês até as 19 horas. Até assim tem o Tarde 89, fazendo você curtir as melhores músicas na sua tarde quente e maravilhosa de quinta-feira, dia 30 de julho de 2026. Lembrando que o nosso WhatsApp está à sua inteira disposição para que você possa interagir conosco. Mande aí sua mensagem de texto, mande para mim sua mensagem de voz para a gente bater esse papo esperto aqui na Nova. 89. 2:02 aqui na Nova, trazendo Marília Eterna Mendonça. Você me fez odiar o carnaval.

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0: 2:15. Lembrando pra vocês que o Tarde 89 está no ar até às 5 horas. 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
0: Vamos nessa, 98806-8468 é o zap aqui da Nova. Vamos lá. Chegando Menos é Mais com Pablo, Saudade Inconveniente. E aí, Temilson,

0: mais vem, 2h17 aqui na Nova, esse é o clima do Tarde 89, você curtindo as melhores músicas na sua tarde de quinta-feira, pelo 988068468, você entra em contato com a gente, não é isso, Edu Santos?
1: Boa tarde, tá
0: falando. Boa tarde.
1: Eu quero a música aí de Mandou Batidão.
0: Pronto.
1: E o Itu, manda alô pra gente aqui, viu?
0: Certo.
1: Nossa amiga Beatriz, é grande Edu Santos.
0: É.
1: Valeu, Tafarel, um grande abraço.
0: Valeu, todos vocês que estão aí no ACM ligados na Nova. Passou como Edu, hein? Ele manda uma mensagem aqui pro nosso WhatsApp 988068468 e a gente atende o pedido dele. Manu Batidão, Simone Mendes, daqui pra sempre.
2: Sua

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Nova FM, seu mais novo amor, 2h46, Casal do Mal, Ferrugem. Não se esqueça, daqui a pouquinho, com antecedência, eu vou contar pra você o que vai rolar hoje nos capítulos das suas novelas da Rede Globo, aqui no Tarde 89.

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0: 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Lembrando, é que até as 5 tem o Tarde 89. Nosso muito obrigado pra você que tá na sintonia, onde quer que você esteja agora, em Piauí, na nossa região. Você aí de Aiquara, valeu, obrigadão pela sintonia. Vocês também que estão lá na cidade de Itaúna, valeu. Itajipá, Birataia, Barra do Rocha, Ubatã e toda a nossa micro-região. Aquele abraço! 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
0: 2:51. Vamos de boa sorte com os filhos de Jorge.

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0: 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Muito prazer, se você não me conhece ainda, hein? Eu sou Tafarel Miranda, tô junto com vocês aqui na Nova, faço parte do time e sigo junto até as 5 da tarde com o Tarde 89. Você curtindo as melhores músicas, com certeza, matando a saudade e vibrando com as músicas do momento. Tarde 89. Agora 3 horas e mais um minuto na Bahia. Eu mudo, Belo, e essa... Mais especial aqui pro Genivaldo Júnior, o véi cabeção. Tô sentindo falta de assistir seus gols, viu, véi? Preciso voltar ali e assistir. Não existe. Vou buscar no YouTube.
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uma teoria que se chama 90-10, onde uma pessoa tem 90% daquilo que você procura em alguém, só que você foca naqueles 10% que falta. Aí você sai pra rua, se aventura e realmente você encontra aqueles 10%, mas não se deu conta que perdeu os 90%.

0: vendo aí, a pior escolha que ele fez foi ficar escolhendo. Não escolhe mais não, gente. 90-10, Maiara e Maraíza aqui no Tarde 89 da Nova.
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0: Daqui a pouco eu vou contar pra você o que vai rolar no capítulo de hoje da sua novela Nobreza do Amor, novela das 6 na Globo.
2: Garçom, não é não?

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0: Isso mesmo, 3 horas e 20 minutos, aqui no Tarde 89 da Nova. 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
0: É agora, hein? É agora! Chegou a hora de contar pra você o que acontece hoje na novela A Nobreza do Amor. Binta descobre que Gental deseja punir Alica com a morte. Kênia pede que Chinua entregue sua carta a Dumi. Mirinho convence Virgínia a adiar o anúncio da data do casamento. Manuel desabafa com Ana Maria sobre a promoção de Mirinho. Tonho e Alica comemoram quando Viriato garante que dará sua bênção à união dos dois, ao lado de Dona Menina. Dumi vibra ao receber a notícia de que Kênia se juntará a ele, a Kim e Ladissa. Dona Menina tem um mau pressentimento e Tonho se aflige. Mirinho se nega a comparecer à festa de noivado de Tonho e Alica. Omar pede informações sobre Lúcia e Mirinho e Virgínia. Tonho e Alica ficam noivos. Isso aí vai rolar hoje à noite, mais um capítulo da sua novela A Nobreza do Amor, a novela das 6 na Globo.
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0: Fique esperto que daqui a pouquinho eu conto também o que rola hoje na novela Coração Acelerado. Mas antes tem Kleber e Cauã. Mil adjetivos aqui na Nova.
4: Tem

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2: 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E aí, tá a fim de saber com antecedência o que rola hoje na novela Coração Acelerado? Então aumenta o volume do seu rádio que eu vou contar agora. Bom, hoje Rony questiona Zilá sobre a possível autoria da ameaça. Zilá sonda Sinara, que garante não saber de nada. Malvina e Laurinha se emocionam ao sentir o bebê mexer na barriga da mãe. Zuzu fala com a Laô sobre seu suposto estado grave de saúde e o empresário confronta Horácio, o seu médico. A Laô propõe cancelamento do casamento com Zuzu. Thalita sente ciúmes de Bará com Eva e Vânia. Irene alerta Gael sobre Nayane. Nayane desabafa com Esteban sobre seu descontentamento com o sucesso de Agrado e Eduarda. Zila pressiona Sinara, que pede conselhos a Nora. João Raul enfrenta Roney e provoca o ex-gerente em frente ao Grupo Amaral. Isso aí é o que rola hoje na novela
1: Primeiro Beijo.
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0: Fique ligado, daqui a pouco tem mais.

3h34 na Lua, alô Renildo, alô Fabiano, um abraço pra vocês. Aí no Santa Rita, ligados na Nova, Simone Mendes, Dois Tristes.

0: 3h45 aqui na loja, João Bosco Vinícius com Hugo e Guilherme, ancorado. Tá vivendo.
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0: Gente, na Nova, 3:49. 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
0: Pronto, você esperou, conta agora o que vai rolar hoje na novela Quem Ama Cuida. Mas antes, mandar um abraço aqui pra Zélia, lá no Marrapá, ligada sempre aqui na programação da Nova e, claro, no Tarde 89. Aquele abração, Zélia. Bom, hoje em Quem Ama Cuida, Brigitte afirma a Adriana que acredita em sua inocência. Carmita descobre que o anel da joalheria Brandão é uma imitação. Ingrid e Thiago discutem. Liris sugere a Adriana usar Brigitte em seus planos de vingança. Ademir descobre que Pedro está representando Sueli. Elisa visita o túmulo de Arthur e pede ajuda para afastar Pilar de sua família. Carmita descobre que Pilar chamará a polícia para investigar o roubo do anel. Carmita devolve o anel para Pilar e avisa que a joia é falsa. Otoniel encontra Francesca. Adriana observa satisfeita Ademir sendo cercado pela imprensa ao entrar na delegacia para depor. É o que vai acontecer hoje à noite em mais um capítulo da sua novela Quem Ama Cuida, a novela das 9 na Globo.
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0: 3:51 aqui na Nova, Thaís Lohan, na escuta do Tarde 89 em Aiquara, aquele beijão, esse Thaís. É e Dona Eva também, aqui em Piauí, sempre ligada na gente. Zé Neto e Cristiano, resumindo.

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Muito bem, gente. 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Prazer em conhecer você. Se você não me conhece, eu sou o Tafarel Miranda, tô junto com vocês aqui na Nova até as 5.

só essas aqui, hein? Susto com câncer fez o Edson Celulari mudar hábitos e renegou até a aposentadoria. Luciano Huck comemora a aprovação do filho na faculdade. Será que é paga ou é pública, hein? E mais. Fofoca Awards 2026 vai homenagear Nelson Rubens. Ok. Daqui

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0: Agora são 4:17. 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
0: Dos famosos. Chegou a hora no link dos famosos, a gente fala da vida dos outros, né? E vamos falar da vida do Edson Celulari, que afirmou que o câncer que ele enfrentou no ano de 2016 transformou sua forma de enxergar a vida. Bom, o ator contou que o diagnóstico o fez repensar prioridades, adotar novos hábitos alimentares e também valorizar mais o tempo com a família. Aos 68 anos, Edson Celulari também assegurou que não pensa em se aposentar e pretende seguir trabalhando até o final de sua vida. O ator Edson Celulari relembrou o medo provocado pela doença e confessou que, durante o tratamento, chegou a refletir sobre a própria morte. Com um susto de saúde desse, em algum momento você fala: será que chegou a minha hora? Confessou Edson Celulari em entrevista ao jornal Extra. Graças a Deus, a medicina avançada me deu suporte e a chance de sobrevida saudável. Passei a valorizar mais o que realmente importa. Descobri que muitas vezes gastava energia com coisas sem sentido, afirmou ele. A mudança de perspectiva também se refletiu na rotina. Segundo Edson Celulari, a experiência o levou a rever a sua alimentação e investir em hábitos mais saudáveis. Tirei o açúcar da minha vida, estou eliminando a farinha e comendo comida de verdade, revelou ele. Apesar de ter reduzido o ritmo de trabalho para aproveitar mais a família, o ator Edson Celulari deixou claro que não pretende deixar a profissão. É um exemplo, né? Às vezes a gente só aprende na hora do aperto e nem sempre dá tempo consertar as coisas.
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0: Daqui a pouco tem mais notícias dos famosos aqui no Link. Luciano Huck comemora a aprovação do filho na faculdade. Por enquanto tem João Bosco e Vinícius com Gustavo Lima. Medida protetiva.

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0: Vamos apresentar
1: 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Então vamos falar do Luciano Huck e do seu filho Benício. É uma nova etapa, né? O Luciano Huck compartilhou uma boa notícia com seus seguidores nas redes sociais dessa quinta-feira. O apresentador, revelou que seu filho Benício, que já está com 18 anos, foi aprovado no Instituto de Ensino e Pesquisa, uma instituição de ensino superior com alto renome no Brasil, localizado lá em São Paulo. O comunicador Luciano Huck compartilhou uma imagem ao lado do herdeiro e também da esposa Angélica e comentou a conquista do seu herdeiro. E postou o seguinte assim, né? A frasezinha, né? Pais orgulhosos, parabéns, Beni! Valeu todo o seu esforço e dedicação, declarou Luciano Huck na legenda do post feito no stories dele do Instagram. Além do estudante, o apresentador e Angélica são pais de Joaquim, que já está com 21 anos, e de Eva, que tem 13 anos. Diferente de Benício, o filho mais velho do artista decidiu buscar conhecimento fora do Brasil. Ele estuda administração na New York University, localizada lá em Nova York, nos Estados Unidos. Benício chegou a falar sobre a carreira em entrevista ao portal Léo Dias durante a festa de aniversário da influenciadora Dura Hubert. Eu quero estudar engenharia de produção, nada a ver com os meus pais, mas é o que eu quero seguir. O jovem ainda contou que está sobre os holofotes por causa da profissão de Luciano Huck e Angélica. E disse o seguinte, não me incomodo, mas também, ao mesmo tempo, não é o lado de carreira que eu decidi seguir. Então, ao mesmo tempo que ele me incomoda, não é algo que eu escolho a fazer. Que eu quero seguir esse caminho, disse ele. É, papai, mas também, né, com os pais ricos, milionários como esse, bancando tudo pro filhão, sem fazer nada, só com tempo pra estudar, aí fica fácil. Queria ver passar numa escola pública dessas aí.
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1: 4h33 aqui na Nova. Daqui a pouco tem mais fofocas no Link. Por enquanto tem a prova de ex-Paulinho aqui na Nova.

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0: 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Essa é a última, hein? A última fofoca dos famosos no Link do Tarde 89 desta quinta-feira. Bom, em sua terceira edição, o Fofoca Awards chega reforçado para valorizar o jornalismo de celebridades no Brasil. Esse evento está marcado para o dia 16 de setembro em São Paulo. Terá votação 100% popular pela primeira vez e prestará uma homenagem especial a Nelson Rubens, um dos homens mais icônicos da cobertura de famosos no Brasil. O evento é idealizado por Keila Ximenes e Denis Mota e será realizado no Cine Joia, com transmissão ao vivo pelo portal e também o YouTube do Terra. A edição deste ano dobrou de tamanho em relação às edições anteriores. Além da homenagem a Nelson Rubens, que terá troféu Língua de Ouro por sua trajetória na TV e na imprensa, a lista de indicados evidencia a valorização de nomes que tramitam entre o jornalismo tradicional e o jornalismo digital. Um exemplo é João Batista Júnior, da revista Piauí, que aparece entre os concorrentes na categoria Fofoqueiro Revelação, mostrando aproximação entre veículos mais analíticos e o universo da cobertura de celebridades. Bom, a premiação aposta nesse ecossistema híbrido entre que reúne jornalistas, influenciadores e criadores de conteúdo responsáveis por movimentar milhões de visualizações diárias. O Brasil, inclusive, é um dos maiores mercados de consumo de entretenimento digital do mundo, com mais de 128 milhões de usuários ativos neste segmento. Agora, a homenagem ao Nelson Rubens é mais do que merecida, né? Porque aqui, quando fala de fofoca de famosos, primeira imagem que vem na minha mente é o Nelson Rubens. Ok, ok!
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0: 4h52, Murilo Huff, deixa eu!

Tá aí, olho marrom com Luan Santana pra gente finalizar o Tarde 89 dessa quinta-feira. Eu prometo que amanhã, a partir das 2, a gente se encontra novamente com o Tarde 89. Mas se você pensa que eu tô indo embora, tá enganado. Eu continuo com vocês aqui na Nova FM. Daqui a pouquinho tem a primeira hora do Freestyle. Pra você continuar curtindo as melhores músicas no seu final de tarde. E às 18, eu tô na área com o painel esportivo. Valeu!

Pois bem, 5:01 agora. Você ligado aqui nas YVs 527 89,3. Essa é a 9FM, o seu mais novo amor. Começando a primeira hora do Free Sound. A gente toca as melhores músicas para você curtir nesse final de tarde maravilhoso aqui em Piauí e toda a região. Erasmo Carlos, Gatinha Manhosa. E essa é só para começar.

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Patrícia Marques e seu Jorge, Espelhos d'Água. Aqui você curte as melhores músicas sempre no seu final de tarde.

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Freestyle 9 FM. As melhores músicas no seu final de tarde, trazendo The Black Negra Lee com Um Minuto. 5:31 na Nova.

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Paul McCartney, Hey Jude, aqui na Nova.

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Na Nova, 5 horas e 50 minutos. Continuando com Free Sound, primeira edição aqui na Nova FM. Trazendo o Fagner, Romance no Deserto. Essa vai em especial pro Eliseu Pimentel, lá em Jitaúna, curtindo a Nova. Valeu, Eliseu, brigadão.

com essa música bonita da Madonna. E eu sei, a gente encerra a primeira hora do Free Sound aqui na Nova FM. Free Sound de volta a partir das 19 horas com Tarcísio Pereira. Eu continuo com vocês até lá. Tá começando mais uma edição do seu programa Painel Esportivo, para você ficar bem informado de tudo que está acontecendo no mundo do futebol.

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0: Muito boa noite para todos vocês que estão com seus rádios ligados aqui na Nova FM, seu mais novo amor. 18 horas e 5 minutos, hoje é quinta-feira, dia 30 de julho de 2026. A partir de agora está entrando no ar o mais completo programa do Rádio Esportivo do Brasil.
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0: A partir de agora até às 19 horas, o nosso compromisso é manter o nosso ouvinte bem informado de tudo o que acontece no esporte de Ipiaú, de nossa micro-região do estado da Bahia, do Brasil e do mundo. 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
0: Vamos nessa, 18 horas, 8 minutos. Dando espaço aqui para os nossos ouvintes interagirem conosco através do nosso WhatsApp 988068468. Vou repetir, 988068468. Mande agora a sua mensagem de texto, mande agora a sua mensagem de voz para a gente interagir, para a gente bater essa resenha esperta que só rola aqui no Painel Esportivo. Começando falando da 21ª rodada do Campeonato Brasileiro Série A, o Brasileirão. Começou ontem, não tem dia para terminar essa rodada, né? Ontem o Mirassol venceu o Remo por 2-1 e pela primeira vez no campeonato saiu da zona de rebaixamento. Ontem também tivemos o Internacional empatando com o Flamengo em 1-1, tirando o pé da lama. Eu avisei, não foi? O Beto, eu falei que era levantador de defunto esse Flamengo. Fluminense e Bahia ficaram no empate de 0-0. com o Hulk sendo substituído e vaiado pela torcida tricolor. O Vitória, no jogo da confusão, da lambança e outras coisas mais, perdeu para o Palmeiras pelo placar de 4-0. Vitória teve simplesmente dois jogadores expulsos ainda no primeiro tempo. Lamentável o que aconteceu no Barradão ontem. E depois do jogo, perguntado, o técnico do Palmeiras, Abel Ferreira, soltou esta aqui, ó.
2: Quis falar dessa partida e não falar a respeito da arbitragem também. Eu queria saber se você viu os lances. O presidente do Vitória veio aqui fazer um pronunciamento dizendo que o Kaká levou 5 pontos no texto, numa disputa de bola com o Maurício. Eu queria saber a sua opinião sobre esse lance. E depois saímos assim, se deixa eu falar sobre isso, eu vou falar, vou dar a minha opinião. Sim. Eu sei que a opinião é diferente, mas vamos falar dos lances dele. Vamos falar só desse. Vamos falá-los de todos. E eu dou-te a minha opinião. Esse é o primeiro, mas vamos falar dos outros todos.
3: Por favor.
2: Pronto. Qual é que queres começar?
4: Justamente o lance que o presidente do Vitória veio falar aqui, okay, a respeito da disputa de bola do Maurício com o Kaká.
5: Eu posso dizer, e aceito que tenham opinião diferente da minha, que para mim é no limite. Aqui dentro desta sala, se fosse a perguntar a ti e aos teus colegas, 50% diziam sim, 50% diziam não. Então está no limite. E essa decisão depois ficou com o árbitro. E o árbitro decidiu não dar vermelho e amarelo. Essa é a primeira. A segunda.
4: O Kaká no Arias, que gerou a expulsão do...
5: Há dúvidas?
4: Eu estou perguntando a sua opinião.
5: Não, estou a perguntar se tu tens dúvidas. Tens dúvidas?
4: A minha opinião não importa, Abel. Eu não sou comentarista. O que importa é a sua opinião. Que você...
5: Então, mas não há dúvidas. Tu viste o mesmo que eu. Estou-te a fazer a pergunta.
4: Eu não estou falando que tem dúvida.
5: Então, eu vou-te dar a minha opinião. Perfeito. E aceito também controvérsia.
4: Obrigado.
5: Para mim não há dúvida absolutamente nenhuma. Aliás, vocês viram a perna dele, não viram? Viram a perna dele. Pronto. Para mim não há dúvidas. O árbitro só seguiu a regra.
0: É um trechozinho aí da entrevista coletiva do técnico do Abel Ferreira, técnico do Palmeiras. Realmente, sem clubismo nenhum, eu diria o seguinte: o lance do Maurício é interpretativo. Houve um gancho, mas o gancho foi para agredir o jogador do Vitória, o zagueiro Kaká? Para um sim, para outros não. Não. Não teve essa intensidade toda. Mas o lance do Kaká em cima do John Arias, para mim também é interpretativo. Eu não daria o cartão vermelho. Daria um cartão amarelo, chamava atenção. Simplesmente isso. Agora, interessante no Abel é o seguinte, ele falou aqui: você viu a perna do Arias? Mas ele viu o queixo do jogador do Vitória? Ou seja, a marca que deixa na perna de um jogador é válido. Mas a marca que deixa um corte, 5 pontos, no queixo do adversário, não, isso aí não foi nada não, vida que segue. O Abel, para mim, é um, se não for o melhor técnico que atua no futebol brasileiro, diria nos últimos 10 anos, desde que ele chegou aqui, ele está em segundo ou terceiro colocação, depende da sua visão. Agora, o que é chorão, hipócrita e sem vergonha esse tal de Abel Ferreira é brincadeira. Porque quando é a favor dele, é muito bem marcado. O árbitro é o melhor do mundo, do planeta, da galáxia. Mas quando marca contra, né? Na opinião dele, contra o time dele, é o pior. E não pode ser assim. Tem que ser justo. Tem que ser justo. Mesmo que ele não queira... junto à imprensa, né? Aceitar arbitragem contra o seu time, seria melhor que eles ficassem quietos. Que às vezes a melhor resposta é aquela que não se dá. Bom, vida que segue, né? Hoje teremos mais 2 partidas. Às 7:30, Corinthians e Clube Atlético Paranaense. E às 9:30, Coritiba e Cruzeiro lá no Major Couto Pereira. Depois dos resultados de ontem, nós temos aqui o Palmeiras ampliando a sua liderança, 47 pontos, seguido do Flamengo com 39. Flamengo ainda com jogo a menos. O Atlético Paranaense tem 36 pontos. Se ganhar do Corinthians hoje, o Atlético empata com o Flamengo. O Fluminense tem 34, Bahia, 32 pontos. O Bragantino, com jogo a menos, tem 31 pontos. Botafogo, também com jogo a menos, 29. Atlético Mineiro, e Corinthians, o Atlético com um jogo a menos. O Corinthians ainda joga hoje, tem 28 pontos. O Coritiba e o Cruzeiro têm 27 pontos. As duas equipes jogam hoje. O São Paulo e o Vitória têm 26 pontos ganhos. São Paulo não jogou na rodada. O Mirassol, como já disse, fora da zona de rebaixamento, 23 pontos. Santos e Internacional, 22 pontos. Olha, o Santos e o Mirassol também têm uma partida a menos. Na zona de rebaixamento, nós temos aqui o Grêmio com 22 pontos. Grêmio não joga nessa rodada, joga pela Copa Sul-Americana. O Vasco com 21 pontos. Remo também com 21 pontos. E a Chapecoense com apenas 10 pontos conquistados. E também com um jogo a menos, assim como a equipe do Vasco da Gama.
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0: 18h20 na Bahia. Vamos com o painel esportivo. Lembrando aqui ainda que Botafogo e Grêmio, São Paulo e Santos, Atlético Mineiro e Bragantino, Chapecoense e Vasco são jogos que fazem parte dessa rodada de número 21 do Brasileirão. Porém, Vasco, Bragantino, Santos e também o Grêmio jogam ou jogaram pela Copa Sul-Americana nesse meio de semana, por isso seus jogos do Brasileiro foram adiados. Entendido? Então, vamos falar aqui, já que falei aqui de Copa Sul-Americana, sempre é bom lembrar, né, que tivemos decisões ontem também e mais três jogos hoje para finalizar essa fase de playoffs da Copa Sul-Americana. Bom, cadê? O Bragantino ontem bateu o Sporting Cristal lá em Bragança Paulista 1-0 e conseguiu a sua classificação depois de ter empatado a primeira partida em 0-0. O Santos, já na terça-feira, tinha ganho do Universidade Central por 4-2 e também se classificou. O Tigre perdeu de 2-1 também na terça-feira para o Nacional do Uruguai e mesmo assim conseguiu se classificar. Quem se classificou ontem também foi o Cienciano, que meteu 4-0 no Lanús. Tinha tomado 2-0 e ontem conseguiu reverter a situação. Na Bacia das Almas, um jogo feio que, meu Deus do céu, o Vasco venceu o Independente Medellín por 1-0. Hoje nós teremos os dois últimos jogos. Daqui a pouco às 7, o Grêmio joga contra o Bolívar. O Grêmio precisa vencer o jogo. Se for por um gol, decisão nos pênaltis. Por mais de um gol, o Grêmio se classifica. E em caso de empate ou vitória do Bolívar, o time boliviano segue adiante nessa Copa Sul-Americana. Hoje também às 9:30, teremos o O'Higgins encarando o Boca Juniors. Primeiro jogo, vitória do Boca Juniors pelo placar de 1-0, então o O'Higgins tem que vencer a partida, tá na mesma situação do Grêmio. Quem tem uma tarefa mais difícil é o Caracas. Em casa, vai jogar contra o Santa Fé. Santa Fé venceu o primeiro jogo por 2-0 e o Caracas precisa vencer por 2 gols para levar a decisão para os pênaltis ou vencer por mais de 2 gols e se classificar sem a necessidade dos pênaltis. Lembrando que se der empate, derrota do Santa Fé por 1 gol ou vitória do próprio Santa Fé, o time colombiano estará classificado. Na próxima fase, nós já temos aqui a certeza de que o Vasco vai enfrentar o Olímpia em mais um mata-mata da Copa Sul-Americana. Primeiro jogo em São Januário. O Bragantino será o adversário do Atlético Mineiro. Primeiro jogo em Bragança Paulista. O Santos vai encarar agora o Maracá, ou Macará, na verdade. Primeiro jogo sendo na Vila Belmiro. O Cienciano vai encarar o Botafogo, jogando a primeira partida em casa. O Tigre da Argentina vai encarar agora o Montevideo City Torque. O Deportivo Recoleta vai encarar o vencedor de O'Higgins ou Boca Juniors. O São Paulo pega Bolívar ou Grêmio. E o River Plate da Argentina vai encarar na próxima fase da Copa Sul-Americana o vencedor do confronto entre Santa Fé ou Caracas. 18h24 na Bahia. 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
0: Vamos que vamos, 18 horas mais 25 minutos na Bahia. Vamos ouvir os nossos torcedores, os fanáticos ligados no painel esportivo. Começando aqui com Jober. Fala, grande vascaíno.
2: Boa noite, Tafarel.
0: Boa noite.
2: Para essa galera aí que tá nos acompanhando, né? Principalmente seu filho, em hora dessa, não tá aí perto, mas realmente tá nos escutando, né?
0: Com certeza.
2: Um abraço aí pra Jarley, Pio da Tilap, Kleber. É, a galera do posto aí, né, professor? Essa galera aí que nos acompanha, Coxa, essa galera aí, esse pessoal do Márcio, Bilé, essa galera aí, né, professor? É, professor, a vida é assim, né? Como diz a galera, né? Faz falta aí, né, seu filhão aí, né? Que tem muita gente que atrapalha, né? O mercado atrapalha ele também. Então é isso aí, né? Que desejar uma boa sorte aí para seu filho, né? Paulo Henrique, né? Mas o mundo é assim, às vezes realmente tem uns colarinhos brancos, né, pessoal, para inverter a nossa história, né? O nosso futuro dos nossos personalidades, né? Que são o nosso filho, né? Que antigamente era assim, os pais poderiam acompanhar os filhos, o filho poderia acompanhar, hoje não pode mais se ocupar. Mas é isso mesmo, né? Amanhã o meu Vascão joga aí e pela Copa do Brasil eu não tô confiando, não, porque o time do Vasco, pessoal, tem uma zaga muito fraca, pessoal. Time não pensa, não faz a leitura de jogo, mas é isso aí, né? Um bom final de semana aí pra vocês aí, quem acompanha nesse painel esportivo aí, uma boa sorte aí pra todos aí.
0: Valeu, Vasco jogou ontem, ganhou, seu Jober. Joga sábado pela Copa do Brasil agora. Jarley, de vascaíno pra vascaíno, de Jober pra Jarley, fala aí, fera da pintura.
3: Tá, boa noite pra
0: boa
3: você
0: noite.
3: Aí, PH também, né? Que não isso. Pode estar aí no momento. Felizmente, né, Miranda? Que vergonha.
0: Vida que
3: esse
0: serve.
3: País nosso. Nem Vitória tá tonto aí, viu, Miranda? Nem Vitória e Tafarel aí. Tomou 4 cocos na cabeça ontem, né? Seu Lenito, Fábio Elias, Eliseu, Pio, João do Avião aí, Dona Liette. O Vascaíno Gilmar lá na região da Serra Bonita. Marquinhos aí, né? Torcedor do time que ganhou de 1-0 ontem, né? É Linaldo aí também. Torcedor do time vermelho e preto aí. Meu colega aí, Temilson, né? Valdir Pintor também, Zé Carlos, Jorge Pedreiro aí, seu Raimundo no Cantinho do Céu, Joyce do Algodão aí, seu Renato, seu Zé Bala, Damião Júnior, jogue duro também aí, né? Torcedor do time de Miranda, seu Arlindo aí também, né? Aqui no bairro da BB, Zé Carlos da Prestação aí, seu Carlinho, o Jober também aí, né? O torcedor que ganhou do time dele de 1-0 ontem, Miranda, que vergonha, né? E também meu amigo Kelda sempre vivo. Valeu, Miranda, aquele abraço.
0: Valeu,
3: pra você, fera da pintura.
0: Valeu, fera! Beto Rodrigues, boa noite, Betão!
4: Boa noite, meu amigo Tafarel Miranda, boa noite a todos os ouvintes do Panorama Esportivo. E aí, Tafarel, tu viu o Mengão ontem, Tafarel? E te falei o quê?
0: Hein? Eu falei também.
4: Time, né? Descarado, né, Tafarel?
0: Sem vergonha.
4: É time, como é? Levanta defunto, né? Como a gente falou ontem. Levanta defunto. É isso aí, Tafarel. Valeu, Tafarel.
0: Valeu, Betão. O Flamengo não é Jesus Cristo, mas levanta quem tá morto. A verdade é essa. Interessante também, né? O treinador também mexeu demais na escalação ontem. Ah, é. Arrascaeta titular, todo mundo já esperava. Aí eu não entendi por que o Danilo é banco desse tal, desse Vitão. O Léo Ortiz também tava no banco, voltando de contusão, beleza, eu entendo. Mas o Vitão titular não dá não, vi. O Vitão no máximo é um tapa-buraco. Aí traz de volta o Carrascal. Fez o quê? Ele apareceu? Virão. Aí ele mudou tudo no time pra fazer aquele papelão de ontem, não é, Betão? Bom, o Temilson fala aqui, ó. Boa noite, Tafarel. Manda um alô aí pro João de Jesus, pra Nara da Pizza. Jarley Pintor, Valdir Pintor, seu Elias e todos os ouvintes da Nova. Valeu, grande Temilson. Um abraço pra você também, meu querido.

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0: Vamos nessa, gente. 18 horas e 35 minutos na Bahia. Painel Esportivo continua aqui na Nova FM, seu mais novo amor. Vamos falar aqui da FIFA. Eu falei ontem, né, que as seleções, a UEFA, na verdade, né, não tá nada satisfeita com essa historinha mal contada do Gianni Infantino, presidente da FIFA, de, digamos, terceirizar os eventos promovidos pela FIFA, do tipo Copa do Mundo de Clubes, Copa do Mundo de Seleções, tanto no feminino, no masculino, base também. Pois é, a ideia dele é vender ações, ou seja, formar uma empresa para gerir o futebol. Mas você já tem a FIFA, e qual vai ser o papel da FIFA se você vai ter uma empresa para fazer as competições? Eu não vejo necessidade. E a UEFA anunciou hoje uma medida um tanto radical contra essa proposta. Após uma reunião virtual, a UEFA decretou que as 55 federações do continente vão boicotar todas as competições da FIFA enquanto a proposta estiver de pé. Nenhuma seleção nacional da UEFA participará de qualquer competição da FIFA enquanto essas propostas permanecerem em pauta, a menos que a ideia seja totalmente abandonada e haja garantias vinculantes. Foi o que disse uma nota que a UEFA divulgou hoje. E imagine que já ano que vem já tem Copa do Mundo Feminina aqui no Brasil. E só para você ter ideia do que a gente sempre fala mais assim, da Copa do Mundo e da Copa do Mundo de Clubes. São os dois, as duas competições mais, digamos, valiosas da FIFA. Mas tem também a Copa do Mundo Feminina, tem Mundial, tem Base, tem muitas outras coisas. As próprias eliminatórias são da FIFA. Imagine se a Europa fica toda de fora. Sem a campeã atual, uma próxima Copa do Mundo, né? Mas não vai ficar legal. Aí você para e pensa, você sabia quem é que vai vender essas ações? É o irmão do genro do presidente americano Donald Trump. Interessante, né? Bom, a Copa do Mundo basicamente foi nos Estados Unidos esse ano. Aí a FIFA muda a regra do jogo para favorecer o Donald Trump. Para favorecer, a pedido dele, ele tirou um cartão amarelo. Ele fala assim, não me envolvo. Claro, a comissão de arbitragem da FIFA vai tirar um cartão amarelo ou fazer com que um jogador que recebeu o terceiro cartão jogue a próxima partida sem cumprir uma automática, sem o aval do presidente da entidade? Não me chame de burro, não me chame de idiota, ô Gianni Infantino, que eu não sou. Aí depois dessa, o irmão do genro de Trump vai ser o responsável por distribuir ações da nova empresa da FIFA. É pra acabar. 18h38, hora certa da Bahia. 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
0: 18h40, vamos seguindo aqui com o Painel Esportivo. Olha, falar aqui do técnico da seleção brasileira de futebol, Carlo Ancelotti. Rapaz, curar as feridas do passado para indicar caminhos para o futuro. 24 dias depois da eliminação do Brasil na Copa do Mundo, Ancelotti encarou ontem, os microfones para um pacote completo. Algumas emissoras tiveram o prazer de gravar entrevistas exclusivas com o técnico Carlo Ancelotti. E ele falou algumas coisas que você simplesmente nem imaginava. Por exemplo, o Ancelotti admitiu erro em substituições contra a Noruega. Ele disse: perdemos o controle do jogo. Fala aí, Ancelotti.
2: Eu acho que até a pausa de hidratação da segunda parte, a equipe estava bem colocada no campo. Tivemos a oportunidade de marcar com o pênalti, com o Hendrik. E na autocrítica que posso fazer, que fez depois do jogo, eu acho que mudei a estrutura da equipe depois da pausa de hidratação e aí perdemos o controle do partido.
0: Parece que ele já aprendeu fácil, né? Que o brasileiro só fecha a porta depois que ela foi arrombada. Admitiu o erro, beleza.
2: Eu não vou dizer que...
0: Calma lá. É preciso se reconhecer os erros para não cometê-los de novo, mesmo quando você ganha. Mas normalmente as vitórias encobrem os erros aqui de nós brasileiros. E o Ancelotti também pregou uma ampla renovação na seleção brasileira. A ideia é botar uma nova geração em campo.
2: Eu não vou dizer que vou mudar todos os 26. Alguns jogadores importantes que podem seguir com a linha de trabalho, como pode ser o capitão Marquinhos, para fazer um nome. Eu acho que é importante que se quedem para dar um sinal de continuidade ao trabalho.
3: Sim.
2: Pero a ideia é mudar, meter uma nova geração.
0: E é o que a gente espera, né? Uma seleção, porém, uma seleção boa. Eu sou daqueles que eu sempre disse o seguinte: não adianta ficar insistindo com determinados jogadores. Existem jogadores que, mesmo não sendo grandes jogadores, eles são predestinados. Por exemplo, o Viola bate no peito e diz: eu sou campeão do mundo. Jogou. Se você olhar Viola e outros jogadores que não foram, por exemplo, Zico, Falcão, Sócrates, né? Outros por aí que passaram também pela seleção brasileira, tantos outros, isso é nome pra caramba aqui, eu vou esquecer de muitos, que foram craques de bola, mas não foram campeões, enquanto alguns perebas aí conseguiram esse feito. E, por exemplo, eu sempre sou contra Marquinhos, já foi, Neymar, Casemiro, o Thiago lá que tá no Fluminense agora, o outro também, não nasceram pra ser campeões na seleção, e o cara precisa saber disso, aceitar isso. E o Ancelotti também revelou por que recusou o convite para comandar a seleção da Itália.
2: Não, simplesmente me teve contato com a federação, mas não é um problema de contrato, é um problema de compromisso. Eu tenho compromisso. E tenho esse compromisso não por el contrato que firmamos, tenho compromisso por el tempo que he passado aqui, em um ano onde me encontrei muito bem, onde fui recebido muito bem. Então, isto é compromisso que não quero cortar e quero seguir trabalhando e fazendo o melhor para a seleção.
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0: 50 na Bahia, voltando com o painel esportivo e voltando a ouvir os nossos fanáticos torcedores ligados no painel esportivo. Seu Pedro Marinho, boa noite pro senhor. Fala
1: boa
0: com a gente
1: noite,
0: aí, seu Pedro.
1: Anda. Eu vi tu falando aí dos jogos. Infelizmente, o campeonato brasileiro não, do mundo em geral, tá uma vergonha, viu? Antigamente, todo lado marcava o jogo certinho, não tinha confusão, não tinha, marcava certo.
0: Aqui
1: depois
0: tinha.
1: Que apareceu esse negócio de casa de aposta, o árbitro só como é que fala? Só apita por dinheiro, para correr dinheiro. Abel falou aí agora que o árbitro contra o Vitória e o Palmeiras só cumpriu a regra, mas cumpriu a regra porque marcou
0: a favor dele.
1: Mas quando marca contra o Palmeiras, o pior árbitro, só quem vive no prejudicado é o Palmeiras. E por que teve marca no queixo de. Não teve marca na perna de João Arias e não teve no jogador do Vitória?
0: Porque, pois é,
1: porque
0: né?
1: O favorito é ele. Se fosse para contra ele, aí agora é o pior árbitro. Enquanto existir esse negócio de casa de aposta, não vai melhorar mais o futebol brasileiro. Eu estou desistindo de futebol.
0: Valeu.
1: Por causa dessa severa comissão que está correndo.
0: Valeu, seu Pedro Marinho. O seu Pedro Marinho, eu vou discordar com o senhor. Sabe por quê? Não é de hoje que o futebol brasileiro tem arbitragem ruim, não. Não é de hoje, não. Quem é anti-Flamengo, por exemplo, vai lembrar de Dacildo Mourão, Sidraque Marinho, José Roberto Reit e outros árbitros aí também. Tinha o tal do Margarida, que fazia uma confusão desgramada. Tem tantos outros aí. Eu sempre esqueço o nome dele, aquele que denunciou escândalo na arbitragem brasileira, que alguns jogos tiveram que ser jogados novamente. O Corinthians acabou sendo campeão brasileiro naquele ano, não me recordo o nome dele, lá de São Paulo. Tantos outros casos também, a porrada comia solta, erros grotescos de impedimento. Isso sempre aconteceu no futebol brasileiro e sempre vai acontecer. Não é porque hoje tem casas de apostas. A FIFA tem casa de aposta? Teve casa de apostas na Copa do Mundo? Não, mas todo mundo reclamou, né? Do beneficiamento à seleção argentina. Então sempre teve erros de arbitragem no futebol brasileiro e mundial e sempre vão acontecer. O que me deixa mais irritado é que antes, porque eles não são profissionais os árbitros, aí agora a CBF profissionalizou esses incompetentes. Eles estão ganhando mais, né? Estão ganhando mais dinheiro ainda e apitando cada vez menos. Infelizmente são coisas que acontecem. Bom, o Ariel Henrique e também aqui o Edilson estão falando aqui, ó. Manda um alô pra galera do supermercado, compra aqui. Valeu, Ariel. Valeu, Edilson. Dero, um abraço também pros demais aí do supermercado. O Jossi, o homem do algodão doce, fala aqui, boa noite, Tafa. Paulo Henrique, Marquinhos, Jarley, Valdir, Zé Bala, Nenê Chupagelo, seu Elias e todos os ouvintes da Nova, valeu. Quem também tá ligado é o Valdir, fala aqui, ó, boa noite, Tafa, estou na escuta, o melhor programa esportivo, valeu. E também o Joelson, fala aqui, boa noite, Tafarel Miranda, os ouvintes do painel esportivo. E o Varmeira, hein? Só não enxerga quem não quer. Fala com a gente agora, Pio da Tilápia.
2: Boa noite, Tafarel. Boa noite. Paulo Henrique. Boa noite, ouvinte do painel esportivo. Tafa, aproveitar o espaço aí, Tafa, mandar um alô. Meu amigo Elias da cidade de Riquié, meu amigo Eliseu Pimentel da cidade de Itaú.

0: ouvinte que participa desse maravilhoso programa aí, tá, do painel esportivo, meu amigo. Beleza. Machado do Estrecado aí no Bairro Novo, meu amigo Nen, aí no Bairro Novo. E para todos os ouvintes, tá, ouvindo a programação do painel esportivo. E toda a galera ouvindo a programação do painel esportivo, meu amigo Elias da cidade de Quer também, né? É isso aí, tá? Para todos os ouvintes, boa noite, Tafarel, boa noite, Paulo Henrique, boa noite, ouvinte do painel esportivo. Pio da Tilápia, Vila Irmã Doce, viu? Tô na escuta, viu, Tafa?
1: Valeu, Pio, um abraço pra você também, obrigado aí pela atenção e pela audiência. 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
1: Faltando agora 3 minutos para as 7 da noite. Olha, tem mais informações aqui pra gente ir embora, hein? O Fortaleza apresentou hoje seu novo treinador, Paulo Autuori. É, ele já vai comandar o time no primeiro jogo das oitavas de final da Copa do Brasil, diante do Palmeiras, domingo, lá no Nubank Park. O grande desafio do ano é a Série B pro Fortaleza. O time busca o acesso, por enquanto é o quarto colocado da Série B, tem 34 pontos e o Paulo Autuori chega depois da saída de Thiago Carpini. E o Paulo Autuori falou que foi apresentado no Fortaleza e disse sobre as condições de potencializar muitos jogadores no Fortaleza.
3: O primeiro contato foi com o objetivo de deixar muito claro aquilo que vai ser o nosso trabalho. Em relação ao jogo, temos pilares que suportam a ideia de jogo. Para atingirmos esses pilares, temos que ter princípios, grandes princípios em relação ao jogo, que estou me referindo. E para atingir esses princípios, precisamos ter comportamentos individuais e coletivos. Então, o objetivo do staff como um todo foi apresentar aquilo que será o nosso trabalho, situações que são inegociáveis, não tem como abrir mão. Depois posso especificar isso de uma maneira melhor para vocês. Foi ótimo o primeiro contato, acho que nós temos condições de potencializar muitos jogadores a nível individual e, por consequência, em termos coletivos também. Não tenho a menor dúvida disso. Agora, o que eu pedi, isso falo claramente, foram três situações: coragem, resiliência e mente aberta para entender coisas novas.
1: Tá aí, Paulo Autuori, novo, falando pela primeira vez como técnico da equipe do Fortaleza. Ponto final aqui no nosso painel esportivo. Amanhã, 18 horas, nosso novo encontro está marcado aqui na Nova FM, seu mais novo amor. Fiquem agora com Tarcísio Pereira e a segunda edição do Freestyle da Nova. Tchau, Brasil! 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

The Beach Boys com California Dreams na nossa segunda edição do Freestyle da Nova. Sou Tássio Pereira, vamos juntos recordar os grandes clássicos de todas as décadas. Na Nova FM são 7h10, uma ótima noite de quinta-feira pra você.

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Estamos com a nossa segunda edição do Freestyle da Nova. Eu sou Tarcísio Pereira. Ficamos juntos até as 8 horas trazendo muita música de qualidade para a sua quinta-feira. Prazer imenso estar na sua companhia. Vamos juntos!

E o clássico que eu destaco agora é da banda de rock britânica Oasis. Lançada em 1985, a música traz uma metáfora e fala sobre o porto seguro, uma fortaleza, um amigo imaginário que surge para salvar alguém de si mesmo. E esse clássico que você ouve agora, Oasis, Wonderwall.

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Encerrando muito bem a nossa segunda edição do Freestyle da Nova com Dona Roupa Nova, em grande estilo. Nossa segunda edição do Freestyle da Nova termina por aqui. Eu volto amanhã, a partir das 7 horas da noite, logo após o Painel Esportivo com Taffarel Miranda. Continue na programação da Nova, que tá chegando muita música de qualidade para esquentar a sua noite de quinta-feira. Uma ótima noite para você, se cuide e até amanhã. 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

Vamos lá, no som do seu mais novo amor, tá no ar o Top 10 com muita música boa pra você curtir a sua noite de quinta-feira. Eu sou Tarcísio Pereira, vamos juntos até as 9 horas da noite trazendo o melhor aqui do seu mais novo amor. Number 10. E a gente começa muito bem com ela, Dua Lipa, New Rules. Na Nova FM são 8 e 1. Uma ótima noite pra você.

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Muito bem, encerrando por aqui o Top 10 com Beyoncé. Mas você continua aqui na Nova, que tá vindo muita música boa aí pra animar a sua noite, tá certo? Uma ótima noite pra você, eu sou Tarcísio Pereira e volto amanhã aqui na Nova. Forte abraço, valeu galera!

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1: Olá, boa noite.
2: Boa noite para você que nos acompanha em todo o país.
1: Quinta-feira, 30 de julho de 2026.
2: Vamos aos destaques do dia.
1: IBGE aponta a existência de 103 milhões de brasileiros ocupados no segundo trimestre do ano. Luana Karen.
3: A taxa de desocupação ficou em 5,4% no trimestre encerrado em junho de 2026.
2: Parte da arrecadação com as apostas de cota fixa, as conhecidas bets, vai para o fundo da Polícia Federal. Luciana Colares de Holanda.
4: O repasse vai ocorrer de forma gradual. 1% em 2026, 2% em 2027 e 3% a partir de 2028.
1: Hoje é Dia Mundial de Enfrentamento ao Tráfico de Pessoas.
2: Data chama a atenção para formas de aliciar.